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0: 9:24.
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0: 9:40.
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0: 10h23.
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0: 10 de 29.
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0: 10h48.
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0: às 9h26.
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0: 38.
1: Aqui

0: 11:41.
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0: 81.
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0: junto. Valeu, Márcio Bigaí.
1: Meia-noite, 17.
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0: meia-noite e 35. 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

0: 7h53.
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apaixonar aquela pessoa que a gente tá afim, aquela pessoa amada. E a gente acaba inventando umas mentirinhas, contando vantagem. Mas o importante é que quando um sentimento desse tipo aflora, tem que durar pra vida toda. Adeus.

0: Uma salva de palmas aos nossos amigos João Bosco e Vinícius.
1: Valeu, gente, obrigado. Fique com Deus vocês, que Jesus abençoe todos vocês, tá bom?
2: 3:26.

0: Parabéns.
1: Humberto e Ronaldo.
0: Que Deus ilumine esse trabalho. Muito sucesso. A gente está muito feliz de poder participar, viu?
2: 5:13.

0: 5:37.
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0: É a Rádio Nova FM, 6:38 agora. Bom dia, bom dia. Zé Carreiro e Carreirinho, canoeiro.

É a Rádio 9 FM, o PH, hein? Tocando o que te toca. Muita moda boa pra você. Nesta manhã de segunda-feira, dia 4 de maio de 2026, né? 4 de maio de 2026. Rádio 9 FM, que tem na direção geral Carlos Antônio Nogueira Butina, departamento comercial Eusébio Ribeiro e o nosso reforço que é o Ornei, né? Bom dia, bom dia, bom dia, Ornei! Ornei é o homem do cartãozinho Black, do cartãozinho ilimitado, hein? É, hoje dia 4 se comemora o quê, PH? Hoje dia do calculista estrutural, hein? Se comemora então, dia do calculista estrutural, meu povo apaixonado, hein? É, previsão do tempo, atualizando a previsão do tempo, PH. Nápoles segue 19 graus, chuva 2%, umidade do ar 73%, vento 13 quilômetros por hora. Bom dia, bom dia, bom dia. Você curtiu moda boa, música que o meu povo gosta? É, você curtiu aí Zé Carreiro e Carreirinho, Canoeiro? Bom dia, bom dia. 6h42 agora, PH, 6h42. Abraçando essa turma boa que levanta cedinho, cedinho, cedinho, né? Fernando Mangabeira já se encontra aqui nos estúdios da Rádio 9 FM. É o Fernando Mangabeira, nosso segurança. Bom dia, bom dia. Chega cedinho, cedinho, cedinho. É o PH. Abraçando você. Bom dia, bom dia. É o César e Paulinho. Asa Delta. Agora 6h43.

você curtiu, César e Paulinho, Asa Delta, bom dia, bom dia, bom dia, abraçando a Cida Peixoto, linkou no Instagram, Rádio 9 FM, bom dia, Cida, hein? 6h46, agora, ótima segunda-feira pra você, hein? É o PH, tocando o que te toca, Rádio 9 FM, 87,9, a minha, sua, a nossa rádio. Uma coisa puxa outra. É Tião Carreiro e Pardinho.

0: coisa puxa outra, hein? Tchau, Carreiro e Pardinho, bom dia, bom dia. 6:50 agora, PH.
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chamou, chamou, hein? Tô aqui na Rádio Nova FM com vocês. Rádio São Vicente na Igrejinha. Elma Tito Gomes, Elpe Quetito. E Rádio Cerrado, Alessandro Bartras. Bom dia, bom dia, bom dia pra você que levanta cedinho, cedinho, cedinho. Minha amiga dona de casa já fez o cafezinho rancheiro? Eita, cafezinho bom. É o cafezinho rancheiro. Bom dia, bom dia, bom dia. 6:54 agora, 6:54. Abraçando você, hein? Abraçando você, abraçando os feirantes. Bom dia, bom dia, bom dia aos feirantes que levantam cedinho, cedinho, cedinho. De madrugada, hein? De madrugada, meu bobão apaixonado, hein? Logo mais às 8 horas, você tem encontro marcado com Cândido Filho, nosso Candinho. 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É, PH. É, PH, às 11 horas você vai ficar sabendo aí, hein? O Galo Tricolor do Boa Vista não conseguiu vencer o time aí da Ferroviária, hein? Perdeu por 1-0 o Galo Tricolor da Boa Vista, meu povo apaixonado, hein? PH, hein? Logo mais às 11, tudo do esporte pra você, hein? Tudo do esporte aqui na Nova FM. Aí você fica sabendo de tudo, tudo, tudo que acontece em Anápolis, em Goiás, no Brasil e no mundo, no Brasil e no mundo, hein? Então o Galo não conseguiu, PH, não conseguiu aí, Brasileirão Série C, não conseguiu vencer o Ferroviária, meu povo apaixonado, hein? Lá de Araraquara, né? PH, hein? Agora o Galo Tricolor do Boa Vista vai jogar aí pelo Brasileirão Série C no sabadão, né? No sabadão, dia 9 às 17 horas.

É, Nápoles, é o Paysandu, né? O Paysandu, meu vovó, apaixonado Paysandu, hein? E a Rádio 9FM lado a lado com o Galo Tricolor. Onde é que o Galão vai? A Rádio 9FM também vai atrás, né? Vai atrás. E pela Copa Centro-Oeste, pelas quartas de final, vai enfrentar o Tigrão, Vila Nova. É o Vila Nova na quarta-feira, dia 13, né? Dia 13, às 19 horas, meu povo apaixonado, hein? Aô, PH, hein? Dois jogos fora, então, né? Dois jogos fora, o Galão da Boa Vista, o Tricolor da Boa Vista, né, PH? Mas vamos que vamos! Vamos que vamos com muita moda boa pra você. É o WhatsApp da Rádio 9FM, você já sabe, né? Já sabe, já decorou, já anotou aí. É o 629-6005177, hein? É o WhatsApp, meu povão, pra você participar e enviar a sua mensagem de áudio, até mesmo escrita, hein? E o diretão aqui nos estúdios da Rádio 9FM é o 3772-1702, hein? 3772-1702, hein? Mas vamos trazer moda boa, que é música que o meu povo gosta. Música que o meu povo quer. Bebendo e chorando, aí. É o trio Parada Dura, hein? 6:57 agora, 6:57. É o PH, canta aí, Galó. Ô, o Galo tá cantando fraco, né?

0: trio Palada Dura, você curtiu Bebendo e Chorando, meu bom, apaixonado, hein? 7 horas em Anápolis agora, 7 horas, e o PH volta já. Segura aí, é como dizia o professor Raimundo, é Vapt Vupt, hein? PH, muita moda boa daqui a pouquinho.
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aqui na Rádio Nova FM com vocês, hein? Com música bonita. Vamos juntos então. Aê, PH, hein? Traz moda boa aí pra eles, povo apaixonado, aí, traz moda boa. 7:03 agora, 7:03. É Chico Rei Paraná. A lua é testemunha. Bom dia.

música bonita, Lua Testemunha, Chico Rei Paraná. Nova FM. E o PH, hein? É a Rádio Nova FM, 7 horas e 6 minutos agora.

Chitãozinho e Chororó. Amor a três, hein? 7:10 agora. 7:10. Bom dia, PH. Nova FM. Ladrão de mulher, Christian Ralph.

Ladrão de mulher, Christian Ralph, bom dia, bom dia. 7:12 agora. 7:12 é o PH. Abraçando você, bom dia, mais um bom dia mesmo.

0: É, música bonita, hein, Jean Giovanni? Olha, amor, 7:20 agora, PH. 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

tô aqui, hein? Nesta manhã de segunda-feira. Dia 4 de maio de 2026, PH, hein? Muita moda boa no seu rádio, muita moda boa no seu rádio. Às 8 tem Cândido Filho, Rádio Debate, uma rádio defendendo uma cidade inteirinha, inteirinha. Aí você vai ficar sabendo logo mais, girando por Goiás, hein? Girando por Goiás. Economia de Goiás cresce e serviços lideram avanço. Quem vai destacar é o correspondente Simval Lopes daqui a pouco. Goiás deve movimentar bilhões de reais com bovinocultura em 2026. É o grandalhão Costa Júnior. 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É a Rádio Nova FM, em cada horário um amigo no seu rádio te fazendo companhia, hein? Goiás seleciona 20 municípios para elaboração de planos de adaptação às crises climáticas. Leandra Matos vai destacar, hein? Leandra Matos vai destacar daqui a pouco. As escolhidas são Águas Lindas, Anápolis, Aragarças, Bom Jesus, Caldas Novas, Catalão, Séries, Cidade Ocidental, Goiânia, Goianira, Goianira, ei, Ranada, olha aí, ó, Goianira, Ranada é o raposão, é o japonês do Paraguai, é o nosso Ranada, gente boa, sempre tá indo lá em Goianira, hein? Ei, as galinhas da Dista sumindo tudo, as galinhas da Dista sumindo lá em Goianira, é o raposão, é o Ranada, é o japonês do Paraguai, é, e dando sequência aqui, hein? Goiatuba, Hidrolândia, Iporá, Itumbiara, Nerópolis, Palmeiras de Goiás, Pires do Rio, Rio Verde, Senador Canedo e Trindade. Essas aí são as cidades selecionadas, hein? Os municípios aí, né? São 20 municípios para elaboração do plano de adaptação às crises climáticas. Daqui a pouquinho você vai ter mais detalhes aí com ela, Leandra Matos, hein? É a Rádio Nova FM, o PH com muita moda boa, muita informação no seu rádio. Bom dia, bom dia, bom dia. 7h24 agora. Nova FM. É, PH. Alô, Sandoval, na Relojaria Planeta. Bom dia, bom dia. E o Bento Piancó, hein? É o palhacinho, o circo tá atrás do Bento Piancó. É a Rádio Nova FM de Fazendo Companhia. Abraçando os taxistas aí na rodoviária, né? O Pinguinha tá lá, Miguel Dardo também. Ô, turma boa, os taxistas na rodoviária, hein? 7h26 agora. Espinho na cama, hein? Valderinho Misael.

7 horas e 28 agora, PH. Você curtiu? Nova FM. Espinho na cama. Valderi e Misael. Aos trancos e barrancos. João Paulo e Daniel. Bom dia, bom dia. 7h28. É o PH. Que mal que há, hein?

0: Rádio 9 FM, o PH, tocando o que te toca, João Paulo e Daniel, aos trancos e barrancos, agora 7:31, bom dia!
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chamou, chamou! Tô aqui, hein? Na Rádio Nova FM com vocês, com música bonita, moda boa no seu rádio, hein? Aê, PH, bom dia, bom dia, bom dia! Cadê o Igor Batista Maia, hein? Oi, como é que você tá, uai? Papai Maia, motorista do Urbano, mamãe Sueli, que já fez o cafezinho rancheiro, aquele biscoitinho maravilhoso. Bom dia, bom dia, bom dia, o pessoal lá no Bar de Luz, né? Lá no parque... Bar de Lourdes, lá do Filósofo Machado, essa turma boa aí do Parque Brasília, né, pega? Parque Brasília, sempre conectados aqui com a Nova FM, hein? Bom dia, bom dia, mais um bom dia mesmo, abraçando o Zé Abrão Polaco lá na Fazenda Fundão, né? Ô Zé, como é que você tá, uai? É o Zé Abrão Polaco na Fazenda Fundão, gente boa, gente nossa, hein? Ah, rapaz, deixa eu abraçar aqui o Irley lá na Boa Vista, né, o Irley? Sempre conectado. Oi, Lei, bom dia, uai. Bom dia, companheiro. É a Rádio Nova FM com vocês aí, hein? Abraçando o pessoal da construção civil. Vamos trabalhar, meu povo apaixonado, hein? Vamos trabalhar. É, PH, vamos trabalhar que o Zoiú tá de olho na sua vaga. É, rapaz, fica aí, viu? Ó, o Zoiú tá aí de olho na sua vaga aí no seu trabalho aí, ó. Tá doidinho que você não vai. Você fica fazendo corpo mole, que você tá, fica com preguiça. Ô, Zoiú, sai pra lá, Zoiú. Sai pra lá, Zoiú.

PH. Deixa eu abraçar aqui. É, a Carolzinha, né? Carolzinha entrou, hein? É, Carolzinha Godoy, né? Linkou aqui no Instagram Rádio 90. Tá com o dia, Carolzinha. Como é que você tá, uai? Bom dia, bom dia, bom dia. Mais um bom dia mesmo, hein? É o PH, viu? É o PH que malquiá. Abraçando você, onde é que você esteja, com quem você estiver. Valeu aí pelo carinho do Radinho Ligado, pelo carinho da audiência, né? Abraçar o sanfoneiro, que o sanfoneiro, gente, vou mais dar conta, é o seu Otávio. É o seu Otávio da Melancia, ali, próximo ao viaduto Nelson Mandela. Fica lá com o Radinho Ligado, lá bem alto, lá pro pessoal passando, lá tá curtindo aqui a programação da Rádio 9FM. Vem próximo, né, o viaduto Nelson Mandela, tá lá o caminhãozinho dele, lá o quiosque do seu Otávio da Melancia, né? Ô, seu Otávio, bom dia, bom dia, bom dia! É o PH abraçando você aí, né? Abraçando você aí. Bom dia mesmo, hein? O pessoal aí nas chácaras, nos sítios, né? Nas fazendas. Tá conectado aqui os internautas, né? Os internautas sempre conectados aqui com a Rádio 9FM pelo Instagram, né? Pelo Instagram, pelo aplicativo aqui na 9FM. É, Rádio São Vicente na igrejinha. Tá lá o Hermatito Gomes, ele pequetito. Pensa num homem bonito, viu? Bonito é aquele Martito Gomes é pequetito, aí lá da Rádio São Vicente da Igrejinha. É o nosso narrador, que o homem agora é narrador, rapaz, é narrador. O nosso Martito Gomes é pequetito, né? Alessandro Bartra da Rádio Cerrado. Bom dia, bom dia, bom dia. Bom dia mesmo, hein? Ô, PH, hein? PH, abraçando essa turma boa aí, né? Essa turma boa. Abraçando o pessoal que tá me dando uma carona aí no radinho do carro deles aí, né? Meu amigo Zé da Onça, meu amigo Zé da Onça, com a Madre Rosana. Zé da Onça, todos os sábados aqui, das 7 às 9. Tem Amanhecer Sertanejo, viu? Tem Amanhecer Sertanejo. E teve a participação do seu Zé lá do Pregão JC e também do Diego Couto, cantor. Quem é o cantor? É o Diego Couto, que sorteou um show aí, um show do Diego Couto. Não tô lembrado quem foi que ganhou aqui, a menina que ganhou aqui, ela, rapaz, mas mandou mensagem, viu? Mandou mensagem demais da conta aí, eu quero o show do Diego Couto, aí. Quem é o cantor? É o Diego Couto, aquele do som chiado, hein? É muita paixão no seu rádio, então, muita paixão no seu rádio. Ih, rapaz, falando em Diego Couto, acabou de entrar aqui o Diego Couto aqui. Ô, Diego, bom dia, bom dia, bom dia, tá no Instagram, né? Diego Couto, é muita paixão no seu rádio aí, é muita paixão no seu rádio, PH, com muita moda boa pra você. Abraçando a minha amiga dona de casa, né? Minha amiga dona de casa, já fez aquele cafezinho rancheiro. Eita, cafezinho bom, é o cafezinho rancheiro, né, PH? Ô, PH, você tem moda boa, você tem aquela moda assim do Tchão Carreiro Pardinho? Quem tem mulher que namora e quem tem burro empacador? Você tem, uai, é pagode em Brasília, então solta essa danada aí, eu passo o couro na mulher e mando embora. Passo o couro na mulher e mando embora. Essa música aí é do Tchão Carreiro Pardinho, gente boa, gente nossa. É, rapaz, o Ivan Bicudo lá no São Lourenço, Ivan Bicudo gosta mais dessa moda. Tá lá no São Lourenço curtindo a programação. Oi, Ivan Bicudo, bom dia pra você aí, ó. Ó o modão aí, ó o modão. 7h39 agora pra você não chegar atrasado no seu trabalho. Vamos trabalhar, uai. Vamos trabalhar, meu povo, vamos trabalhar. É moda boa, né?

você curtiu Tchão Carreiro e Pardinho, participação de Chitãozinho e Chororó, pagode em Brasília, 7:41 agora, PH, 7:41. É Zezé de Camargo e Luciano, é uma bebedeira, hein? Ei, PH, 7:42 agora, bom dia, bom dia, bom dia.

0: Eu estou falando que a música tem, ela é feita por etapas. E que você tem que entender cada etapa, cada momento da música. E agora chegou num outro momento da música e eu tenho que ensaiar para mim, me envolver com a música. Porque se você não envolver com a música, você não consegue passar o que a música envolve. Tem que envolver as pessoas, entendeu? Resumindo tudo, a música é uma questão de envolvimento com as pessoas. Ou você se envolve, ou você não será envolvido, entendeu? Então, porque a música é uma pequena história contada em poucas palavras. E você tem que ter a capacidade de em poucas palavras passar o muito que as pessoas precisam entender, entendeu? Entendeu? Entendeu?
1: Eu tô satisfeito.

você curtiu, hein? João Mineiro e Marciano, Amor e Amizade. 7:53 agora, PH. Bom dia, bom dia. Vamos juntos com música bonita, hein? Opa, essa aí é o Vieira, mais um Vieirinho, ó.

Silvestre, né? É, não tinha moça nova aí, né? É, lembrei do Garvão e Gavãozinho aqui, né? Bom dia, bom dia, Gavãozinho. Tá lá no Parque Brasília, lá no Parque Brasília. E você curtiu o Vieira e Vieirinha? Tiro a queima bucha, hein? 7h55 agora, PH! Dirigindo, ó. Nós não vivemos sem dinheiro, viu? Sem mulher também não, PH, uai.

imagine, gente, mulher bom, mas sem dinheiro elas metem o pé na gente, ué. Ah, nem PH. É o gine gine aí, ó. Nós não vivemos sem dinheiro, nós não vivemos sem dinheiro, meu povo apaixonado, hein? É a Rádio Nova FM e o PH. Acabou, vai PH, já acabou. Eu só quero agradecer então a Deus, né? Ô meu Deus, muito obrigado, viu? Muito obrigado por estar aqui na Rádio Nova FM, comunicando com tanta gente importante, que é você. É você que está do outro lado com seu radinho ligado. Os internautas através de Rádios Net, pelo aplicativo aqui na Nova FM, pelo Instagram, hein? Pela Rádio São Vicente na Igrejinha. Tá lá, Elmatito Gomes, Jair Pequetito. É um bonito, viu? É bonito, é o nosso Martinho Gomes, Elveque Tito da Rádio São Vicente, Alessandro Bartos, Rádio Cerrado, agradecendo ao Carlos Nogueira Butina na direção geral, departamento comercial, o homem do Dindim, o Zé Ribeiro, e o nosso Ornei, né? Nosso Ornei, gente boa, o homem do cartãozinho, o Black do cartãozinho limitado, daqui a pouquinho tá chegando aqui, hein? Tá chegando o Ornei, porque o Roger Fernandes já chegou, né? O Roger Fernandes já chegou, o Pera da Comunicação já tá ali na portaria da rádio, o nosso Roger Fernandes mais o Pera da Comunicação, hein? É, PH tá indo nessa, desejando a todos uma ótima segunda-feira abençoada, é, e tá chegando aí o Candinho, né? Tá chegando o Candinho, Rádio Debate, uma rádio defendendo uma cidade inteirinha, hein? Às 11 horas você vai ficar sabendo tudo aí do Galo Tricolor, perdeu, rapaz, o Galo Tricolor perdeu, foi lá em Araraquara, lá no interior de São Paulo, perdeu pro Ferroviário aí por 1-0, ê, Galo Tricolor da Boa Vista, mas sabadão tem mais, né? Sabadão tem mais, vai enfrentar o Paysandu, é, às 17 horas no sabadão, hein? Isso mesmo. Então você vai ficar aí com o Cândido Filho e logo mais tudo do esporte pra você, hein? E o PH tendo nessa vai deixar essa moda aí, hein? Eita espinheira danada que o pobre atravessa pra sobreviver, né? Mas tenha ânimo, gente, tenha ânimo, nada melhor do que um dia após o outro, um feriadinho no meio. E graças ao bom Deus, o sol nasce pra todos, a chuva também vem pra todo mundo. E hoje você tá triste, mas amanhã você tá alegre, porque na palavra fala assim, né? Que o choro pode durar uma noite, hein? Mas a alegria vem no dia seguinte. Isso mesmo, graças ao bom Deus que está lá no céu olhando por nós. Então fica aí, né? Fica aí com essa espinheira danada! É do Duque Darvan! Tchau, gente! Oh!

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1: 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Oi, bela e ensolarada manhã de segunda-feira. E democrático do jornalismo anapolino. Aqui é onde a notícia só tem um lado, que é o lado da verdade, e nisso você pode acreditar. Até às 11 horas estaremos aqui juntinhos para levar até você tudo o que anda acontecendo em Anápolis, em Goiás, no Brasil e no mundo. E como sempre, e a gente faz questão de renovar esse convite todos os dias, o Rádio Debate da Nova FM quer ouvir você, cidadão, cidadã anapolina. Vamos falar de Anápolis, esta cidade que nós tanto amamos e queremos sempre ver no caminho da paz, do bem, da justiça social, do desenvolvimento econômico, enfim, uma cidade onde o serviço público funcione verdadeiramente em favor da população. Este é o nosso propósito quando a gente assume todos os dias esse microfone poderoso da Nova FM para fazer esse debate, essa discussão sobre as coisas e as causas de Anápolis. Nós continuamos levando adiante aquele projeto de construção de uma cidade melhor para todos nós. Nós, anapolinos e anapolinas, precisamos, mas acima de tudo, merecemos viver numa cidade cada vez melhor. Por isso é que esse debate é muito importante e a sua opinião para nós ajuda a levar esse projeto adiante. Você pode encaminhar a sua mensagem de texto, a mensagem de voz. Nós colocamos aqui o WhatsApp à sua disposição. Anote aí então o WhatsApp aqui da produção do programa. Meu amigo Paulo Henrique Mendes, o PH, que é o produtor do programa, tá ali, ó, prontinho para te atender. Anote então aí o telefone. É o 96005177.
2: Repita!
1: Vou repetir para você anotar aí. 96005177. Este é o WhatsApp. Agora, se você quiser nos acompanhar e participar lá pelas redes sociais, fique à vontade. Nós estamos também lá no Instagram e no YouTube. Mas, Candinho, como é que eu vou encontrar vocês por lá? Simples, você vai abrir um aplicativo, nesse caso o Instagram, mas vale também para o YouTube. E lá naquela lupa onde você faz a pesquisa, você vai clicar e vai digitar, vai escrever assim, ó, Rádio Nova FM Anápolis. E aí você vai nos encontrar por lá. Inclusive no YouTube tem um canal que você pode se inscrever e acompanhar ao vivo não apenas o Rádio Debate, mas toda a programação da Rádio Nova FM. Será um prazer enorme compartilhar esse espaço de democracia e de muita informação com todos vocês. Portanto, sejam bem-vindos, porque às 8:21, o Rádio Debate da Nova FM desta segunda-feira, 4 de maio de 2026, já está no ar.
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Pois é, às 8h21, começando então o Rádio Debate aqui pela Nova FM, desta segunda-feira, 4 de maio de 2026. E foi um final de semana triste, né? Afinal de contas, nós perdemos o empresário, líder classista, líder político, por que não dizer assim também, Ridoval Chiarelotto, uma pessoa que muito contribuiu com a Anápolis no processo de industrialização, de recuperação do DAE, quando ele foi secretário de Indústria e Comércio. Nos governos de Marconi e Perillo, ele foi assim um colaborador intenso e muito importante nessa questão da recuperação econômica de Anápolis. Então nós perdemos o Ridoval na última quinta.

0: quinta-feira. Ele foi sepultado na sexta-feira, deixando a cidade, os seus milhares de amigos e admiradores consternados. Eu queria falar mais alguma coisa que ainda a respeito é relacionada ao passamento, à morte do Rydoval Querelotto. É um assunto que foi muito comentado nos bastidores da política de Anápolis, porque o Rydoval era também um político, com relação ao local para o velório. E o pessoal está especulando muito aí na imprensa de que o plenário da Câmara teria sido negado para a realização do velório, dizendo que a família recebeu essa negativa por parte da mesa diretora da Câmara Municipal. Eu quero acreditar que seja apenas fuxico, conversa fiada mesmo de bastidores, porque será que isso verdadeiramente aconteceu? Se for verdadeira a informação, é muito triste, você lidar com esse tipo de situação, porque o Rydoval era uma pessoa, além de muito querida, muito importante, em várias questões aqui na cidade de Anápolis, e jamais poderia ter sido negado à família. Então, se isso, o que eles estão falando nos bastidores, tiver um fundo de verdade, muito triste que isso tenha acontecido. A própria presidente da Câmara Municipal, a vereadora Andréa Rezende, nega que isso tenha acontecido. Segundo ela, isso foi conversado com a família e a família teria preferido fazer ou realizar o velório em outro local, que não teria tido esta negativa. Mas muita gente que presenciou esse tipo de conversa diz que houve, na realidade, essa negativa. Repito, se isso aconteceu, foi realmente muito triste. Agora, um outro fato, isso eu posso falar porque sou testemunha também, porque estive lá na Câmara Municipal esse dia. Há poucos dias esteve na cidade o pré-candidato ao governo de Goiás, Marconi Perillo, veio aqui para a filiação de várias lideranças ao partido e o serviço de som da Câmara Municipal foi negado para que fosse utilizado lá pelo PSDB. Quer dizer, triste também, porque eu quero acreditar que a Câmara Municipal continue sendo a casa do povo e que vai servir a sociedade, independente da questão partidária, se é para político partido A ou partido B. Eu acho que todos os partidos devem ter ali o seu espaço na Câmara Municipal quanto à realização desse tipo de evento. Um encontro partidário, uma reunião para filiação de lideranças, eu acho que isso jamais deve ser negado. E esse dia eu falo porque estava também lá na Câmara Municipal, fui lá para poder fazer a cobertura do evento, e isso foi negado a um ex-governador, Marconi Perillo, que teve que usar um som improvisado ali de última hora para poder conduzir o evento lá do partido. Então, triste que isso tenha acontecido, que a Câmara Municipal precisa continuar sendo a casa do povo. Precisa, continuar cedendo esse espaço, claro, com a segurança necessária, tentando preencher os requisitos necessários, mas aquele espaço tem que ser cedido, porque a Câmara Municipal não pode ser propriedade de ninguém, não. A Câmara Municipal é do povo anapolino e quando houver a necessidade, esse espaço precisa ser mesmo cedido, para poder realização desses eventos. Daqui a pouco a Milene Garcia estará aqui com a gente, vamos falar sobre aquele acelerador. É um equipamento importantíssimo instalado na semana passada e que vai atender uma parte da população de Anápolis e de cidades vizinhas. É o pessoal que faz radioterapia, tratamento oncológico, muito importante. A gente vai falar sobre isso daqui a pouco. Então eu espero que essa questão lá da Câmara Municipal tenha sido mesmo só fofoca e fuxico de bastidores. Porque se na realidade tiver existido, triste, Mas uma página ruim para a história da cidade. Você negar plenário da Câmara Municipal para a realização de um velório de uma figura que realmente foi importante para nós. Triste, que esse tipo de política ainda persista aqui na cidade. Precisamos caminhar para a modernização. Inclusive desse relacionamento que precisa ser mais franco, precisa ser mais aberto. Agora, 8:26. Gente, eu preciso falar sobre um outro assunto também. Quando você não tem nada para poder falar, é aquele velho ditado: melhor você ficar calado, do que ficar falando besteira por aí. Estava acompanhando esses dias uma manifestação do pré-candidato à presidência da República pelo Novo, o ex-governador de Minas Gerais, o Romeu Zema. Ele falando que pode trabalhar no governo dele a questão do trabalho infantil, trabalho de crianças. Gente, totalmente na contramão daquilo que quer e precisa a sociedade hoje. Criança tem que ir para a escola, ser alfabetizada, se preparar para o seu futuro e tal, porque ele quer comparar com o tempo em que ele viveu, lá nos anos 60, anos 70, que era uma outra realidade. Naquela época os filhos realmente ajudavam os pais no trabalho, às vezes arrumava um empreguinho aqui, um outro ali, mas era a necessidade. Hoje não, nós temos programas sociais inclusive que beneficiam essas crianças para justamente elas tenham tempo para poder frequentar a escola. Criança de 10, 12, 13 anos não tem que ir mesmo pro trabalho não, tem que ficar estudando. Aliás, a gente tem que exigir que essas crianças estudem. E lamentavelmente a gente vive uma realidade em que muitas dessas crianças ainda estão fora da escola. Então, né, o candidato ao pré-candidato Romeu Zema, se não tiver nada para falar, melhor ficar calado. Se não tem condições de debater com mais qualidade a realidade brasileira, os problemas do Brasil, melhor que não seja candidato, porque é um absurdo um negócio desse, um pré-candidato à presidência da República defender a volta do trabalho infantil. Quer dizer, a sociedade hoje já não admite mais esse tipo de coisa. Ah, mas isso é uma pauta da esquerda, não interessa se é a direita, se é a esquerda, a realidade nos diz que criança não deve ir para o mercado de trabalho, que ela deve primeiro estudar. Aliás, se preparar em melhores condições para esse mercado de trabalho, que é muito competitivo. Então você tem que preparar essa geração que está vindo aí para o mercado de trabalho e não você ficar colocando essas crianças para trabalhar aí com 12, 13 anos de idade, lamentavelmente. 8 horas e 28 minutos. Para poder finalizar, porque a gente já está com a convidada aqui no estúdio, mas eu preciso falar também sobre um outro assunto que foi muito comentado nos bastidores da política de Anápolis nesse final de semana: a possibilidade de uma candidatura da primeira-dama Carla Correia Lima. É claro que competência para ela não falta, né? Ela é uma pessoa muito querida pela sociedade anapolina, não tem problema nenhum. E aliás, é direito dela, é legítimo se tiver essa pretensão. Agora, a situação política aí é que não permite isso, né? Porque o prefeito Márcio Correia dependeu da ajuda de várias pessoas para poder ter sucesso no seu projeto eleitoral, para se eleger prefeito de Anápolis. Aí, de repente, começa, né, a ocupar esses espaços que deveriam continuar sendo ocupados por essas pessoas e colocando uma familiar sua, né? No caso, a sua esposa, a primeira-dama, a doutora Carla Correia Lima. É, e a informação, gente, dos bastidores é de que ela pode ser, inclusive, candidata a deputada estadual. E aí eu fico aqui pensando, né, como é que vai ficar a situação, por exemplo, do deputado Hamilton Filho, que trabalha pela sua reeleição e que foi uma peça fundamental, muito importante no processo de eleição do prefeito Márcio Correia. É, eu acho que aí já vai estar decretado o rompimento entre os dois, né? Entre Hamilton Filho e o prefeito Márcio Correia. Então, quero acreditar que não passa mesmo de fuxico, de fofoca de bastidores. Que no primeiro momento, quando a primeira-dama se desincompatibilizou lá da ação social, né, o pessoal já especulava isso, ela está saindo para poder obedecer o prazo da legislação para poder disputar a eleição. No primeiro momento eu pensei, não, mas no segundo ano de mandato já vai disputar uma outra eleição? Eu acho que não. Né, deve ser uma outra estratégia, mas o tempo está mostrando que eu estava enganado, que ela saiu de lá mesmo para poder se preparar e disputar uma eleição. Num primeiro momento que seria suplente de uma chapa ao Senado, né, como representante do PL, mas parece que não seria de Wilder de Moraes. Depois, num outro momento, se ventilou a possibilidade de disputar uma vaga de deputada federal, trabalhar lá em Brasília. É, e aí agora, nesse momento agora mais recente, que ela poderia ser deputada estadual. Eu quero acreditar que isso aí não vai evoluir, que seja apenas especulação mesmo, porque se isso acontecer, vai ser uma demonstração enorme de ingratidão do prefeito Márcio Correia para quem te ajudou muito no seu processo de eleição para chegar a ser eleito prefeito de Anápolis, né? Eu acho que vai ser uma, e aliás, um dos sentimentos mais nobres do ser humano é o da gratidão por aqueles, né, com quem você convive, né, que são pessoas importantes na sua vida e de repente você acabar não tendo o reconhecimento aquilo que foi feito em seu favor. Então só quero acreditar que com o passar dos dias, né, isso vai ser esclarecido, que ela pode até ser importante nesse processo eleitoral que nós vamos viver agora em 2026, mas não disputando um cargo para concorrer com quem foi muito importante nessa vitória do prefeito. Tomara que seja só uma especulação mesmo, né? 8 horas, aliás, né, rapaz, o deputado Hamilton Filho não anda com muita sorte não, né, PH? Tá precisando ir mais lá na missa, né, pra poder, né, fazer umas orações e tal, sabe por quê? A mulher lá de Campo Limpo, lá, ex-prefeita, a Graciela, também, que era uma apoiadora importante dele, vai ser candidata a deputada estadual. É, lá em Abadiana também, eu tinha um grande apoio também, parece que o Zé Diniz vai ser candidato também. É, e onde mais? Em alguns outros locais aí, quer dizer, está sendo esvaziado eleitoralmente. É, ele deve estar com a pulga atrás da orelha, deve estar preocupado com essa situação que está vivendo nos últimos dias. Mas eles são adultos, eles vão resolver. 8:32, bora pro intervalo então, PH? Rapidamente, mas não sai daí, sabe por quê? Daqui a pouco a gente volta. Tem muito mais ainda hoje aqui no Rádio Debate pra você.
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3: Agora em Anápolis, 8:38. De volta aqui com o Rádio Debate, o seu espaço. Fique à vontade. Aliás, sua participação é muito importante para nós, a sua opinião. Afinal de contas, continuamos trabalhando naquele projeto de construção de uma cidade melhor para todos nós. Anote aí o WhatsApp aqui da produção do programa para você participar com a gente. Você pode encaminhar mensagem de texto ou a mensagem de voz, que é o áudio. Importante, repito, é a sua participação. Então anote aí. É o 96005177.
4: É pinta!
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0: que você falar sobre isso para a população entender direitinho como é que isso vai funcionar, Milena.
1: Exatamente. Essa primeira etapa foi a etapa de entrega oficial do imóvel e do equipamento. E a partir daí, a gente segue com a autorização da CNEEN, que é a Comissão Nacional de Energia Nuclear.
0: Correto.
1: Esse processo já está finalizado.
0: Uhum.
1: Para solicitação de habilitação. Então, o que é essa habilitação? É a autorização de funcionamento por parte do Ministério da Saúde.
0: É.
1: Mas ele tem algumas etapas a serem seguidas. Então, depois.

Depois dessa primeira conclusão, finalizou ali com a inauguração, que é a entrega oficial, vai para o município de Anápolis, que solicita junto ao Estado a formalização da habilitação. Então, se eu não tiver habilitado, eu não consigo produzir e receber por essa produção.

0: Milene, agora passadas essas etapas aí das certificações e tal, que expectativa vocês têm em relação à entrada em operação desse equipamento? Com que prazo vocês trabalham?
1: Nós dependemos exclusivamente de outros setores, né? Seja município, estado e união. A nossa estimativa é de 40 dias.
0: 40 dias.
1: Para que a gente tenha autorização completa para começar a produção mesmo. Uhum. E a regulação desses pacientes, ela vai acontecer via município de Anápolis.
0: Ah, sim.
1: Então, ela não é uma regulação direta, não é um encaminhamento direto de uma unidade para a radioterapia, né? Eu preciso da regulação do município.
0: Isso.
1: E os municípios pactuados, aí nós vamos falar primeiramente dos 60 municípios da região Macro Centro-Norte. Isso pode expandir a critério do estado, a critério do próprio município, mas é feito via regulação municipal. Então, esse paciente, ele vai entrar para o serviço via regulação.
0: Aliás, é muito importante isso que você está esclarecendo, Milena, porque às vezes pode parecer para as pessoas, fui lá ao médico, né? Foi detectada a minha doença e ele passou para mim tantas sessões de radioterapia, quer dizer, a pessoa já chega lá para poder fazer o tratamento. Não é bem assim que funciona, quer dizer, primeiro vai ter que ir para regulação, vai entrar numa fila também, que tem uma fila de prioridades, e essa regulação vai ser feita pelo município. É assim que vai funcionar mesmo?
1: Exatamente, é assim que funciona.
0: É, né?
1: Então, o médico radioterapeuta é nosso, uhum, né? Da nossa estrutura, junto com o físico médico, a física médica, que é quem faz toda a programação desse equipamento, além da equipe multiprofissional. Então, compõe enfermeiro, odontólogo, psicólogo, assistente social, todos eles, e o nutricionista também fazem parte desse grupo.
0: Sim.
1: Que vai realizar o atendimento da radioterapia.
0: Quer dizer, é uma equipe multiprofissional, é isso, mulher?
1: Exatamente, é uma equipe multiprofissional.
0: Agora, uma outra coisa também em relação ao público a ser atendido, né? Você está falando, né, agora há pouco, os municípios aqui de em torno de Anápolis. Em torno de Brasília virá para cá também, Milena?
1: O entorno de Brasília, ele não compõe a região Macro Centro-Norte, a não ser ali até Alexânia.
0: Sim,
1: né? Alexânia, Badiânia, Cocalzinho, fazem parte da região Pirineus aqui, que é a nossa macro-região. Agora, se o estado quiser estabelecer aí a contratualização com os municípios ali do entorno de Brasília, isso é possível também, mas depende de contrato entre municípios e estados.
0: Certo. Vocês já estimaram uma capacidade de atendimento lá para o centro de radioterapia, Milene?
1: Falando em atendimentos gerais, então isso envolve também a equipe multiprofissional, a nossa estimativa é de 150 atendimentos dia.
0: Dia.
1: De pacientes, nós estamos falando em torno de 60 pacientes mês em tratamento. Lembrando que um paciente, ele realiza desde 15, 20 a 30 sessões durante um período, né? Esse primeiro ciclo dele.
0: Isso atende a demanda que existe hoje para esse tipo de serviço, Milene? Vocês têm feito
1: o estado de Goiás, ele tem uma demanda para cerca de mais de 15 equipamentos.
0: Mais de 15 equipamentos.
1: E nós temos hoje 4 equipamentos. Então, o nosso seria o quinto, né?
0: Uhum.
1: Que inclui a CCG e um equipamento que foi entregue no HC há um mês, dois meses no máximo.
0: Mas tudo em Goiânia, né?
1: Tudo em Goiânia. Então, além de Goiânia e nós, não existe outro equipamento no estado de Goiás.
0: Quer dizer, então, ainda há uma demanda reprimida para ser atendida.
1: Há uma demanda. Os cálculos das estimativas de base de câncer, né?
0: Isso.
1: Ele estima que seriam necessários entre 15 a 20 equipamentos no estado para que pudesse tratar aí dentro do período mais oportuno todos os pacientes. É importante ressaltar que nós fomos contemplados com o que a gente chama de upgrade. Esse upgrade é uma tecnologia, né? Uma nova tecnologia para ser incorporada nesse equipamento. Nós estamos na expectativa de que possamos iniciar a operação já com esse upgrade.
0: Assim, já prontinho, tá? Tudo ok. Tudo.
1: Ele vem via Pronon, que é uma parceria aí, Ministério da Saúde e Economia, né? São incentivos, via incentivos fiscais. E essa tecnologia, ela é importada, né? Todo o processo de importação, ele já foi iniciado, todos os trâmites com a Varian já foi iniciado. Mas a nossa expectativa é que ele chegue e que a gente inicie a operação, mesmo que isso retarde um pouco o início da operação, porque eu já queria citar isso. Se esse equipamento chega, eu preciso parar a operação por 2 meses. Eu preciso parar o equipamento para zerar todo o nível de radiação dentro dele, abrir e incorporar o equipamento.
0: Ah, sim.
1: Então, a nossa expectativa é que esse equipamento chegue. O que que isso, por que que é bom pro paciente? Por que que justifica tudo isso? Um paciente que faz um tratamento, por exemplo, de radioterapia para um câncer de próstata, que hoje ele vai fazer em torno de 25 a 30, 35 sessões. Com essa nova tecnologia, isso pode ser reduzido a menos de 10 sessões.
0: Ah, quer dizer que há um ganho de tempo também no tratamento.
1: Um ganho de tempo, eficiência, porque ele é mais, vamos falar que ele é um tiro mais certeiro, né? E ao reduzir esse tempo de tratamento, ele permite que outra pessoa seja tratada.
0: Olha aí,
1: né? Nesse intervalo que ele ocuparia ali a máquina por 30 dias, se ele reduz aí para 15, 10 dias, eu consigo colocar pelo menos mais uma pessoa em tratamento nesse período. É. Então, isso otimiza o tempo, otimiza o tratamento, a lesão, né? A gente sabe que radioterapia, a radiação, ela vai aí na região, não só onde é o tumor, né? Ele vai ali em volta.
0: Em volta.
1: Ele tem uma capacidade de reduzir essa área afetada.
0: Olha só que maravilha, é realmente um equipamento muito moderno. Agora, inclusive, Milene, lá no dia da entrega do equipamento, eu estava conversando com o deputado Rubens Ottoni, que aliás é importante ressaltar o trabalho que ele fez para que chegasse essa conquista aí para nós. Essa faz sempre questão de ressaltar isso, mas eu conversava com ele sobre o seguinte: a importância de estar sempre alavancando, trazendo recursos, porque é um equipamento que tem um custo para a sua operação, né? Para que ele tenha realmente a sua produção bem aproveitada e tudo mais e tal. Quer dizer, vocês da Santa Casa esperam, né, que esses recursos continuem chegando, até para que não haja uma interrupção desse serviço e para que ele continue tendo condições de prestar verdadeiramente um serviço importante para a população. Acho que é importante ressaltar isso, né, Milena?
1: Exatamente. É um equipamento de alto custo, assim como profissionais, né, que tem um custo diferenciado em relação ao corpo de atendimento mesmo. Física médica é um trabalho muito específico.
0: Isso.
1: A radioterapeuta é um trabalho, são profissionais escassos, inclusive, no mercado. Né?
0: Tem então, uma lá que é físico, como é que é?
1: Físico médico.
0: Que esse profissional não existe aqui em Anápolis ainda. Já tem, Milena? Não.
1: Temos alguns raros.
0: Raros, né?
1: Alguns raros profissionais aqui.
0: E agora
1: aqui,
0: dentro dessa equipe multiprofissional, vai ter esse profissional, né?
1: Tem.
0: Como é que é o nome da especialidade?
1: Físico médico.
0: Físico médico, né?
1: Exatamente. Eles são formados em física, realmente. Eles precisam mapear todo o corpo, né? Toda ali a estrutura, para que esse feixe de, vamos falar de radiação, né? De luz, ele possa ser o mais certeiro possível. Então, tem muita matemática envolvida nesse
0: processo. Tem muita conta para ser feita e tal. Agora, Milene, em relação à situação do paciente, há necessidade de uma internação? Não, né? Chega e faz a radioterapia, vai embora.
1: É um tratamento ambulatorial.
0: Ambulatorial,
1: então,
0: isso.
1: Não tem necessidade de internação, a não ser que intercorrências pela própria evolução do tratamento, pela própria evolução da doença.
0: É, você falava agora há pouco em relação à região que vai ser atendida, algo em torno de 60 municípios. Ou seja, então não apenas da Regional Pirineus, né? A gente vai atingir municípios um pouco mais distantes, é isso?
1: Isso. O objetivo é a Macro Centro-Norte. Então, Macro Centro-Norte já são 60 municípios. Nós temos mais 7 municípios aí que acabam sempre vindo para Anápolis, porque estão no entorno. Então, pelo menos 67 municípios é essa expectativa.
0: Agora, não sei se a gente pode dizer isso para o conforto do paciente e tal, porque muita gente tinha que se deslocar para Goiânia, né, Milene? Quer dizer, essa demanda hoje vai ser toda absorvida aqui pela Centro de Radioterapia da Santa Casa, né? Vai haver necessidade mais de ir para Goiânia, né?
1: O objetivo é que realmente ele possa ser completamente absorvido. Lembrando que é um acelerador linear que faz radioterapia e não faz braquiterapia, que é um outro tipo de processo que se realiza, e esse só tem em Goiânia.
0: Você fala, então, aqui vai fazer radioterapia. Né? Específico para isso, né?
1: Radioterapia, específico para isso.
0: Maravilha. Agora, as pessoas precisam continuar tendo essa preocupação de fazer um acompanhamento lá com o médico, né, Milene? Porque tem gente que fala assim: agora estou fazendo radioterapia, estou tranquilo e tal. E não é bem assim, né? A gente sabe que precisa haver o acompanhamento do médico, as pessoas precisam fazer as consultas, o médico vai continuar solicitando os exames e tal. A coisa funciona assim, né, Milene?
1: O acompanhamento é contínuo.
0: Contínuo, né?
1: Então, o processo de radioterapia, ele é indicado de várias formas. ele é indicado pré-cirurgia, ele é indicado pós-cirurgia, ou ele é indicado de forma única, né, sem cirurgia e sem quimioterapia, ou às vezes ele é indicado o que a gente chama de concomitante, junto com a quimioterapia, seja antes ou depois do procedimento cirúrgico.
0: Você falava também agora há pouco em torno de 15 atendimentos por semana, é isso, Mirlene?
1: 150 pacientes 150
0: por dia. Por dia, 150 por dia.
1: 150 pacientes por dia.
0: E aí, atendimento 7 dias por semana?
1: Atendimento, ele é ambulatorial, de segunda a sexta-feira.
0: De segunda a sexta-feira.
1: Exato.
0: Então, cinco dias, então, você vai atender em torno de 750 pessoas, se tiver uma demanda dessa?
1: Em torno de 750 atendimentos, isso incluindo o atendimento multiprofissional.
0: O multiprofissional.
1: Exatamente.
0: Não significa que seja só radioterapia, né?
1: Exatamente.
0: É isso?
1: A estimativa de capacidade do equipamento é que nós tenhamos aí 60 pacientes 60 pacientes por mês.
0: Por mês.
1: Isso significa que é pelo menos 60 pacientes.
0: Correto.
1: Né? Então, esse paciente, ele continua tratando ali durante todo o mês.
0: Maravilha. O importante ressaltar, gente, é que é uma conquista enorme para a saúde pública de Anápolis, especialmente se levando em consideração esse fato que eu dizia aqui agora há pouco, conversava com a Mirlene, porque muita gente tinha que se deslocar para Goiânia, às vezes para outras regiões aí, para poder fazer esse tratamento. E agora você vai poder fazer aqui em Anápolis, na Santa Casa, e é um atendimento exclusivamente pelo SUS, não é isso, Mirlene? A gente precisa frisar isso, né?
1: É um atendimento pelo SUS, uma estrutura de ponta, né? Tecnologia avançada, pessoal que conheceu, né? Estiveram conosco ali, uma estrutura totalmente diferenciada, né?
0: Bem.
1: Foi projetada para isso, então ela atende todos os requisitos legais, todas as normas de segurança, e nós estamos muito felizes na expectativa de colocá-lo para funcionar, além de tudo, não só colocar para funcionar, receber o upgrade
0: isso.
1: E colocar ele para funcionar melhor ainda.
0: E se esse pessoal do Ministério começar a enrolar vocês lá, você me avisa aqui, tá, Mirlene? Eu quero chamar a atenção deles, puxar a orelha deles, de ficar pronto logo, né? Então, Mirlene, vai funcionar o seguinte: ficou pronto lá, fez o upgrade, vocês vão comunicar lá à Secretaria Municipal de Saúde, você, já pode regular paciente, estamos funcionando, é isso?
1: Exatamente, também parte deles, né? Tá tudo ok.
0: Justamente, o município tem alguma contrapartida nisso ou não?
1: O município, toda gestão, o município é gestão plena, né? Então passa para o município.
0: Saúde é tripartite, né?
1: Exatamente. Tripartite. Passa pelo município, vai para o estado. Uhum. Então todo o processo de solicitação de habilitação é feito em parceria com o município.
0: Sim.
1: Né? Aí se faz todas as outras partes regulamentares, aditivo de contrato, porque nós precisamos ter um contrato com o município para realizar esse processo. Então tudo isso, todos os

0: já iria recolher. Ele não muda nada. Você não vai destinar um centavo a mais do que você já recolheria no imposto de renda.
1: Isso vai ser abatido naquilo que ele tem a pagar,
0: exatamente,
1: né?
0: Exatamente. Então, tanto no fundo do idoso, quanto no fundo da criança e do adolescente, que são as duas possibilidades que nós temos. Do seu total do imposto, é permitido um percentual, destinar um percentual desse para esse trabalho, para as instituições que estão vinculadas a esse projeto do imposto de renda.
1: Isso.
0: Então, a diferença é que você recolhe separado, com um DARFzinho separado, mas não aumenta nem um realzinho daquilo que você já iria destinar. A diferença é que, em vez de ir para o cofre do governo federal, ele vai poder ser aplicado no município. Mas para que a gente consiga aplicar ele em projetos dentro da Santa Casa, nós precisamos seguir algumas etapas, e a principal delas é, primeiro, tem todas as orientações no site da Santa Casa, no Instagram, de como você clicar. Tem ali o passo a passo, qual é o botãozinho que você precisa clicar, qual é o código que aparece na tela. Mas você precisa fazer uma carta de destinação. Super simples, tem um modelinho pronto lá. Porque se você não preencher essa carta e mandar para a Santa Casa, esse recurso fica com o município.
1: Justamente. Quer dizer, a pessoa que vai fazer a doação, ela indica a instituição que ela quer que esse dinheiro vá, não é isso?
0: Numa carta.
1: Isso.
0: Junto com esse processo. Essa cartinha tem que chegar para a Santa Casa.
1: Se a pessoa tiver alguma dúvida, pode procurar vocês que.
0: Exatamente.
1: Explica,
0: né? Nós temos ali o nosso contato, tem a equipe que orienta para que a gente possa conseguir contemplar para essa destinação, tanto no fundo do idoso quanto da criança. No nosso site, a gente consegue fazer a prestação de contas daquilo que foi adquirido com recurso do ano passado. Então, torre de vídeo, para realização de cirurgias ortopédicas, cirurgias neurológicas, equipamento para endoscopia, ventilador mecânico, monitor cardíaco. Então, esses equipamentos, e tudo isso tem projeto, tudo isso tem plano de trabalho, tudo isso tem destinação específica e comprovação da utilização. Então, nós conclamamos aí todas as pessoas, tanto pessoa física quanto pessoa jurídica, que tem imposto a recolher, que possa realizar a destinação do recurso, né? Conhecer o projeto Santa Casa,
1: interessante.
0: E fazer a destinação, lembrando que, além de todo o procedimento que é feito lá no site da Receita Federal, lá não aparece Santa Casa.
1: Não.
0: Lá aparece fundo da infância, fundo do adolescente, da criança e do adolescente no município de Anápolis, e precisa fazer a cartinha e mandar pra gente. Simples, pelo WhatsApp, pelo e-mail, dessa destinação desse recurso.
1: Aliás, acho muito bacana quando você fala assim da transparência da aplicação desses recursos, porque muita gente reclama, fala assim, o Brasil tem uma das maiores cargas tributárias do mundo, eu pago muito imposto e não sei geralmente o que é feito com o meu dinheiro. Tá aí uma boa oportunidade da pessoa, além de fazer uma contribuição para uma instituição importante, ter a oportunidade de acompanhar o que está sendo feito com o seu dinheiro, que benefício que ele está trazendo, né, Milene?
0: O nosso Instagram, arroba Santa Casa Anápolis, e também o nosso e-mail, o nosso site www.santacasa.org. Não tem o BR.
1: Não tem o BR, justamente. Aliás, já por quantos anos vocês fazem essa campanha? Você tem ideia, Milena? Não. Milena, não. Você tem ideia, Letícia? Não, né? Acho que é o terceiro ano, né? Você tem notado?
0: A Santa Casa foi pioneira nesse processo. Porque precisava fazer todo o trâmite legal junto à Receita para que o município de Anápolis pudesse participar desse processo.
1: Ah, tem que se habilitar junto à Receita, Milena?
0: Existe todo um procedimento a ser realizado via município. Então, a Santa Casa, ela iniciou esse processo no município, junto aí com todas as instâncias do município, para que pudesse ser concluído. Então, ela foi pioneira nesse processo.
1: Você tem notado, a cada ano que passa, o pessoal está com mais disposição de contribuir, porque realmente é uma saída muito interessante, né, Milena, essa aí?
0: Isso, é uma participação sempre muito bem-vinda. Falando em tecnologia de saúde, os equipamentos são caros.
1: Isso.
0: Manutenções constantes, né? A necessidade e a mudança da tecnologia de uma forma muito constante. Então, conseguir fazer investimentos, e é a proposta que nós trazemos sempre, investir em tecnologia, E também garantir que o nosso paciente ele possa ser assistido da melhor forma. Então, quando a gente fala em aquisição de ventilador mecânico, torre de vídeo, por exemplo, chegou recentemente, nós fizemos

0: Fizemos aí toda uma matéria para apresentar o que, que é esse equipamento. É uma torre de vídeo de excelente qualidade.
1: É.
0: Ela vai permitir o cirurgião uma capacidade de visualização ali, né, de, do procedimento que ele está realizando,
1: uhum,
0: de uma forma espetacular.
1: É.
0: Então, isso é resultado, isso é eficiência para o tratamento, minimizar risco, né? Então, quando a gente fala de segurança do paciente, esse é o nosso objetivo. E o imposto de renda, esse percentual, né? Ele vem para isso, ele vem para fortalecer o serviço.
1: É. E outra coisa também, né, Milena? Quanto mais acesso a essas novas tecnologias você puder ter, mais conforto para o paciente, mais qualidade no tratamento. Quer dizer, a gente tem que preocupar com isso também, né?
0: Exatamente. Então, existe uma preocupação grande da Santa Casa em fazer toda a prestação de contas daquilo que foi adquirido no ano passado, todo o processo. Nós temos auditorias do município, né, que verificam a aplicação desse recurso. Então, por isso é importante ressaltar que as pessoas também conheçam o projeto.
1: É.
0: Né? Então, a gente consegue mostrar ali tudo que foi adquirido, mas para isso também trazer esse novo despertar, né?
1: É.
0: Solicitar que apoiem esse processo, uhum, as pessoas que têm condições, pessoa física e pessoa jurídica, de realizar a destinação.
1: Isso.
0: Não é nem um centavo a mais daquilo que já seria destinado, e ele vai ser aplicado dentro do próprio município, uhum, dentro de uma unidade específica, com um projeto específico. E, ao contrário disso, ele iria aí para a Receita Federal, né? Vai para o governo federal, como impostos gerais.
1: Então, melhor deixar o recurso aqui no município, né, do que ter que, de repente, né, ir para outro.
0: 6%. Então, a gente torce para que a população possa se sentir tocada por essa iniciativa, na perspectiva de que esse recurso pode ajudar o cidadão napolino.
1: Aliás, tem muita gente que às vezes, Milene, quer fazer a doação, mas não sabe como, né? Vocês têm feito visita, agendado visita para essas pessoas? Eu até comentei aqui há poucos dias, por exemplo, a gente tem aqui o nosso Distrito Agroindustrial de Anápolis, o DAE, né? Que tem muitas empresas lá que eu tenho certeza que às vezes não participam dessas campanhas que a gente faz aí de vez em quando. Eu acho que seria assim muito importante, essencial até, a participação dessas empresas, né? Porque ganham muito dinheiro aqui, né? A origem delas às vezes é até aqui em Anápolis e de repente não contribui com esse tipo de iniciativa. Vocês têm tido essa preocupação de repente visitar essas pessoas, colocar esse tipo de situação para elas, e isso tem tido resultados, Milene?
0: Sim, a nossa equipe, tanto de relações institucionais quanto de captação de recursos, tem feito um trabalho junto às empresas, à pessoa física, aos profissionais da contabilidade, né, para que possam auxiliar nesse processo. É importante ressaltar, então, para aquela pessoa que tenha dúvida, além da nossa rede, né, rede social, nós temos o contato 3311-9917.
1: Vou repetir, Miriam, por favor.
0: 3311-9917, que é direto da captação de recursos, uhum, que a equipe faz orientação, e também pelo número de telefone celular, porque às vezes é mais fácil fazer ali pelo WhatsApp, né, o contato. E o número é o 99682-2500. Repetindo, 99682-2500.
1: Olha, então, quer dizer, você tem uma equipe para poder fazer orientação, né? Isso?
0: Exatamente.
1: E aquela velha história que eu falei agora há pouco, também o pessoal reclama que paga muito imposto e não sabe o que é feito do dinheiro dele. As pessoas, como você falou, têm essa questão da transparência, né, Milene? Né? Pode acompanhar para e passo cada aplicação de cada centavo que for conseguido através dessa metodologia, né?
0: Isso, é importante ressaltar que no nosso site a população consegue acompanhar não somente do fundo do idoso, do fundo da criança e do adolescente, também como as emendas parlamentares, todos os processos, toda a prestação de contas,
1: uhum,
0: todos os editais, tudo aquilo que foi adquirido com recurso público.
1: Né, e outro detalhe também, né? E para a instituição até serve como compensação para, enquanto não for atualizada essa tabela de serviços, né, do INSS, né? Eu acho que é muito importante conseguir essas contribuições, né, Mariana? Porque as instituições filantrópicas têm passado por maus bocados, né? Com ausência de recursos. Tenho certeza que a Santa Casa não está diferente também, né?
0: A tabela SUS já é de conhecimento de todo mundo, quanto ela é deficitária.
1: Isso há muito tempo.
0: Há muito tempo, e é por isso que é importante. Então, eu não consigo trazer tecnologia, avanço, substituição de equipamentos, sem processos de apoio, seja a destinação do imposto de renda, emenda parlamentar, ajudando os investimentos, né, a garantia de investimento dentro de uma unidade filantrópica.
1: É, e precisa mesmo sempre de recursos, né, até porque lá na Santa Casa, Santa Casa hoje é mais oncologia e obstetrícia, é isso, Milene? É o atendimento lá de...
0: Nós temos três linhas de cuidados prioritárias, né? Então, nós temos a oncologia, todo esse processo completo, desde atendimento ambulatorial, cirurgia, quimioterapia, e logo nós teremos a radioterapia. É, nós temos a linha materno-infantil. Então, essa, a linha materno-infantil, ela é, se inicia ali no pronto-socorro obstétrico e ela vai até a UTI neonatal.
1: Correto.
0: Né? Então, ali, aquela criança que teve algum tipo de intercorrência, os prematuros que vão para a UTI neonatal. E nós temos também a parte cirúrgica, sim, né? Então, nós somos habilitados na alta complexidade da ortopedia. Então, esse é um grande, são os nossos principais roles de atendimento. Mas também mantemos pronto-socorro para a oncologia. Nós temos o pronto-socorro clínico privado, né, dentro desse processo. E nós temos as UTIs.
1: Correto.
0: Então, UTI adulto, UTI neonatal faz parte de uma linha. E nós temos a UTI pediátrica.
1: Não,
0: ao total, são 40 leitos de UTI hoje.
1: Pois é, aliás, eu sempre falo sobre isso aqui, né, que a Santa Casa é uma instituição importante nessa rede de saúde e que a gente precisa preservar e ajudar na manutenção aqui em Anápolis, porque a Santa Casa é quem detém o maior número de leitos de UTI aqui na cidade, né, Milene? Então, a gente tem que... São 30, eu sempre falo com o Júlio quando ele vem aqui, se não me engano, são 36 leitos, não é isso?
0: 36 leitos.
1: São 36. Vamos ver se a gente lembra aqui, são 10 leitos de UTI neonatal, não é isso?
0: 10 leitos de UTI neonatal, 10 leitos de UTI pediátrica e 16 leitos de UTI adulto.
1: Justamente, né? E às vezes a gente, né, tem dificuldade de encontrar um leito de UTI, a gente precisa ficar recorrendo aí, regulação tem que mandar para outros municípios. Que tal a gente ajudar a Santa Casa a manter esses aí, quem sabe até ampliar a sua capacidade de atendimento? Depende muito da população. Se a população começar a se interessar em, por exemplo, fazer essas doações abatidos do imposto de renda, a gente consegue inclusive ampliar o serviço. Torcer para que isso aconteça, né, Milena?
0: Estamos na torcida. Vamos. E nossa equipe está à disposição para orientar, para tirar todas as dúvidas e também dispostos aí a apresentar todo o nosso projeto.
1: Aliás, Milena, para a gente poder finalizar, que estamos caminhando para o final da entrevista, mas gostaria que você falasse sobre a importância que as emendas parlamentares têm hoje nos recursos obtidos pela Santa Casa. O pessoal tem encaminhado as emendas, elas têm sido liberadas no prazo correto e tal, como é que tá essa situação hoje lá?
0: A emenda parlamentar para uma instituição filantrópica, ela é de extrema importância.
1: Extrema importância, justamente.
0: Seja a emenda de investimento, igual a gente estava comentando agora, precisa-se para conseguir adquirir novos equipamentos, né? Além da emenda de custeio. A emenda de custeio para nós faz total diferença, né? Então, o parlamentar que destina, que tem essa sensibilidade de entender a emenda de custeio como fundamental, né, para manutenção do serviço. Porque, como a gente está falando aqui de equipamento, de tecnologia, você faz manutenção preventiva, manutenção corretiva de todos os tipos de equipamento. Isso custa muito caro. Né? Então, isso dentro da tabela, dentro daquilo que se recebe pelo procedimento, a gente não consegue manter sem a emenda de custeio. Então, a gente agradece os parceiros, os parlamentares que têm destinado, seja a emenda de investimento, seja a emenda de custeio, para que a gente consiga fortalecer e manter os serviços funcionando com qualidade.
1: Maravilha. E eu faço isso, sabe por quê? Porque nós estamos vivendo um ano eleitoral. E geralmente muitos paraquedistas aparecem por aqui, levam o nosso voto, depois não votam aqui nem para nos dar satisfação, nem para agradecer os votos recebidos. Então, você que é eleitor, que é cidadão anapolino, que gosta das coisas de Anápolis, precisa juntar com a gente para poder defender essas causas. Procure saber quem é que tem carinho com a cidade, quem é que encaminha emenda parlamentar para cá, quem é que pede alguma coisa para a cidade, para as nossas instituições, para que você dê um voto consciente de que quem está recebendo aquele voto é uma pessoa que ajude verdadeiramente a cidade. Nós precisamos preocupar com isso no ano eleitoral, porque falo isso até com muita tristeza, porque nessa época agora aparecem muitos por aí tentando enganar a população, o eleitor, né, que depois não nos ajudam em nada. A gente precisa separar aí essas situações. Quem gosta da cidade e quem não gosta da cidade, que vem aqui só para tirar proveito eleitoral. A gente precisa falar mais sobre isso esse ano e vamos falar sobre isso, sobre esses assuntos. Milena, quero demais te agradecer por ter aceitado o nosso convite, ter vindo aqui falar com a gente, esclarecer um assunto importante. É, então, o centro de radioterapia vai funcionar dentro de uns 40 dias. Né? Na ocasião, claro que a gente vai falar sobre isso aqui também, porque é uma conquista importante para a rede pública de saúde de Anápolis. Repito, pessoas que saíam daqui, de municípios próximos aqui, tinham que ir a Goiânia para poder fazer essas sessões de radioterapia. Agora vão poder fazer aqui em Anápolis, nessa instituição que é a Santa Casa de Misericórdia. Então, quero demais te agradecer, parabenizar pelo trabalho. Muito obrigado, viu, Milena, por ter vindo aqui conversar com a gente. Bom dia.
0: Bom dia, agradeço o convite e nós permanecemos à disposição.
1: Maravilha, muito obrigado então a Mirlene Garcia, que é a diretora administrativa lá da Santa Casa. E agradecendo também minha amiga Letícia Jury, jornalista, né, da comunicação lá da Santa Casa de Misericórdia e que sempre tem contribuído muito com esse programa. Muito obrigado, tá, Letícia? Um abraço. Vamos para o intervalo, PH? Sai daí não, sabe por quê? Daqui a pouco a gente volta. Tem muito mais ainda hoje aqui no Rádio Debate para você.
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11: Hora certa.
12: Agora em Anápolis, 9:20. De volta aqui com o Rádio Debate, o seu espaço livre e democrático do jornalismo anapolino. Anote aí o WhatsApp aqui da produção do programa para você participar com a gente. Pode ser mensagem de texto, mensagem de voz, que é o áudio importante, é você participar aqui com a gente.

0: Rocha. Aliás, nós continuamos levando adiante aquele projeto de construção de uma cidade melhor para todos nós. E você, claro, é peça fundamental nesse projeto. Então anote aí o WhatsApp aqui do programa. É o 96-000-5177.
1: Repita!
0: 96-000-5177. Fique à vontade para poder participar com a gente aqui do programa. Deixa eu abraçar aqui, né, nosso coprodutor. Esse aqui ajuda a gente a produzir o Rádio Debate todos os dias, meu amigo Ronaldo Ferreira. Já tá ali, ó. Bom dia, aquele abraço para você, Ronaldo Ferreira. Já tá quente e rente no batente, meu amigo Ronaldo Ferreira. Tá dizendo aqui, bom dia, Candinho, PH e os ouvintes do Rádio Debate da Nova FM. É, Candinho, bora esperar os acontecimentos dessa semana. Será que vai ter muita novidade? Provavelmente. Toda semana tem novidade, né, Ronaldo? Candinho, estou aqui ainda lamentando a perda da vida daquele jovem rapaz que morreu por falta de UTI. Você lembra, né, Candinho? Lembro. Falta de uma máquina de hemodiálise. É isso que não podemos esquecer fácil, né, Candinho? Vão, não podemos esquecer não, sabe por quê? Lamentavelmente é uma falha da estrutura da rede pública de saúde. Lembro porque falamos muito a respeito desse assunto, viu, Ronaldo, aqui no programa, inclusive com a mãe daquele rapaz, aos prantos, fazendo um apelo em rede social para que fosse encontrada uma máquina de hemodiálise para aquele rapaz. Né, o serviço de saúde do município foi incompetente, né, já tá com essa morte aí nas suas costas, nas suas contas, porque esse rapaz, 32 anos de idade, se não me engano, pai de duas filhas, lamentavelmente por uma falha do serviço público de saúde, ele não teve a sua vida preservada. É jovem ainda, com uma vida inteira pela frente, mas pai de duas filhas que ficaram órfãs agora e com certeza vão enfrentar muitas dificuldades. Triste que isso tenha acontecido. Então, quando fala aí que a saúde pública em Anápolis está às mil maravilhas, não consigo acreditar. Porque um fato como esse ter acontecido, a gente não pode aceitar de maneira fácil, como diz o Ronaldo aqui, não. É realmente uma falha lamentável. É, essa máquina deveria ter sido providenciada. É, se, aí nesse caso mandam pacientes para tudo quanto é lugar, né? Nesse caso não conseguiram encontrar um lugar para colocar esse rapaz para poder fazer a hemodiálise, né? Para poder poupar a sua vida. Lamentável que isso tenha acontecido, né? A gente torce para que esse tipo de acontecimento não se repita. Afinal de contas, as pessoas quando precisam, né, é a necessidade de ter o acesso. É de por causa de uma sessão de hemodiálise, você perdeu uma vida. Um jovem ainda, 32 anos de idade, né? Triste que isso tenha acontecido. E você tem toda a razão, viu, Ronaldo? A gente não pode esquecer isso fácil, não. Até para que sirva de exemplo. Para que mais pessoas não venham a sofrer por isso. 9:24 agora. Tá na hora, você sabe de quê, PH? Tá na hora da gente dar um giro nas notícias de Goiás.
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0: Economia de Goiás cresce e serviços lideram o avanço. Vamos ter os detalhes na Movimentação Sua. Repórter Simval Lopes.
3: A economia de Goiás registrou crescimento de 2,5% nos últimos 12 meses. Os dados são do Instituto Mauro Borges. O setor de serviços lidera a expansão da atividade econômica. Em fevereiro de 2026, o segmento cresceu 3,4% na comparação com o mesmo período do ano passado. Entre as atividades, outros serviços tiveram alta de 13,9%. Os serviços de informação e comunicação cresceram 4%. Já o comércio avançou 1,4%. A agropecuária também teve destaque. O setor cresceu 11,7% no acumulado de 12 meses. Os números positivos evidenciam a economia diversificada em Goiás. Os números positivos evidenciam a economia diversificada em Goiás e a força dos setores ligados ao consumo e à inovação. Simval Lopes, da Agência Goiás de Notícias.
0: Agora 9:25. Goiás deve movimentar bilhões de reais com a bovinocultura agora em 2026. Detalhes na movimentação sua, repórter Costa Júnior.
1: Dados do Ministério da Agricultura e Pecuária mostram que em 2026 a bovinocultura goiana deve movimentar 23 bilhões e 700 milhões de reais, consolidando o setor como um dos principais motores da economia estadual e um dos pilares da agropecuária nacional. O valor representa crescimento de 7,5% em relação ao ano anterior e corresponde a 20,3% do valor bruto da produção total de Goiás e a 10% do valor bruto nacional. Goiás encerrou 2025 com desempenho que sustenta a projeção de crescimento para 2026. Dados do quarto trimestre do ano divulgados pelo IBGE apontam que foram abatidas 1 milhão de cabeças, crescimento de 16,5% em relação ao mesmo período de 2024. O resultado mantém Goiás na terceira colocação do ranking nacional. No acumulado do ano, foram 4.200.000 cabeças abatidas, com o estado respondendo por 9,7% do total nacional. Costa Júnior, da Agência Goiás de Notícias.
0: Agora 9:27. VaptVupt oferece atendimento com agendamento para serviços eleitorais. Detalhes na movimentação sua, repórter Eduardo Bernardo.
4: Prazo para emissão do primeiro título de eleitor, transferência de domicílio, atualização cadastral e regularização de pendências termina em 6 de maio. Em Goiás, esses serviços também estão disponíveis nas unidades do VaptVupt, que contam com atendimento da Justiça Eleitoral, mediante agendamento prévio pelo site go.gov.br. Após a data limite, o cadastro eleitoral será fechado e não será possível realizar alterações até depois das eleições gerais de 2026. Nas unidades do VaptVupt, o eleitor pode solicitar o primeiro título, atualizar dados pessoais, transferir o local de votação ou regularizar a situação eleitoral. O atendimento segue os horários definidos para cada unidade e é realizado com hora marcada, conforme o modelo adotado pela rede estadual. O alistamento eleitoral é obrigatório para maiores de 18 anos e facultativo para jovens de 16 e 17 anos, pessoas com mais de 70 anos e analfabetos. A emissão do primeiro título pode ser feita a partir dos 15 anos, mas o direito ao voto só é permitido a quem completar 16 anos até a data da eleição. Para tirar o primeiro título, é necessário apresentar documento oficial com foto, CPF e comprovante de endereço recente. Homens de 18 a 45 anos devem levar também comprovante de quitação com serviço militar. Eduardo Bernardo, da Agência Goiás de Notícias.
0: Agora 9:28 e para finalizar o giro das notícias de Goiás desta manhã de segunda-feira, Goiás seleciona 20 municípios para a elaboração de planos de adaptação às crises climáticas. Detalhes na movimentação sua, repórter Leandra Matos.
5: A Secretaria de Estado de Meio Ambiente e Desenvolvimento Sustentável escolheu 20 cidades goianas para participar da elaboração de planos municipais de adaptação às mudanças climáticas. A seleção faz parte de mais uma etapa do programa Adapta Cidades, iniciativa federal a qual o estado aderiu em fevereiro de 2025. Foram escolhidos os municípios de Águas Lindas de Goiás, Anápolis, Aragaças, Bom Jesus de Goiás, Caldas Novas, Catalão, Séries e Cidade Ocidental, além de Goiânia, Goianira, Goiatuba, Hidrolândia, Iporá, Itumbiara, Nerópolis, Palmeiras de Goiás, Pires do Rio, Rio Verde, Senador Canedo e Trindade. A Secretaria desenvolveu uma metodologia própria para garantir um diagnóstico mais representativo do estado, incluindo municípios com diferentes necessidades. Entre os critérios estão a incidência de secas e áreas afetadas por queimadas, alterações na distribuição das chuvas, ausência de remanescentes de vegetação nativa e o tamanho da população de cada município. Leandra Matos, da Agência Goiás de Notícias.
0: Às 9:31, então este foi o giro das notícias de Goiás desta manhã de segunda-feira. Bora para a crônica do dia, PH? Será o que nos diz nesta manhã de segunda-feira o nosso Genésio Araújo Júnior? Brasília promete muito ainda esta semana, né? Os bastidores da política, claro, fervilhando lá em Brasília. Será que a pauta é política ou será que o Genésio escolheu um outro assunto? Diz aí, Genésio.
6: Antes, falei das preocupações de Flávio Bolsonaro. Nesta primeira semana de maio, só se fala das preocupações de Lula. Boa parte da imprensa diz que o Lula perdeu a autoridade com a derrota histórica na indicação de Jorge Messias ao STF. A imagem de Davi Alcolumbre no afetuoso abraço a Flávio Bolsonaro durante votação do veto do PL da dosimetria foi vista como a celebração do pacto do Centrão com o bolsonarismo. A corrente dominante já começa a ver Flávio Bolsonaro como alternativa para se livrar de Lula. Em abril de 2025, segundo o Genial Quest, Lula tinha 57% de rejeição. Nesse abril de 2026, ele chega a 56% de rejeição. Se diz que se Lula não indicar mais ninguém ao STF e não emplacar a escala 6-1, ele não deve ser candidato à reeleição. Lula, mal ou bem, tirou o brasileiro da fila do osso, aumentou o imposto para rico, acabou o IR para quem ganha até R$5.000, aprovou reforma tributária, entre outras tantas. Na política, se morre e se vive muitas vezes. É ajuizado esperar a próxima semana, o final do mês, o final do trimestre, antes de encomendar a missa fúnebre. Lula se recusa a ser morredor. Foi Genésio Araújo Júnior, de Brasília.
0: Pois é, às 9:32. Esta a crônica do dia, o nosso Genésio Araújo Júnior. Como sempre, se movimentando muito lá em Brasília, né? Centro de decisões. É onde os fatos mais importantes da política brasileira acontecem e sempre muito bem acompanhados pelo nosso Genésio Araújo Júnior. 9:33 agora, bora pro intervalo, PH? Saia daí não, sabe por quê? Daqui a pouco a gente volta. Tem muito mais ainda hoje aqui no Rádio Debate para você.
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6: Agora em Anápolis, 9:37. E com muito prazer, nós estamos recebendo nesta manhã aqui no programa a presença da professora Geli. Professora Geli, que é uma pessoa muito participante na vida cotidiana do dia a dia de Anápolis. Já foi vereadora por 3 mandatos, né, professor? Por 2 mandatos, né? É, professora Geli, que tem uma carreira feita na educação, além de ter sido vereadora por 2 mandatos, e continua muito presente na vida da cidade. Hoje ela é a presidente da Associação Pestalozzi, que é uma outra instituição importante aqui na cidade, que presta um trabalho muito interessante para aquelas pessoas que verdadeiramente precisam de um amparo, e ela vem aqui hoje então para poder participar com a gente. Professora Geli, mais uma vez, muito obrigado por ter aceitado nosso convite, ter vindo aqui falar com a gente. Bom dia.
7: Eu é que agradeço, Candinho, bom dia. Bom dia a você, bom dia PH, bom dia a todos aqueles que estão conosco aqui, nos acompanhando. Uma alegria muito grande poder estar aqui, sobretudo falando da Pestalozzi, né? É. E num momento muito importante para nós, Candinho. Fiz questão de vir com a camiseta aqui.
6: Pois já tô vindo.
7: Pestalozzi
6: aqui.
7: 100 anos, né? É, Pestalozzi no Brasil foi a primeira instituição no Brasil a trabalhar com as pessoas com deficiência intelectual.
6: A primeira?
7: A PAI nasceu dentro da Pestalozzi,
6: olha,
7: né?
6: Que maravilha.
7: Então, 30 anos depois. Então, nós, assim, é um orgulho muito grande poder estar aqui falando desse movimento pestaloziano, que me honra muito, uma alegria muito grande poder fazer parte dele.
6: Pois é, e esses dias eu liguei para a professora Geli para convidá-la para vir aqui ao programa. Ô, Candinho, infelizmente não vou poder participar porque eu estou aqui em Aracaju. Falei, mas o que a senhora está fazendo tão longe de Anápolis aí, professora Geli? E ela vai explicar agora. A professora Geli estava chefe uma delegação de atletas da Pestalozzi lá em Aracaju. Era uma competição, isso, professora?
7: São os Jogos Nacionais para Desportivos do Movimento Pestaloziano.
6: Uhum.
7: E, Candinho, eu tenho a honra de ser não somente a presidente fundadora da Associação Pestalozzi aqui de Anápolis, que nasceu de um sonho, né? E também vai preencher um vazio muito grande, né, com a perda do meu filho. E tinha deixado de ser vereador e eu abri a Associação Pestalozzi de Anápolis para ajudar pessoas, né, com deficiência e poder perpetuar o legado do meu filho, né, e o centro de atendimento especializado lá tem o nome do meu filho, Luciano Adair Sanches Borges.
6: Isso.
7: Que é um centro da Associação Pestalozzi de Anápolis, mas eu tive a honra também de ser convidada para presidir a Federação Estadual das Associações Pestalozzi.
6: Sim.
7: Então, no estado de Goiás, nós somos 12 associações.
6: Uhum.
7: E agora, com a minha presidência, que eu assumi em fevereiro de 2024, nós já temos mais 2 abertas e mais 4 a serem abertas. O nosso trabalho é.
6: Tem 12 já?
7: 12 no estado todo,
6: isso,
7: né?
6: Abrindo mais 2.
7: Estamos, 2 já estão prontas.
6: Então
7: vamos para 14.
6: E
7: eu tenho mais 4 que nós vamos para 18. Quero chegar ainda esse ano, esse número, ou até mais.
6: É.
7: E estamos trabalhando para isso. E eu fui Aracaju levando uma delegação do estado.

0: de Goiás.
1: Maravilha.
0: Nós estivemos lá com 34 atletas, né? Foram atletas de 3 associações apenas. Eu fui com Caldas Novas, Senador Canedo e Catalão.
1: Assim.
0: E trouxemos 29 medalhas, 29, né? 29 medalhas. E assim, uma participação excelente, um trabalho muito bonito que a nossa presidente Esther, presidente nacional Esther, fez para nós. Fomos lá em Aracaju e vale ressaltar que a cultura e o esporte voltou no nosso país.
1: Que maravilha.
0: Porque o país inteiro, nós temos a Associação Pestalozzi em todos os estados brasileiros. E todos os estados estavam lá competindo com tudo pago pelo Ministério dos Esportes.
1: Que maravilha. Gente,
0: governo Lula investindo, né, na inclusão, investindo nas pessoas com deficiência e acreditando. Foi muito lindo. Foi lindo demais.
1: Professora Jair, eu fico pensando assim, sabe, quando a gente fala de inclusão, esse evento na Aracaju, para essas pessoas portadoras de algum tipo de deficiência, isso significa muito, né? Porque para eles aquilo ali é realmente uma coisa muito importante, estar ali interagindo, participando com outras pessoas. A verdadeira inclusão é essa, né, professor Jair?
0: Sem dúvida nenhuma. Eles mostrando que dentro da especificidade deles, eles são capazes. E assim, a garra, a determinação deles e alegria, Candim. A gente vê menino lá do Amazonas, meninos de Rondônia, meninos do Sul, do Centro-Oeste, todos os lugares ali, menino que nunca andou de avião, nunca viu o mar, nunca viu o mar, e ter oportunidade de chegar ali com todo um cuidado, né? Com toda todo ali, tudo organizado para eles, dentro das deficiências de cada um, e eles poder participar e sendo tratado como eles merecem. Então foi assim, foi muito lindo. Eu voltei de lá encantada com tudo, né? E aqui quero parabenizar, né, toda a equipe de Goiás que esteve lá e representou muito bem o nosso estado.
1: Pois é, e um evento como esse futuramente tem um impacto no dia a dia dessa criança, né, professora Angeli?
0: Com certeza.
1: Ela vai se sentir importante, ela dou conta de participar, e agora eu quero ir em todos e tal, quer dizer.
0: E lá nós tratamos todos como iguais, porque a gente não fala nem assim, primeiro lugar, segundo lugar.
1: Não.
0: Então são 3 destaques, o primeiro destaque, o segundo destaque, mas todos recebem medalha de participação, porque é um desafio muito grande para eles poder estarem lá, né? Mas foi lindo demais, muito bonito.
1: Bom demais da conta, né? Porque as crianças, elas ficam muito satisfeitas e tal. Foram quantas medalhas, professor?
0: Nós trouxemos 29 medalhas.
1: 29 medalhas, rapaz. É uma
0: entre medalha de ouro, medalha expressiva de prata e medalha de bronze.
1: Agora lutar para que nas próximas competições a gente tenha também uma delegação aqui de Anápolis.
0: Com certeza. Eu quero chegar a isso. A Associação Pestalozzi de Anápolis, ela trabalha hoje apenas com a saúde, né?
1: Uhum.
0: Porque o movimento pestaloziano, ele tem 3 eixos. Ele é representado por uma flor, né?
1: Ela aqui
0: é uma flor, né? Que é uma flor com 5 espinhos, 3 de um lado e 3 de outro, para poder mostrar que pode ser árduo quando você não conhece, quando você não abre o seu coração, mas que sempre vai florir. E ela é cercada por 3 hastes amarelas, porque são as 3 áreas de atuação nossa, que nós trabalhamos na saúde, na educação e na assistência social. Assistência social permeia tudo, né, Candinho? E também é muito importante falar, porque eu trabalho hoje só com a saúde. Por quê, Candy? Porque eu não tenho espaço, porque a gente precisa também entrar na educação. E é uma grande luta nossa a gente poder conseguir um espaço para construir a nossa associação, para que nós possamos ter a nossa sede própria.
1: Sim.
0: Porque o espaço que eu tenho hoje
1: é pequeno.
0: Apesar de ser uma casa muito grande, né? É uma casa que eu morei muitos anos e eu e meu filho cedemos para o movimento pestaloziano, mas eu atendo hoje mais de 200 crianças.
1: Olha.
0: Então não cabe mais no meu espaço. Eu preciso de ampliar para que eu possa atender mais.
1: E aí eu tenho que fazer essa pergunta para a senhora, professora Angeli. A gente tem em Anápolis poder público, tem lá a prefeitura e tal. Apesar das gestões anteriores e terem vendido a maior parte das áreas públicas do município, eu tenho certeza que ainda resta algumas. A prefeitura não pode ceder uma área para poder fazer essa sede, para poder ampliar esse esse espaço de atendimento da pestalose. A senhora tem tido esse tipo de iniciativa, de contato? É muito difícil?
0: Não, nós estamos tentando. Nós até ganhamos um terreno, mas houve algum problema que foi cancelado o decreto, mas nós temos esperança ainda de nós estarmos conseguindo.
1: Eu acho que, sabe, a iniciativa poderia ser até do próprio município, a própria Câmara Municipal, né? Ajudar, né? Conseguir esse terreno para ampliar o espaço da Associação Pestalose em Anápolis, que a gente percebe que não falta boa vontade, não falta iniciativa, mas esbarra nessa dificuldade aí, né? De ter esse espaço. Eu acho que seria muito importante, você que está nos ouvindo aí, você tem algum poder de decisão, converse aí com o pessoal da Prefeitura, da Câmara Municipal, sensibilize esse pessoal de que é importante ter um espaço maior para a Associação Pestalose. Professora Geli, uma outra coisa também, é uma instituição e como sempre precisa de recursos para desenvolver melhor as suas atividades. No ano passado foi feita a campanha do imposto de renda, né? Foi bom o resultado? Vocês vão repetir aquela campanha esse ano?
0: Sim, nós vamos repetir. A gente temos alguns parceiros que nos ajudam, mas nós precisamos avançar. Precisamos avançar no sentido de poder trazer mais benefícios ainda para os nossos assistidos, né? E o momento é agora, né, Candinho? Estamos aí com o momento de declaração de imposto de renda, né? Então, buscando a parceria das pessoas que pode doar, que pode descontar no imposto de renda, né? Dentro da declaração de imposto de renda, eles podem fazer a doação do percentual ali daquilo que eles têm já a obrigação de pagar, né? De poder devolver para o Estado em relação aos impostos de renda. E a Associação Pestalozzi tem toda a documentação, está registrada aí no CMDCA, que é o Conselho da Criança e Adolescente, que é onde recebe o Fundo da Criança e Adolescente, é onde é depositado esses valores, e nós queremos muito poder contar com o apoio da comunidade para poder lembrar da Associação Pestalozzi de Anápolis para essas doações.
1: Aliás, é importante dizer para as pessoas aqui o seguinte, que o professor Jali falou que é muito importante. Você não vai doar lá, você vai doar para a Associação Pestalozzi, mas no momento de fazer a declaração, você vai indicar para o Conselho Municipal da Criança e do Adolescente. E lá vai ter um local onde você vai colocar onde você quer que, para qual instituição vai lá a sua doação, o seu dinheiro. Aí ela vai chegar para a Pestalozzi.
0: Exatamente. E importante eles comunicarem também com a Associação Pestalozzi. Comunicar, olha, nós fizemos esse depósito, até mandar a cópia da ali do depósito que foi feito, da guia, né, de depósito, mandar para a gente, para que a gente possa apresentar também ao conselho, para que aquele valor seja destinado para a Associação Pestalozzi.
1: O repasse por parte da prefeitura está acontecendo num tempo bacana, professor Jali, porque às vezes havia muita reclamação, o dinheiro chega, mas demora muito fazer o repasse pra gente. Da Pestalozzi tem chegado no tempo certo?
0: Direitinho? Tem essa demora, né? Tem toda essa...
1: É burocrático mesmo.
0: E que eu considero, assim, importante ter essa burocracia para que o recurso seja bem aplicado e que chegue verdadeiramente nas pessoas, né? Não pode demorar demais,
1: não,
0: né?
1: Não pode demorar demais, mas passa da hora.
0: Mas acontece que tem esses repasses são feitos, e tem também, porque dentro da lei municipal, Candinho, quando deposita, as pessoas depositam lá, vai parte, deposita para a Associação Pestalozzi. Tem parte que fica no fundo. Aí essa parte que fica no fundo, aí o conselho faz um edital que é distribuído também para as outras instituições, conforme os editais aprovados ou não.
1: Eu acho que é o seguinte, é importante que Anápolis, né, é uma cidade, é um município rico. Eu não sei qual que é o volume de imposto de renda que é recolhido aqui em Anápolis, mas garanto para você que são vários milhões, talvez bilhões de reais. Então não custa nada você que gosta da cidade, que sabe o trabalho feito por essas instituições, dedicar uma parte desse dinheiro, reservar uma parte desse recurso para ajudar essas instituições. Imagine essas empresas lá do DAIA, né? Se elas quisessem mesmo ajudar, quanto seria importante.
0: Nossa, né? E não precisa ser também, Candinho, somente agora. As empresas podem fazer as doações durante todo o ano. E aí depois apresenta na declaração do imposto de renda. Pode ser uma doação mensal também, né? Que para nós, como instituições também, é muito importante essa, para a manutenção do dia a dia da, das associações.
1: Não, e outro detalhe, né? Isso aí não vai custar nem um centavo a mais para você. Isso é aquele dinheiro que você teria que obrigatoriamente utilizar para poder pagar o imposto. Então, em vez de mandar o dinheiro todo lá para o governo, você reserva uma parte para poder ser investida aqui na sua cidade, nessas instituições, que eu acho que seria muito bacana. Quando eu falo das empresas lá do DAIA, eu acho que inclusive lá tem uma associação, né? Seria uma luta também dessa associação que existe lá no DAIA, de repente colocar um assunto desse em pauta para contribuir mais com essas instituições, né, professora Geli?
0: Com certeza, todo o apoio aí dos contadores, né?
1: Contadores.
0: Para poder orientar o seu cliente da importância dessas doações, CDL, né? CDL, a CIA, o CONCEDAIA, né? Todas essas pessoas poder conscientizar, né? Os empresários, as pessoas, o quanto que é importante e ali para eles poder também estar contribuindo de forma para esses atendimentos sociais que nós precisamos muito.
1: E que vai ser muito importante, não apenas para Pestalozzi, mas para outras instituições. Esses dias esteve aqui o pessoal da Santa Casa, que precisa também de doações.
0: Muito importante, a PAI, né? E outras instituições, Anápolis tem uma quantidade
1: Maternidade
0: Doutora Adalberto, tem aí muitas outras instituições, muitas associações que estão com trabalhos sociais muito importantes na cidade, né? Em diversas áreas aí, com crianças e adolescentes, também com mulheres, né? Com mulheres, com idosos, todas essas pessoas são muito importantes.
1: A gente tem que valorizar mesmo, né, professor Geli, o chamado terceiro setor, né? Porque se for depender apenas do poder público, né? Que às vezes tem até boa vontade, mas não consegue desenvolver políticas públicas que cheguem para a população. Por isso é que o trabalho de instituições como a Pestalozzi, a Paz, Santa Casa, Maternidade e outras tantas que existem por aí, elas precisam ser apoiadas para que esse trabalho verdadeiramente aconteça de uma forma mais dinâmica, inclusive, para poder chegar à população.
0: Com certeza, Gandir. Eu falo que eu tenho um coração apaiano, né? Sou presidente da Pestalozzi, mas assim, tenho um carinho muito grande pela Paz, inclusive a fundação da Pestalozzi aconteceu dentro da PAI. Eu fiz questão de fazer isso, né? E sei o trabalho de importância, né? Dessas instituições para poder atender essas famílias atípicas. Não é fácil. Quem trabalha com as famílias, a gente sabe o quanto que essas pessoas precisam desse amparo. Então, quanto mais instituições tiver, melhor é.
1: Agora, professor Geli, até me responde uma dúvida, que a senhora é muito envolvida com essa questão, e a senhora pode me falar sobre isso. Esses dias eu vi numa rede social uma mãe, eu não sei nem se ela mora em Anápolis, eu não consegui identificar lá o local que ela mora, mas ela cuida de um filho, se não me engano tem 23 anos, ele é especial, ela tem que carregar essa criança no colo e tal, tem muita dificuldade de locomoção e tudo mais, e ela estava reclamando: olha gente, eu não tenho benefício, não tenho nada. Esse benefício, o LOAS, por exemplo, não é obrigatório? Essa mãe não deveria estar recebendo esse benefício, porque ela não tem uma outra fonte de renda, ela não tem uma atividade, ela vive exclusivamente para cuidar desse filho. A aplicação dessa lei não é automática, não, professora?
0: Não, a pessoa tem que fazer o requerimento.
1: Requerimento,
0: né? Requerimento.
1: Isso.
0: E para isso é muito importante utilizar até os órgãos públicos,
1: pois
0: né?
1: É.
0: Nós temos, por exemplo, essas associações, nós temos também a garantia de direitos.
1: Uhum.
0: Quando procura a gente, nós também podemos trabalhar em cima disso, né? Mas nós temos, tem os CRAS, tem os CREAs, esses lugares onde atende, né? Os conselhos, o conselho da pessoa idosa, o conselho da pessoa com deficiência, que são órgãos municipais que pode procurar na garantia desses direitos, porque o governo não vai lá oferecer,
1: não.
0: A pessoa tem que fazer o requerimento e mostrar verdadeiramente aquela necessidade para que ela possa receber esse benefício, né? E é muito importante, e agora, Candice, você falou, a pessoa tem 23 anos, uma das grandes preocupações nossas é o envelhecimento da pessoa com deficiência. Nós precisamos de ambientes acolhedores, que possa dar condição, que possa acolher essas pessoas com deficiência. É uma política que eu trabalho com ela desde quando eu era vereadora, nessa preocupação do envelhecimento da pessoa com deficiência. Os pais não são eternos.
1: É.
0: E a gente precisa de ter essa política pública para acolher, para orientar e dar mais qualidade de vida a eles.
1: Pois é, olha o tanto que isso é importante que a professora Jali está falando, de criar esse ambiente e criar uma rede aí de acolhimento para essas pessoas. Eu estou citando aqui o caso dessa mãe, que tem um filho de 23 anos de idade, a professora Jali falando ali que, por exemplo, os pais não são eternos. Imagine você, esse filho só tem essa mãe. É, se amanhã ou depois ele perde essa mãe, como é que vai ser a vida dessa pessoa, né, professora?
0: Exatamente. É uma preocupação muito grande que nós temos e também ambientes, inclusive, onde eles possam participar, né? Eu sempre oriento meus pais o seguinte: olha, leve seu filho para onde você for, porque isso é um direito dele. Porque tem muitas mães que sequer saem com os filhos porque não conseguem, né?
1: Não consegue.
0: Então, eu sempre oriento, falo, é um direito deles estar onde vocês acharem que eles devem

0: Tem muitas mães que sequer saem com os filhos porque não consegue, né?
1: Não consegue.
0: Então, eu sempre oriento, falei, é um direito deles estar onde vocês acharem que eles devem estar. É. E a sociedade precisa aceitar, né? Que precisa. A pessoa com deficiência, ela tem direito.
1: Tem direito. E outro detalhe, viu, professor Geli, é aquele o benefício da prestação continuada, que é o LOAS, né? Que tá lá na Lei Orgânica da Assistência Social.
0: E sobretudo hoje, as pessoas deficiência, sobretudo os autistas, têm alcançado muitos direitos que precisam ser alçados, né? Por essas famílias, né? As famílias precisam estar atentas a isso, buscar essa rede de proteção, né? Essa rede de proteção, para que ela possa ter direito a esses benefícios.
1: Olha só que maravilha. Professor, já falava aí agora há pouco, vocês estão preocupados mais agora com a questão da saúde, que já deveria também entrar na educação. É um projeto, senhor? Tem esse desejo?
0: Sim,
1: de repente?
0: Com certeza nós temos esse projeto. A Associação Pestalozzi tem 5 anos, Candinho, inclusive quero até fazer um convite aqui, na quinta-feira dia 9, nós estaremos na Câmara Municipal, numa sessão solene lá, onde vai ser homenageado 5 anos da Associação Pestalozzi em Anápolis.
1: Maravilha.
0: Já temos 5 anos, né? Então, é uma propositura do vereador professor Marcos, né? E chamar todos para poder estar presente. E o nosso sonho é crescer. Eu falo que lá foi um sonho de 7 pessoas que reuniu ali e criou a Associação Pestalozzi, né? Eu tive a honra de ser a presidente ali da associação. E nós queremos, eu falo que nós nascemos para ser grande.
1: Isso.
0: Porque grande é a nossa vontade de servir e grande o número de pessoas que precisam desses atendimentos.
1: Olha.
0: Então nós queremos, sim, nós já atuamos na área da saúde, da assistência social, e eu ofereço lá a psicopedagogia. Apenas para o reforço dentro das terapias, mas nós precisamos entrar na educação.
1: Isso.
0: Eu falo que hoje há crianças que precisam da escola especializada para que ela possa desenvolver para depois chegar na escola. Então, é uma luta nossa para isso e vamos chegar lá em nome de Jesus.
1: E aí vai ser preciso também, né? A ajuda muito importante, os convênios com o município, com
0: certeza,
1: o estado,
0: para
1: poder conseguir a mão de obra. Para conseguir a estrutura para permitir que essas crianças recebam a educação lá da Pestalozzi. Vai ser muito importante.
0: Com certeza, com certeza, Cadinho.
1: E aí conta com a gente aqui, porque a cobrança vai ser feita e o município e o estado, eles vão ter que participar aí desse projeto muito interessante.
0: Vamos
1: muito
0: contar, sim. Já contamos, já contamos.
1: Já contamos. Professor Geli, toda vez que a senhora vem aqui, eu sempre gosto de falar sobre esse assunto, porque nunca é demais a gente tentar tocar lá no coração das pessoas, que é a questão do voluntariado. A senhora tem conseguido, pessoas têm se apresentado, né? Porque a gente percebe que tem vários profissionais, inclusive, que a Pestalozzi precisa, mas de repente não tem recurso para poder pagar esses profissionais. Então tem que atuar de forma voluntária. A senhora tem conseguido?
0: Tem, nós temos conseguido, nós temos um número de funcionários também, né? Porque é preciso ter, né? Para poder segurar o atendimento ali no dia a dia, e nós temos conseguido. O Candinho, é muito interessante como ainda existe pessoas boas,
1: né, professor?
0: Como existe pessoas que querem voluntariar, né? Os clubes de serviços da cidade, Rotary, Lions, essas equipes sempre nos apoiam, e sempre que a gente busca apoio de algum setor, as pessoas são bem solidárias, né?
1: Correto.
0: E a gente precisa, né? Os profissionais ali da psicologia, os médicos, sempre nos atendem, mas quanto mais, melhor. Porque o número de assistidos nossos é muito grande e a batalha é muito grande.
1: Já passa o quê? De 200 crianças atendidas ali?
0: Nós temos lá hoje em torno de 257 crianças.
1: Olha, quer dizer,
0: sendo
1: muita
0: assistidas.
1: Gente. O quê? A frequência lá é o quê? 2 vezes por semana? 3 vezes?
0: Não, todo... infelizmente, o ideal seria que todos tivessem atendimento uma vez por semana.
1: Uma vez por semana.
0: Porque são várias terapias. Eu tenho lá a médica, eu tenho a psicologia, eu tenho a neuropsicologia, eu tenho a fisioterapia, eu tenho a terapia ocupacional, eu tenho psicomotricista, eu tenho musicoterapeuta e fonoaudiologia. Então tem criança que passa por quase todos. Tem criança que passa com 1, com 2. Então nosso atendimento lá funciona como se fosse uma clínica,
1: né?
0: É uma clínica. Os atendimentos são agendados de 15 em 15 dias, todas as crianças são assistidas.
1: Tá certo.
0: Elas não ficam sem ser atendidas, né?
1: E como é que essas crianças chegam lá à Pestalozzi? É o pai que leva?
0: O pai, a família tem que acompanhar durante todo o atendimento.
1: Correto.
0: E nós temos uma lista de espera, né? Lá eu tenho mais de 500 na lista de espera.
1: Mais de

0: 500,
1: mais de 500 na fila de espera, e as crianças chegam para poder entrar. Agora nós estamos entrando, também agora estamos entrando e tentando o cadastramento pelo SUS para que eles possam entrar também pela regulação.
0: Deixa eu perguntar uma coisa para a senhora: a instituição pode receber os recursos do SUS normalmente? Isso chega para a instituição?
1: Ainda não, porque ainda nós ainda não temos, mas estamos trabalhando para isso.
0: É?
1: É.
0: E vai conseguir, estamos, se Deus quiser.
1: Estamos trabalhando e logo, logo vai ser uma realidade.
0: A gente falando aqui
1: já
0: de...
1: está bem encaminhado.
0: Bem encaminhado. Professor, a gente falando aqui de voluntários e tal, em quais áreas que a senhora mais precisa mesmo nesse momento?
1: Olha, nós lá, a gente precisa de tudo. Se a pessoa chegar lá e falar assim, olha, eu vim aqui para poder limpar aqui. Legal.
0: Maravilha.
1: Né? Eu vim aqui para poder capinar o jardim. Legal. Então é só procurar que a gente encontra uma função.
0: Maravilha. E a sessão de homenagem lá na Câmara Municipal vai ser dia 9
1: de abril. Dia 9, quinta-feira, uma quinta-feira, dia 9 de abril, às 19 horas na Câmara Municipal.
0: Olha só que maravilha. E você é o nosso convidado para poder prestigiar esse momento muito importante na vida da Pestalozzi, que é uma instituição que presta mesmo um trabalho muito importante para a nossa comunidade. Você ouviu aí, ó. Mais de 250 crianças hoje são atendidas lá pela Pestalozzi. E tem uma fila de espera em torno de 500 pessoas aguardando, esperando, para você ver tanto que precisa desse espaço, né, professora Jali? Ah, o município precisava, né, encontrar uma área aí, ajudar nessa construção aí e tal, para inclusive ampliar esse espaço de atendimento. Professora Jali, quero demais te agradecer por mais uma vez, né, ter vindo aqui falar com a gente. Aliás, né, a senhora sempre deixa aqui o endereço lá da Pestalozzi. Se o pessoal quiser visitar, quiser conhecer, quiser ajudar, fique à vontade.
1: Eu gosto muito disso, Candinho, e eu falo para as pessoas, às vezes, ah, eu quero visitar a Pestalozzi, você vai estar tá lá que dia?
0: Que dia não.
1: Eu falo, não, eu não quero estar, eu quero que você vá para conhecer sem a minha presença.
0: Claro.
1: Para ver como que lá funciona e funciona muito bem, com resultados muito, muito, muito expressivos. A Associação Pestalozzi fica ali na rua Frutuoso Maia de Oliveira, atrás do Arroz Brejeiro. Eu gosto de falar isso, porque o Arroz Brejeiro é uma das empresas que nos ajuda desde o primeiro momento,
0: que
1: viu, Candinho? Fazer uma propaganda aqui para eles.
0: Deixa eu aproveitar e abraçar aqui meu amigo Zé Paulo Tinazzo.
1: Desde o primeiro momento, ele nos ajuda lá mensalmente, viu? Então, fica lá atrás do Arroz Brejeiro, ali, antiga Rua 3. É um sobrado lá que tem toda a identificação da Associação Pestalozzi. E vocês são muito bem-vindos para conhecer e para poder participar conosco. E também, Candinho, agradecer por esse espaço,
0: não,
1: viu?
0: Não, peraí, deixa eu até contribuir aqui com o seu raciocínio. Gente, essa casa lá onde hoje é a sede da Pestalozzi é a casa onde a professora Jali morou durante muito tempo. Ela cedeu esse espaço para que fosse ali instalada a Associação Pestalozzi, que faz esse trabalho aí. A gente tem que reconhecer quando as boas ações são praticadas, até para que a sociedade reconheça nessas pessoas o valor que elas merecem, né?
1: Eu gosto de falar que não foi eu que cedi, foi meu filho, porque é dele,
0: Luciano,
1: né?
0: Daí,
1: o Leonardo. Leonardo. Então foi meu filho que cedeu, porque eu falo assim, tudo que é meu é dele, então é ele, nós dois. Então,
0: gente, essa mulher aqui de uma fortaleza incrível, ela perdeu um filho que fazia um curso de medicina, né? Ele estava indo, voltando para os estudos, veio aqui, estava de férias, se não me engano, e tal, estava voltando, quando foi vítima desse acidente terrível. Então, essa mulher que está aqui à minha frente, ela sofreu um baque danado, mas mesmo assim, retirou forças, a gente não sabe de onde, mas a gente sabe que é a força de Deus que nos permite essa força e tal. Ela está aí, resistente, e através disso criou um trabalho que hoje é muito importante para a sociedade anapolina. Isso precisa ser reconhecido, né, professora?
1: Eu louvo a Deus por isso, né? Deus sabe todas as coisas, né? Dele para ele são todas as coisas. Então, vamos continuar ajudando. E eu quero agradecer o espaço, Candinho. Obrigada. Obrigada a você, obrigada a todos aqui dessa emissora tão importante para nossa cidade, com jornalismo sério,
0: muito
1: com
0: obrigado,
1: responsabilidade, né? E nós agradecemos por estar aqui falando da Associação Pestalozzi.
0: É o que eu costumo dizer sempre, aqui a gente sempre de microfones e portas abertas para as boas iniciativas. A gente vai continuar sendo assim. Muito obrigado, tá, professora?
1: Eu que agradeço.
0: E você não sai daí, sabe por quê? A gente tá indo pro intervalo, daqui a pouco a gente volta. Tem muito mais ainda hoje aqui no Rádio Debate para você.
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0: Pois é, e com muito prazer, nós estamos recebendo nesta manhã aqui no programa a presença do Dr. Carlos Alberto Lima, advogado especialista, dentre outras coisas, em direito eleitoral. E claro que vai ter muito serviço nesse ano de eleição. Até porque, embora não tenha tido muitas modificações, já tem muita gente tropeçando aí na legislação eleitoral. É aquilo que eu sempre falo aqui no programa. Se você vai ser candidato, quer disputar alguma eleição, uma das primeiras contratações que você deve fazer é de um advogado especialista na legislação eleitoral. Porque muito candidato acaba tendo prejuízos enormes porque não tem a orientação de um especialista. Então, sobre tudo isso e muito mais, é que nós vamos receber o Dr. Carlos Alberto Lima. Dr. Carlos Alberto, mais uma vez, muito obrigado por ter aceitado o nosso convite, ter vindo aqui falar com a gente. Bom dia.
7: Bom dia, a todos os ouvintes aqui da emissora. Para mim é um prazer muito grande. Isso aqui é a minha segunda casa.
0: É, muito obrigado por nos considerar assim, viu, Dr. Carlos Alberto Lima. E outra coisa, o senhor chegava aqui, estava falando justamente sobre o falecimento da irmã Rita Cecília. É deveras uma figura importante para nós, pelo que ela representou, especialmente para o pessoal mais ligado a essa área de saúde. Qual foi a pessoa carente que de repente precisou de um atendimento na saúde, que não conseguia, acabava indo atrás da irmã Rita para poder ver se conseguia alguma coisa? Esse legado ela nos deixou, né, doutor Carlos Alberto? Porque ela sempre teve esse olhar diferenciado para as pessoas, especialmente as pessoas carentes, né?
7: É uma questão interessante, é que a irmã Rita, ela vai além da questão da saúde, porque você pode hoje, aqui em Anápolis, se for fazer um divisor de águas aí, nós temos uma saúde antes da irmã Rita e posterior à irmã Rita.
0: Isso.
7: Ela conseguiu, durante a sua existência aqui na cidade, fazer coisa que políticos, pessoas, por muitos anos não conseguiram. Um exemplo é o hospital.
0: De urgências. Isso.
7: Outro exemplo é o atendimento que tem aqui na Santa Casa.
0: Correto.
7: O meu pai, uma época, ficou internado lá, eu fiquei impressionado com a forma que eles atendiam, a forma que eles conduzem aquilo ali. Então, difícil, ou eu acho até que é impossível substituir a irmã Rita.
0: Justamente. Às vezes era incompreendida, às vezes era criticada, mas isso é normal da vida. E ela nunca se importava com isso. Independente daquilo que combatiam a irmã Rita, ela continuava fazendo. Eu acho que aquela personalidade dela foi muito importante para que ela conseguisse levar esse trabalho adiante, né?
7: Não, e é uma questão interessante. Só é crítico, só é, vamos dizer,
0: lembrado
7: quem ousa. E ela ousou.
0: Justamente.
7: Porque aquilo que ela conseguiu construir aqui, você pode pegar todas as pessoas que trabalharam na saúde de 1950 para cá, que não consegue chegar perto do que ela fez. Era uma pessoa que se dedicava 24 horas, 30 dias no mês, o ano inteiro, apenas para a saúde. E ela tinha um carinho tão grande com com essa questão, principalmente do acesso dos pobres à saúde, que isso aí transcende. Pessoas de outras cidades vêm para cá fazer tratamento, para fazer. Então, ela vai ser. Eu não vou falar que não tem jeito, mas eu acho que é muito difícil a gente conseguir uma outra pessoa que vá fazer pelo menos 10% aí do que a irmã Rita.
0: Foi deverasmente uma figura, né, muito importante, especialmente nessa área da saúde.
7: Respeitada por todos.
0: Respeitada.
7: Por todas as religiões, por todos os partidos. Por todo mundo.
0: Justamente. Tanto é que você percebe aí, toda eleição que tem aí, o pessoal, tem que ir lá conversar com a irmã Rita, porque a irmã Rita sabia, de fato, né, conversar com esse pessoal, muito bom.
7: A irmã Rita, ela tinha uma facilidade para conversar com qualquer pessoa.
0: É.
7: Com qualquer ser humano, ela, do mais pobre ao mais rico, daquele que era mais ignorante até aquele que era mais bondoso, ela tinha uma facilidade e conseguia as coisas que você fala, mas como é que a irmã Rita conseguiu?
0: Eu lembro muito, também já saudoso, o doutor Mauriti Nascimento Escobar.
7: Exatamente dele.
0: Era? Aquela baixinha é danada, viu? Aquela baixinha, quando ela quer as coisas, ela consegue, né? Não sei como não, mas ela consegue. Então, o doutor Mauriti Escobar, né, falava muito também a respeito da irmã Rita Cecília, né? Ele falava muito, aquela baixinha é terrível. Quando ela quer alguma coisa que vai atrás, ela acaba conseguindo mesmo, né, doutor Carlos Alberto Lima? Doutor Mauriti Nascimento Escobar também, já de saudosa memória.
7: Exatamente. O Mauriti era outra pessoa que fez e está fazendo muita falta na área da saúde. Era aquela pessoa que a todo momento, a qualquer hora, estava pronto para atender, estava pronto para ajudar. É. Que ele tinha uma alma bondosa, né? Então é uma pessoa assim. São assim, as pessoas que a gente vai conhecendo, parece que vai embora e a gente vai ficando sozinho.
0: A gente vai ficando sozinho. A gente sente um pouquinho mais órfão, né, doutor Carlos Alberto Lima?
7: Bem órfão.
0: Justamente. Mas o assunto que eu trouxe aqui, até porque isso foi imprevisto, né? Coisa que acontece assim de última hora e tal. Mas o motivo do nosso convite ao doutor Carlos Alberto Lima para poder falar sobre Anápolis, sobre eleição, que nós teremos este ano também eleição, vamos escolher presidente da República, vamos escolher governador, vamos escolher dois senadores, vamos escolher deputados federais, deputados estaduais, enfim, é uma eleição, como todas, né, muito importantes para o povo brasileiro. Aliás, a legislação teve pouca modificação.
7: Exatamente.
0: Em relação à eleição passada, né, doutor Carlos Alberto?
7: Praticamente nada, alguns detalhes que, através de decisões do TSE, foram incorporadas vamos dizer assim, naquilo que daqui para frente vai ser o entendimento do TSE. Mas é interessante que realmente você não tem o que mudar. A eleição é você garantir que cada cidadão tenha o direito de votar, garantir que o voto seja secreto, ou seja, que não está. E principalmente evitar a compra de voto. Então, é um dos problemas sérios que no Brasil tem até hoje, é exatamente a compra de voto. É o cidadão que se vende aquele voto por uma cesta básica, por um dinheirinho. Então, essas são as questões mais críticas. E que vem acompanhando as últimas eleições há muito tempo.
0: Aliás, eu sempre falo isso aqui, doutor Carlos Alberto Lima, que a população precisa entender a importância de participar de uma eleição. Sabe por quê? A nossa vida, enquanto a gente estiver com os pés sobre essa terra, uma saúde melhor, uma educação melhor, né? Uma cidade mais digna para as pessoas poderem morar, tudo isso vai depender de uma decisão política. E essa decisão política vai ser tomada por quem a gente escolhe. É esse cuidado que as pessoas precisam de ter, né? O que o senhor falou agora há pouco é muito importante. Tem gente que acha que o voto não serve para nada. Em troca de R$100, R$200, ou uma cesta básica, uma coisa ou outra, ele vai e dá o voto para uma pessoa que depois não vai trabalhar para as causas coletivas, vai olhar apenas para o próprio umbigo. As pessoas precisam entender que a eleição tem esse poder, né? De ter um impacto na vida da gente, né?
7: Bastante, olhar agora, atualmente, o que está acontecendo na Argentina.
0: Olha,
7: o pessoal votou mal.
0: Mal.
7: Votou. O que está acontecendo? As empresas, tudo está saindo lá porque o povo quebrou.
0: É.
7: Não tem como você fabricar nada para vender, porque a pessoa não tem como comprar.
0: Não tem como comprar.
7: Fábricas de carros que estavam lá na Argentina, vindo para o Brasil. O Brasil está. Então, o que a gente tem que pensar é o seguinte: nós temos que cada vez mais ter a vontade de melhorar o país. melhorar o estado e nós aqui melhorar o nosso município.
0: É.
7: E aí então a gente tem que prestar muita atenção quando a gente vai votar. Será que aquela pessoa que está vendendo uma imagem, que está vendendo um sonho,
0: é.
7: Que tá, não está na verdade querendo somente pegar o que é seu,
0: é.
7: Que é o seu voto,
0: isso.
7: E depois falou tchau, ó, já, bobão, já peguei aqui mesmo, não preciso
0: tchau
7: ter mais nada. Daqui 4 anos eu volto aí.
0: É, né? É triste. E o doutor Carlos Alberto Lima tá falando, é uma realidade. Tem muito candidato que vem aqui, leva o nosso voto, depois nem vem aqui procurar saber se a gente tá bem, se a gente tá mal, se tá precisando de alguma coisa. Então o eleitor precisa ter essa consciência. E outra coisa, não é questão de ser apenas bairrista, não. É

0: Tu precisa ter essa consciência. E outra coisa, não é questão de ser apenas bairrista, não. É porque nós, cada um cuida do seu, né, doutor Carlos Alberto Lima? E a gente tem que cuidar do que é nosso aqui. Porque Anápolis tem perdido muito espaço no cenário político, no cenário econômico de Goiás, porque, lamentavelmente, nós não temos tido pessoas aguerridas que lutam mesmo assim para trazer benefícios para a cidade. Ah, vem uma coisinha aqui, uma outra ali, mas Anápolis é muito maior do que isso, né, doutor Carlos Alberto?
1: É um negócio interessante. Eu estava conversando com um prefeito de uma cidade aqui do interior, ele

0: nosso empregado, ele é nosso preposto. É ele que vai em nome nosso lá junto ao governo do estado, o federal, dentro da Assembleia Legislativa, dentro da Câmara, é ele que vai defender os interesses nossos.
1: Justamente.
0: Então, se eu voto numa pessoa que não me representa depois,
1: não entende aquilo que a sociedade precisa, né, doutor?
0: Exatamente. Carlos? A gente tem que ter claro que a pessoa fala, eu não gosto de política. Ah, você não gosta de política, meu amigo? Mas o malandro lá que pegou seu voto, ele gosta.
1: Justamente.
0: E tá com o bolso cheio.
1: Não, e outra coisa, aquela velha história, doutor Carlos Alberto, você não gosta de política, não? Então, você vai ser governado por quem gosta. E às vezes contra a sua vontade, mas você vai ter que obedecer.
0: É, exatamente. É? Esse é o grande problema. E quando a gente arrepende, já não adianta, é 4 anos, não é? Justamente. 4 dias, é. Não é 4 semanas.
1: Olha, o senhor deu um exemplo de uma má escolha, né? Falou lá da Argentina. Dá uma tristeza quando a gente vê, né? Que a Argentina, por exemplo, tinha uma das melhores carnes do mundo, né? Carne bovina. Tanto é que era uma referência enquanto produtor de carne, né? É, e a população tinha acesso a essa proteína até de maneira mais tranquila e tal. É, hoje o pessoal tá comendo carne de burro lá na Argentina.
0: E
1: não é fake news, não, é uma verdade. Não.
0: E acabando com os burros do Brasil.
1: E acabando.
0: O Nordeste era uma região que tinha. O burro era não só um membro da família, uhum, mas também ele que era que trabalhava, ele que ajudava o produtor.
1: E nós estamos falando, falando aqui de burro, o animal, viu?
0: É, o animal.
1: Porque de repente tem gente que vai entender.
0: Não é o burro eleitor, não.
1: Não. Aliás, o eleitor do Nordeste tem tido muito mais consciência, às vezes, até do que em outras regiões do Brasil.
0: Com toda certeza.
1: Então, quando a gente fala que burro, é o burro, o animal, né? Que
0: e
1: tá
0: que hoje é uma das carnes que mais vende na Argentina, né?
1: Pois é. Então, esses dias eu vi uma imagem lá, hoje em dia você desconfia de tudo, né? E fui verificar para poder ver se não era inteligência artificial, se não era alguma fake news, tal, não. Um bairro de classe média, o bairro da Recoleta, lá em Buenos Aires, que é um bairro de classe média, lá na capital da Argentina, o pessoal recebendo cesta básica, que já não estava tendo condições de comprar o alimento. Então, e é esse que é o ídolo político de muita gente aqui no Brasil. Eu falo isso com muita tristeza, doutor Carlos, que deu tempo da gente ter uma consciência política um pouco mais apurada já, né?
0: Sim, com toda certeza. A gente, à medida que a gente vai ficando mais velha, o cabelo cai, outros ficam mais brancos.
1: Vai ficando mais branco.
0: A gente vai aprendendo algumas coisas.
1: Mas assim, quando o cabelo cai, assim, olhou pra mim, você quis dizer o que com isso? Que o meu tá caindo
0: também. Parece que sim, né? Tá faltando alguns.
1: Tá faltando alguns. Já caiu um pouco menos da metade.
0: Tem a metade ainda. E é interessante, a gente fala assim, mas político não serve pra nada. Só que tudo que impacta na vida do cidadão brasileiro, goiano e anapolino, depende da ação do político. Ele que vai aprovar os programas, ele que vai dedicar para melhorar, para apresentar projetos para melhorar a qualidade de vida das pessoas. Então, ele é um empregado do povo.
1: É.
0: Aliás,
1: doutor Carlos Alberto, o povo paga muito bem, né? Porque é o que eu falo sempre aqui, não tem político que é voluntário, não. Todos eles recebem um salário, aliás, um bom salário. Então, tem que aceitar a gente cobrar mesmo. E o eleitor, o cidadão, a cidadã, tem que cobrar mesmo, né, doutor Carlos?
0: Tem que cobrar, tem que acompanhar e tem que, se não correspondeu, não votar naquele cidadão mais.
1: Na próxima eleição.
0: Exatamente. É. Nós temos que ter clareza que o país, para funcionar, necessita dos políticos. Necessita da Assembleia, da Câmara Municipal, né, da Câmara Federal. Mas aquelas pessoas que estão lá são nossos empregados, nossos prepostos para falar em nosso nome e resolver as questões necessárias para melhorar a vida das pessoas.
1: Sabe o que eu espero da eleição esse ano? Que não tem aquele debate na eleição passada, especialmente na eleição presidencial. Pessoal, mas o código fonte, cadê o código fonte?
0: Nossa.
1: Ah, mas as urnas foram fraudadas, não sei o que e tal. Quer dizer, poxa, eu só espero que o pessoal não me venha com essa conversa fiada de novo, porque inventaram um monte de coisa a respeito do resultado da eleição passada. E aí, tá comprovado que não teve nada, foi muito bem fiscalizado, a justiça eleitoral funcionou como deve funcionar, mas lamentavelmente tem uns radicais aí que, né, querem tumultuar o processo. E a gente espera que não tenha, né, esse tipo de reclamação esse ano. Acho que essa já é uma discussão superada, né, doutor Carlos?
0: Eu acredito que não.
1: Você acha que ainda vai ter desculpa ainda?
0: Vai ter desculpa. O cidadão é o seguinte, se eu tô ganhando, a urna eletrônica é boa. Se eu tô perdendo, é essa

0: a visão. E você não consegue modificar a visão dessas pessoas.
1: Difícil, isso, né?
0: É difícil. Então, vai passar algumas gerações. Por ter sido já comprovado por vários órgãos internacionais que a nossa
1: processo eleitoral,
0: ele é confiável,
1: legítimo,
0: isso, que não há condições de ser maquiado ele, de
1: manipulado
0: e tal coisa. Então, se aconteceu na eleição passada, e agora de novo nessa eleição vai utilizar, certamente que já melhoraram ainda, até alguma coisa nele, nós vamos daqui umas 10 eleições para frente conseguir convencer essas pessoas que pode confiar.
1: Que pode confiar, que a urna eletrônica é segura e tal, né? A gente precisa passar essa mensagem.
0: Tanto é que tem vindo comissões de outros países para conhecer e implantar o mesmo sistema que é utilizado no Brasil. Nós estamos exportando processo de eleição.
1: Não, eu acho interessante, alguns que falam assim, Candinho, se a urna eletrônica fosse boa, lá nos Estados Unidos, por exemplo, o pessoal já tinha implantado esse sistema. Lá o pessoal ainda vota pelo correio. Mas a própria justiça eleitoral americana, digamos assim, reconhece que o sistema eleitoral brasileiro é seguro, que ele oferece isso e que inclusive eles lá pretendem mudar também, porque aqui lá, cá entre nós, é muito primário ainda, né? Lá nos Estados Unidos é verdade, eles votam pelo correio ainda, mas não quiseram caminhar para a modernidade, né?
0: Mas o que acontece é o seguinte, o sistema eleitoral americano é totalmente diferente do sistema eleitoral do mundo. O americano só funciona nos Estados Unidos. Se não querer implantar ele no Brasil ou em qualquer outro país. Na Europa, por exemplo, não utiliza ele. Portugal, Espanha, até nesses países ainda é cédula, mas é semelhante àquilo que o Brasil usava anteriormente.
1: Justamente.
0: Agora, o americano não. O americano, desde que criou os Estados Unidos em 1700, não sei quanto lá, de lá para cá,
1: é
0: do mesmo jeito,
1: mesmo
0: não
1: jeito,
0: muda.
1: Mesma coisa, justamente.
0: Então você não tem como comparar o americano com o brasileiro. Uhum. O brasileiro com o francês, por exemplo, ou o espanhol. Cada um tem uma forma e que atende a contento e vem sendo confirmado por várias formas de você checar o sistema eleitoral desses países, né?
1: Doutor Alberto Lima, você acha que essa ainda vai ser uma eleição muito polarizada? Que é direito, que é esquerda, que esse vai ser o discurso da maior parte dos candidatos. Você acha que nós vamos ter que enfrentar esse tipo de discussão, de debate nessa eleição? Você acha que de repente a coisa pode ser um pouco mais leve?
0: É uma questão interessante. Se a gente for prestar atenção, qual que é a finalidade da eleição? Pessoas apresentar propostas, projetos, soluções, né, para alguns problemas que todo país tem. No Brasil, nós temos uma coisa seguinte, aí tem um lado que não aceita essa forma e começa a colocar as chamadas fake news, as mentiras.
1: Justamente.
0: E esse trem que é um problema.
1: Não, a gente tem aqui no Brasil um fenômeno interessante. Ele tem muitos candidatos sem proposta nenhuma. Eu tô colocando meu nome à disposição. Disposição para quê?
0: Não, eu vi assim.
1: Peraí.
0: Eu tava conversando com um cidadão que é pré-candidato e ele falou pra mim, a minha ideia mesmo é ir chegar lá no Congresso, olhar lá como é que funciona esse negócio.
1: E você pode fazer num cursinho à distância mesmo, saber como é que funciona o Congresso, tem problema não.
0: Não tem Instituto Universal
1: Brasileiro, não. Isso é.
0: Vai, né? Faz por correspondência, para não precisar nisso. É uma questão seguinte, a pessoa, ela, umas acha que a política é só o seguinte, é você chegar lá, você faz uns discursinhos, faz uns projetos, a questão não é essa. Você tem questões, as questões principais, as maiores questões que tem no estado, no município e na União, depende da atuação das pessoas que foram eleitas, não só no executivo, quanto também no
1: legislativo.
0: Justamente. Porque esses dois sistemas funcionam através a você, quem coloca isso lá somos nós, e quem tem que fiscalizar somos nós. Agora, votar e depois não querer fazer a sua parte, que é a fiscalização e a cobrança, não adianta nada.
1: Não, e outra coisa, como diz aquele velho ditado, né? Pode não parecer, mas eleição é um negócio sério. Esses dias a gente tem que estar aí acompanhando o noticiário, né? Você sabe aquilo, Manuel, é Manuel Gomes, né? Aquele do Caneta Azul, acho que é esse o nome dele.
0: Essa praga que faz, tá enchendo.
1: Justamente, ele é conhecido como Caneta Azul. Aquela música que tem uma, assim, profundidade filosófica, assim, mas impressionante. Ele é o autor do Caneta Azul e é celebridade no Brasil. Você não vai ver que ele vai ser candidato a deputado federal lá em São Paulo.
0: Aí e tava, vai ganhar.
1: Pois é, tava observando aqui. Ele estava participando de um podcast lá e o entrevistador perguntou para ele: Manuel, você sabe o que é direito, o que é esquerda e tal? E ele: não, mas eu vou pensar, depois eu te falo. E o que você pensa? Você vai atuar como deputado? O que você pensa em apresentar de projeto e tal? Não, e se depois a minha assessoria vai me dizer? Quer dizer, vai falar aquilo que os outros mandam ele falar.
0: Lógico.
1: Gente, esse tipo de candidato não acrescenta absolutamente nada ao nosso melhor, a nossa melhoria política. Nós precisamos ter mais consciência, inclusive, na hora de escolher, para saber se o candidato tem capacidade ou não de desempenhar um bom trabalho. E o brasileiro sempre votou dessa maneira, às vezes, mais desleixada, né? Tanto é que o Tiririca viu que não ia ganhar mais lá em São Paulo, o que ele fez? Foi embora lá pro Ceará. Foram 4 eleições em São Paulo e deputado federal, e a cada eleição que passava ele ia diminuindo a votação dele. Sabe por quê? Porque chegou no Congresso, não deu conta de apresentar nada, não tem um projeto, não tem uma participação nos debates, não tem absolutamente nada. Então, quer dizer, o eleitor também precisa ficar atento, porque você não pode escolher qualquer um para ser deputado federal, para ser deputado estadual, para ser governador. O pessoal tem que prestar mais atenção no serviço, né, doutor Carlos Alberto?
0: O que me impressiona muito, Candinho, é que se a gente for olhar para trás, olhar aqui, vamos olhar aqui na nossa cidade. É. A política na década de 60, 70, 80,
1: uhum,
0: ela era totalmente diferente.
1: Não, o nível era, né?
0: Era um nível de candidaturas.
1: Lá em cima.
0: Lá em, ó, de tanto de vereadores, de deputados estaduais, deputados federais. Havia um debate que era um debate altivo, que as pessoas iam conversar com o eleitor. Era uma totalmente diferente. Hoje...
1: E aquele debate trazia resultado para a cidade, né?
0: Exatamente.
1: Porque aquelas pessoas tinham qualidade e tal, tinham um objetivo na vida, né?
0: Eu me lembro assim, você chegava num bairro, assim, chegava uma combizinha, baixava um portão, chegava, subia lá o candidato a senador, que era o Lázaro tal, o outro fulano, o candidato a deputado estadual, deputado federal, terminava ali, conversava com as pessoas, visitava as casas.
1: É.
0: Agora, hoje... o cidadão tem medo de pedir voto.
1: É, justamente.
0: Porque ele mesmo, que é o candidato e aquele que está eleito, ele não acredita naquilo que ele está fazendo.
1: Não, justamente.
0: ele fala, tem uns que fala assim, mas eu não sei como é que eu consegui a eleição.
1: É, não, e outra coisa, o eleitor hoje está muito ressabiado também, né? Quando chega o candidato, né, ele já fica assim desconfiado. Será que esse aqui vai ser mais um fazedor de promessa e não cumpre nada daquilo que, né?
0: E pior que vai, né?
1: Hã?
0: E pior que vai. Que você já tem algumas pessoas com as promessas aí que, pelo amor de Deus.
1: É, né?
0: Não vai ter condição, não.
1: É, tô com o Alberto Lima, nós temos aqui hoje em Anápolis 4 deputados estaduais, né? O pessoal tá falando que a Anápolis vai ter dificuldade em reeleger esses 4. O senhor acha que nós temos possibilidade de repente surpreender e aumentar a nossa bancada lá na Assembleia Legislativa?
0: Eu acredito que sim. A Anápolis tem um quadro aí de deputados bons, que tem trazido aí boas notícias para a cidade, né?
1: É.
0: E além disso, nós temos pessoas que estão chegando agora, que tem boas propostas, que tem que tá com vontade de conversar com o eleitor, de convencer, de mostrar pro eleitor aquilo que ele tem para apresentar para a cidade. E mais do que isso, assumindo compromisso. Eu acho que nós temos condições sim de pedir aumentar pelo menos mais um deputado.
1: Não, eu acho que nós precisamos, né, aumentar essa representação nossa, porque é fato, né, doutor Carlos Alberto, que a gente tem perdido espaço no cenário político e econômico de Goiás, né? Talvez por falta, ou talvez por essa fraqueza política que nós temos demonstrado aí ultimamente. Por exemplo, para deputado federal, nós temos uma atuação muito legal para a cidade, que tem trazido muitos benefícios para Anápolis, que é a do deputado Rubens Ottoni, né? A gente precisa reconhecer isso aqui, né? Esse trabalho que o deputado faz, trazendo recursos para Anápolis, levando projetos para o PAC, que é o Programa de Aceleração do Crescimento. Nós vamos ter, por exemplo, a inauguração desse centro de radioterapia da Santa Casa, foi resultado de um esforço enorme do deputado Rubens Ottoni, junto ao governo federal e tal. A gente precisa aumentar também essa representatividade e essa força, porque lá para os anos 80, anos 90, em que Anápolis tinha talvez a metade do eleitorado que tem hoje. A gente conseguia ter 2, 3 deputados federais, tinha 4, 5 estaduais. A gente não consegue repetir isso, doutor Carlos Alberto. Será por quê, hein?
0: Eu acho que o grande problema que tem é exatamente que, até, em razão do avanço de facilidade de você comunicar,
1: isso
0: foi um fator. Mas é um fator pequeno. O grande problema que nós tivemos é que, durante um período, a gente não produziu
1: novas lideranças.
0: Novas lideranças. Esse foi o problema.
1: Esse foi o problema.
0: Nós tínhamos, se você chegava lá na década de 70, você tinha o Fernando Cunha, você tinha os irmãos Santilos. Tinha do lado da antiga Arena.
1: Henrique Fanso. Pedro Canedo.
0: Você pensar que naquela época elegia 2 deputados federais de Anápolis.
1: Isso.
0: Lá em 1970.
1: Pois é.
0: Agora hoje tem dificuldade para eleger. Não é? Então, é essa questão. Eu acho que, primeiro, nós temos que ter que convencer a nossa população da importância de que, ao votar, escolher candidatos que são daqui da cidade.
1: Que tem uma identificação com a cidade. Né?
0: E mais do que isso, que você encontra com ele na feira, você encontra com ele no banco.
1: Justamente.
0: Ou seja, isso é uma questão importante. Segunda questão que a gente tem que ver é que a nossa cidade ela está crescendo a passos largos.
1: Isso.
0: Exatamente por causa da atuação de alguns políticos. Nós tivemos a inauguração de uma fábrica de carro aqui.
1: Justamente.
0: Recente. Que dia que você ia imaginar que em Anápolis ia ter uma fábrica de carro?
1: Pois é, né?
0: Está
1: bem aí.
0: Está bem aqui.
1: É uma realidade,
0: Então a gente tem que ter a consciência é o seguinte, que quanto mais a gente fortalecer esse exército nosso de deputados, de pessoas que vão brigar pela cidade, nós vamos ter condição de ampliar tudo isso que a gente tem. Se a gente pensar o que a Anápolis ganhou nos últimos 10 anos, a gente vai ficar preocupado, mas como é que conseguiu tudo isso? E nesses 10 anos, praticamente um deputado federal só o Rubens Ottoni,
1: justamente.
0: Você imagina, tendo o Rubens Ottoni e mais 2, 3.
1: Você já imaginou? Rapaz, essa cidade tomaria uma outra dimensão.
0: Então, nós temos que ser barristas. Nós temos que pensar naquilo que é mais importante para nós. E importante para nós o quê? É ter comida na nossa casa, é ter emprego para os nossos filhos.
1: Moradia.
0: Isso nós estamos tendo. Você vê assim, hoje o que tem de oferta de apartamento, oferta de casa, tudo com programa federal que facilita para as pessoas comprar. Então, a gente tem que não só agradecer isso, mas permitir que essas pessoas possam brigar ainda mais para trazer mais coisas. Nós temos que pensar, nós temos que ser barristas, como você falou, nós temos que pensar naquilo que é nosso, que é para nós. Então, vamos pensar na nossa cidade e na forma de ajudar a cidade, e a forma de ter o quê? É votar em candidatos aqui da cidade.
1: Não, eu tenho falado aqui no programa ultimamente, doutor Carlos Alberto Lima, que a gente tem que ter mais amor a essa cidade. Nós precisamos ter mais amor a essa cidade. Você sabe por quê? Porque quando eu preciso de um hospital da rede pública, onde é que você vai procurar? Não é aqui em Anápolis? Quando você precisa de uma escola para o seu filho, para o seu neto, você não vai procurar numa escola daqui? Quando você vai trafegar pela cidade, você quer tudo em boas condições e tal, não é? Na nossa cidade, você vai observar essas coisas. Então, quer dizer, e aí na hora de votar, você vota em alguém que não vai nos ajudar com nada em relação a isso.
0: Esse
1: então,
0: é
1: quer
0: o
1: dizer,
0: problema.
1: Acho que as pessoas têm que ter a consciência nesse sentido, que Anápolis é que vai nos proporcionar a boa condição de vida que nós queremos, que nós precisamos. E para isso, nós temos que fortalecer as nossas lideranças, nós temos que nos preocupar com esse tipo de construção. Que lamentavelmente muitas pessoas moram aqui, dependem daqui e votam num candidato da Conchichina. Tenha paciência. Eu fico, sabe, muito chateado com esse comportamento do eleitor de não observar a importância que o voto tem na vida de todos nós, viu, doutor Carlos Alberto?
0: Não, e esse negócio que é muito usado pela pessoa. Não, política é tudo igual.
1: Não é.
0: É igual. Só que o igual nosso tá ajudando a gente.
1: Ué.
0: O igual lá de Goiânia,
1: tá ajudando lá.
0: Então, se eu votei no igual que tá lá em Goiânia,
1: você tá fortalecendo é lá.
0: Fortaleceu lá, vai melhorar, e aqui vai fazer o quê?
1: Vai

0: eu votei no igual que tá lá em Goiânia.
1: Você tá fortalecendo lá.
0: Fortaleceu lá, lá vai melhorar e aqui vai fazer
1: vai
0: o quê?
1: Vai piorar.
0: Vai piorar. Então, nós temos que ter clareza do que representa a política para a nossa vida.
1: É.
0: Para o filho nosso que tá estudando, que daqui um dia vai ter que trabalhar.
1: É.
0: Para aquele cidadão que tá lá na roça, que tá precisando de uma ajuda para poder plantar, para colher, para no caso se perdeu.
1: Patrolar a estrada que vai lá para a fazenda, essas coisas assim.
0: Isso aí é coisa que não é o prefeito que vai fazer. É uma pressão da cidade em cima dos políticos, mas uma pressão também que vai gerar dividendos pra gente, porque e, na verdade, o cidadão que recebeu o nosso voto está devolvendo para nós aquilo que nós confiamos.
1: Bom dia, Candinho, PH. Um abraço aí ao doutor Carlos Alberto Lima e a todos os ouvintes do Rádio Debate da Nova FM. Meu amigo Ronaldo Ferreira, que está aqui participando com a gente, está te mandando um abraço, tá, doutor Carlos Alberto Lima?
0: Um abraço para ele também.
1: Pois é.
0: Ele é um desses guerreiros nossos aí, né?
1: É, grande Ronaldo. Olha lá, Júnior Bill, né? Tá ali.
0: Exatamente.
1: Torcedor da Rubro, mas só que o Galo bateu, viu? O Galo tá bem na foto agora, tá bom, Juninho? Um abraço para você. Parabéns, Candinho, por mais uma aula de uma entrevista civilizada. Muito obrigado, viu, Ronaldo? Candinho, uma observação sobre a retirada das barreiras eletrônicas. Tudo feito no grito, sem nenhuma informação por parte do órgão responsável. Pois é, diz que as barreiras eletrônicas de Anápolis não tá funcionando.
0: Tá não.
1: Pois é, ué, olha, interessante. E aí, como é que vai controlar a velocidade agora? Então, quer dizer que não tem mais? Mas e por quê?
0: É você que vai controlar a sua velocidade.
1: Sua velocidade, vem cá aí, porque o contrato encerrou e não vai ter renovação, o que que tá acontecendo? A gente sabe que esse contrato também não traz muita vantagem pra gente, não, mas.
0: Ao contrário,
1: né? Mas é preciso, né, colocar as barreiras, então, para poder funcionar, até providenciar um novo contrato.
0: É, não, então... e é uma questão interessante e urgente, sabe por quê? O risco de acidente vai ser muito
1: enorme. Enorme, justamente.
0: Com barreiras eletrônicas, nós temos vários acidentes toda semana, você imagina sem isso.
1: Pois é, e tá dizendo aqui ainda o Ronaldo Ferreira, Candinho, e nenhum vereador para se manifestar contra essa atitude. Candinho, esse programa é um exemplo de democracia. Muito obrigado, Ronaldo, por nos acompanhar sempre aqui no Rádio Debate da Nova FM. Mas essa é uma denúncia e uma informação, né, que traz uma gravidade enorme. Quer dizer, como é que você vai organizar o trânsito numa cidade como Anápolis, mais de 400 mil habitantes, um trânsito sempre muito complicado, sem ter o recurso da barreira eletrônica? Quer dizer, não dá para aceitar um negócio desse. Prefeito Márcio Correia. Mas cuidado com as coisas de Anápolis, desse jeito não dá. Nós estamos perdendo muita coisa aí. Esse negócio de ficar só gravando videozinho, colocando em rede social, já falei aqui. Anápolis vai além disso. Né? Não, administrar Anápolis não é só gravar vídeo e colocar na rede social, não. É, a cidade tem demandas urgentes para poder resolver. Uma delas, então, agora passa a ser essa do trânsito aí, ó. Organizar de novo o funcionamento dessas lombadas eletrônicas. Porque isso, claro, vai tumultuar por completo o trânsito da cidade, né, doutor Carlos Alberto?
0: Você imagina uma Avenida Brasil, uma Avenida Goiás, Tiradentes, onde o fluxo maior de veículos da cidade passa. Sem barreira eletrônica, não tem condição, não funciona.
1: Não, não funciona.
0: Aí você vai. Ontem eu estava prestando atenção na Avenida Brasil.
1: É?
0: A quantidade de carro que passa ali, chegando e saindo, sem barreira eletrônica, a situação está caótica.
1: Está caótica, né?
0: Não tem condição.
1: Gente, isso é um absurdo, um negócio desse. Né? Eu não sei se é relacionado a esse contrato. Aliás, a Anápolis acaba de renovar o contrato lá de limpeza urbana com a Quebec Ambiental. E a gente vai falar isso aqui todos os dias. Dizem que foi por licitação. Se foi, maravilha, obedeceu, cumpriu lá com o resultado. A gente tem que fazer algumas observações aqui, doutor Carlos Alberto Lima, em relação a essa empresa de limpeza urbana, a Quebec Ambiental. Meio que o contrato agora, né, teve um bom reajuste. Vai chegar a quase 11 milhões de reais por mês. O contrato por ano é de 131 milhões e alguma coisa. Isso representa em torno de 11 milhões de reais por mês. E o que está acontecendo em Anápolis? Né, essa limpeza, não sei se é alguma, se é meta da empresa. Você já viu como é que os caminhões dessa empresa andam pela cidade? Parece que eles estão apostando corrida, fazendo racha, colocando em risco a segurança das pessoas. Uma outra coisa, o lixo. Recolhe lá na lixeira lá, o saco de lixo e tal. Antes de chegar no caminhão, derrama a metade pelo caminho e eles não recolhem aquilo que ficou pelo caminho, não. Deixa lá. Quer dizer, nós estamos pagando para quê? Para a cidade ficar mais suja ainda? Então a gente espera, eu faço. E nós vamos fazer essa reclamação sempre aqui. Sempre nós vamos fazer essa reclamação aqui. Eu acho que a gestão do município, quem faz a gestão desse contrato é o município, tem que observar, tem que ter uma conversa com a empresa

0: porque tem que melhorar a qualidade do serviço, porque nós, senão nós não vamos dar sossego para essa empresa durante todo o tempo do contrato. E a população vai começar a reagir, porque não dá para aceitar, doutor Carlos Alberto Lima, esse tipo de comportamento de uma empresa que deveria ser exemplo, porque ela trabalha com a limpeza da cidade, com a limpeza urbana.
1: É, e é uma questão interessante, se você reclama com alguém que tá do outro lado lá.
0: Isso. Tá lá na empresa?
1: Tá lá na empresa, agora. Não, nós estamos fazendo o que está no contrato. Se foi isso, foi contratado, meu amigo.
0: Oi.
1: Quem contratou tem que ser mandado embora.
0: É, justamente.
1: Porque o serviço não está sendo feito.
0: Não está sendo feito, né?
1: Você olha alguns bairros.
0: Você já observou isso também, doutor?
1: Já, já, ó. Santa Isabel.
0: Aham.
1: Dá uma olhada na Santa Isabel pra você ver.
0: Isso. Chega
1: ali. Lixo jogado pra tu contar lá. Tem um local lá que onde eles colocavam lixo, que tá, deve ter uns 3 meses, que eu acho que não mexe lá, não.
0: Não mexe lá, né? Então deve estar tá só bicho, tá, não, tá tudo esquisito.
1: O que acontece? O recebimento, o pagamento é feito todo mês.
0: É.
1: Não é? Não é,
0: é justamente.
1: Então, é um negócio seguinte, o pessoal fala o seguinte, que a questão particular é o Estado, o município e a União que cuida. Pro público, ninguém mexe.
0: Não, ninguém mexe.
1: Aí, pronto.
0: E outra coisa, estranha muito, sabe, a Câmara Municipal não se posicionar com relação a isso. Não é possível, gente. Os vereadores precisam gostar mais da cidade também. Essa é uma causa importante, a limpeza urbana, né? A prefeitura acaba de renovar um contrato. Não é bem renovar, não, porque isso vai ser um novo contrato. Dizem que foi feita uma licitação aí. A gente tem que falar sobre isso, sabe por quê, doutor Carlos? Porque isso impacta na vida da cidade. Uma limpeza mal feita, ela traz doenças, ela coloca em risco a saúde das pessoas. Nós temos sim que falar sobre isso aí.
1: Não adianta você pegar, fazer um investimento na área de saúde. Tendo material, tendo leite e tal, se você não cuida do lixo, porque o lixo vai fazer com que o cidadão pegue uma doença e tal. Então, ou seja, se você não fecha uma porta, vai entrar aquilo que a gente não quer.
0: Justamente. Doutor Carlos Alberto Lima, uma outra questão de saúde pública também. Não sei se você tem observado, eu tenho visto muito isso aí em várias regiões da cidade. O tanto de cachorro abandonado que essa cidade tem. Cachorro de rua. Você já observou?
1: Isso é uma questão que tem no país inteiro. Tudo lugar você vai estar com esse problema.
0: É,
1: né? Se você for em Goiânia, você vai ver que tem, principalmente os bairros mais periféricos, uhum, é onde tem mais esse número grande.
0: De cachorros. Mas
1: porque o que acontece? O cidadão pega o cachorro para criar. Aí ele dá uma apertinha, o que ele faz? Pega o cachorro, leva e solta ele lá no... O que tem de cara?
0: Agora tem que ter punição para essas pessoas também, né,
1: doutor Alberto Lima? Sim, sim.
0: A gente precisa criar uma legislação. Já tem a legislação, responsabiliza o tutor, mas às vezes essa legislação, poucas vezes, ela é cumprida. Nós precisamos, sabe, normalizar. Não podemos normalizar esse tipo de atitude. Ah, você pega lá um animalzinho, um pet e tal, de repente ele fica doente, ou você não tá, solta na rua de qualquer maneira. Não podemos aceitar que isso continue acontecendo, né,
1: doutor? E isso acontece demais, né?
0: Demais.
1: Quantidade de cachorros que tem. E não é só aqui em Anápolis, qualquer cidade que você for, tá com esse problema. Porque as pessoas, às vezes, ela tem um aperto na vida lá, então já pega, a primeira coisa que vai despachar é o cachorro.
0: Pois é. Em Anápolis nós temos, né? Notoriamente, duas vereadoras que trabalham na defesa dos direitos dos animais, e são as vereadoras Aceliano, da SOS, e a Thaís Souza. Acho que elas precisam, inclusive as que elas não têm feito trabalho como deveria ser feito, porque me parece que está faltando apoio também por parte do Poder Executivo. Então, que tal o Poder Executivo conversar mais com essas vereadoras, ver as bandeiras que elas têm e ver se é possível resolver? É porque não dá para continuar assim, né, doutor Carlos Alberto? A UPA veterinária não termina, né? Parece que o centro de zoonose lá também não anda funcionando a contento. Quer dizer, nós precisamos nos preocupar com isso também, né, doutor Carlos Alberto?
1: Eu acredito assim que saúde pública envolve um punhado de situações. Não é só o hospital, não é só o remédio, é você cuidar de questões periféricas, como por exemplo, a questão dos animais. É um problema de saúde pública.
0: É, né? Você vai lá.
1: Porque aquele cachorro que você joga ele na rua, ele pega uma doença, ele começa a transitar.
0: Ia transmitir essa doença.
1: Então, são questões que, se você combate um, ajuda no outro.
0: É.
1: Então, você tem que pensar nisso aí. Tem que pensar no total e não apenas numa situação sozinha.
0: É.
1: E é interessante a gente pensar nisso, porque Todo mundo tem a vontade de ter um pet.
0: Um petzinho, justamente.
1: Mas para você ter um pet, você tem que ter, primeira coisa, responsabilidade.
0: Responsabilidade, justamente. E outro detalhe, senhor falando, eu lembrei aqui, doutor Carlos Alberto Lima, cachorro abandonado, ele pode transmitir a leishmaniose, né? Que é a que se fala de calazar e tal.
1: Exatamente.
0: Aquilo lá chega no ser humano também e é muito perigosa essa doença.
1: E é uma questão de saúde pública seríssima.
0: Tá te abraçando aqui um outro ouvinte do programa, esse é parceiro também, meu amigo Eduardo Pereira de Souza. Eduardo que é servidor aposentado dos Correios, mas é um cidadão exemplar, ele anda pela cidade, ele observa tudo, quando precisa ele denuncia, quer dizer, exercer a cidadania é isso, né, doutor Cajabé?
1: Eu acho que sim.
0: É você cumprir com os seus deveres, mas também exigir os seus direitos. Tem alguma coisa no serviço público não tá funcionando, você denuncia. Foi maltratado, não teve o atendimento que merecia, denuncie. Isso aí é exercer a cidadania. E o Eduardo Pereira de Souza faz muito bem, cumpre muito bem o seu papel. Tá dizendo aqui o doutor Carlos Alberto. Bom dia, Candinho, PH, doutor Carlos Alberto Lima e a todos os ouvintes do Rádio Debate da Nova FM. Estou aqui ouvindo o Candinho, doutor Carlos Alberto e aprendendo. Nestas eleições de 2026, uma das pautas que deveria ser é a diminuição de recursos em todas as instâncias da justiça. Na minha opinião, é um absurdo o tanto de recurso que é permitido. Gostaria de saber a opinião do doutor Carlos Alberto Lima sobre esse assunto, está dizendo aqui o Eduardo Pereira de Souza. E é mesmo, né, doutor Carlos Alberto, é uma infinidade de recursos. Você perde na primeira instância, recorre na segunda e você ganha, aí a outra parte ficou insatisfeita, recorre para a terceira, você perde, e aí depois dá na própria terceira instância, que deveria ser a última, né, ainda se permite mais alguns recursos e tal, quer dizer, é uma infinidade para protelar decisões da justiça. Isso precisa mudar mesmo? Eduardo tem razão, doutor Carlos Alberto Lima?
1: Eu acho que melhorou um pouquinho. Melhorou? Antigamente o sistema nosso processual era bem mais complicado e mais difícil de você...
0: Era mais difícil?
1: Mais difícil. Mas o grande problema que tem, que eu acho que no Brasil ele é bem sintomático isso aí, é que qualquer coisinha, uma briguinha de vizinho, o caboclo vai correr para a justiça.
0: É.
1: Ele não consegue resolver uma questão se não for através da justiça. Isso aí é um problema sério. Agora, e o problema que tem também é que você tem, na verdade, assim, você teria que ter mais câmaras de conciliação. Hoje em dia se utiliza mais você conciliar do que você brigar. Porque às vezes um vizinho está brigando com o outro vizinho, mas se os dois sentassem com o conciliador e conversassem, poderia se resolver aquele problema sem chegar na justiça. Tem hoje já câmaras de conciliação, nos tribunais, que tem feito um bom trabalho, mas nós temos que ampliar isso, nós temos que convencer as pessoas a conversar, porque normalmente quando você está com raiva do seu vizinho, você quer arrumar um jeito de acabar com a vida daquele caboclo.
0: Justamente.
1: E não é isso.
0: É.
1: Às vezes uma briguinha por um problema de um que caiu uma manga no quintal lá, vai parar na justiça. É uma coisa absurda.
0: Eu acho também que nós temos muitas coisas que deveriam ser evitadas. Às vezes o pessoal ocupa a justiça com coisas pequenas que poderiam ter sido resolvidas ali na base do diálogo e tal, ali, né, doutor Carlos Alberto?
1: Essa intolerância é impressionante. Agora, um negócio assim, outro problema que a gente tem também, você pega todas as... Uma empresa, ela tem lá 300 pessoas que não pagou a conta. Ela vai jogar tudo lá no numa ação lá. E
0: poxa,
1: você vai piorando a situação. Então, hoje em dia, é necessário que a gente busque novas formas de você resolver os contenciosos sem a necessidade de uma certa forma, empacar lá o funcionamento do Poder Judiciário. O Judiciário sempre tem que ser a última porta que você vai abrir para resolver o seu problema, não a primeira.
0: E aliás, o Poder Judiciário está passando um perrengue danado. O Poder Judiciário, o Ministério Público, o ministro Flávio Dino, aliás, a opinião pública brasileira também, a gente precisa reconhecer isso. Mas também o pessoal estava exagerando, né, doutor Carlos Alberto? Os tais penduricalhos também, sabe? Aquilo ali, gente, era um tapa na cara da população brasileira. Eu estava trazendo um programa aqui esses dias, né, uma desembargadora do Tribunal de Justiça lá do Pará. Ela reclamando porque recebeu só R$117 mil de salário no mês aí, que tava com dificuldade para poder ir ao médico, para poder pagar as despesas básicas. Eu perguntei para ela, imagine Ô desembargador, a senhora que ganha 117 mil reais por mês está com essa dificuldade, imagine quem ganha 1.621. Né? Como é que não deve estar? Quer dizer, o pessoal também brincou com a realidade, né, doutor Carlos? Exagerou muito, deu um tapa na cara da sociedade brasileira. Tô com o ministro Flávio Dino e a gente precisa organizar mesmo essa questão aí. Oh, tem salário de desembargador de 200 mil, 150, tem juiz recebendo 100 mil reais por mês, quer dizer, a realidade do Brasil não comporta isso e eles precisam aceitar que nós queremos que uma mudança nessa questão, né, doutor Carlos Alberto?
1: Tem, eu vou até lembrar para você, tem um desembargador no Tribunal de Justiça do Mato Grosso, que recebe mensalmente 1.600.000 e poucos mil reais.
0: Pois é, ué.
1: Tem essa do Pará que você tá falando, ela recebe 1.200.000 e tanto.
0: Pois é, ué.
1: Sendo que a Constituição Federal fala que o limite dela seria o salário do
0: ministro Supremo.
1: Quanto ganha o ministro Supremo?
0: 46.330 reais.
1: Poxa. Não, peraí.
0: Não, e eu fico mais chateado.
1: Pra que que tem a Constituição, então?
0: Pra quê?
1: Eu não sei. Eu acho que vou chegar em casa, rasgar a minha, porque
0: tá precisando mesmo.
1: Tá precisando, não, porque não.
0: Doutor Carlos Alberto, sabe por que a gente fica mais chateado? Que é quem deveria ser o primeiro a prezar pelo cumprimento da lei. E que são os primeiros a desobedecer. E depois quer impor o coitado, o pobrezinho que vai lá buscar, as responsabilidades do cumprimento da lei. Se eles são os primeiros a não cumprir a lei.
1: Exatamente. E isso funciona para todo. Esse estado de penduricalho, a gente aqui em Anápolis, uma época, você lembra que tinha. Aí depois fez a VEPAN, aquele negócio, aí acabou com isso. Então a Anápolis hoje está tranquilo. Mas é uma excrescência.
0: É uma excrescência.
1: O cidadão tinha uma proximidade com o chefe dava para ele uma gratificação, ele recebia essa gratificação, depois ele incorporava aquela gratificação.
0: No salário lá.
1: Lá no salário. Aí ele ganhava, depois ganhava outra gratificação.
0: Ia levando.
1: Chegava um cidadão que ia até receber mais do que o próprio prefeito da cidade.
0: Não, isso é um absurdo. E outra coisa também, sabe o que é? Esse questionamento eu sempre faço aqui no programa, né? Esse pecado não vou levar, o pecado da omissão, que é o seguinte: quem ganha 46 mil reais por mês, o salário desse aí, precisa de ajuda para poder comprar comida? Precisa de ajuda para colocar combustível lá no tanque do seu carro? Precisa de ajuda para pagar aluguel? Quem ganha um salário desse pode muito bem comprar uma casa para ele poder morar.
1: E uma casa boa, não é uma casinha.
0: E aí o povo tem que pagar essa conta para ele. Ah, então tenha paciência. Para esse país ser mais justo, a gente precisa acabar com esses privilégios, com essas mordomias. Pra gente ter uma população que tem uma renda medianamente distribuída, a gente precisa acabar com esses privilégios aí.
1: E precisa cumprir o que está na Constituição. Precisa cumprir o que está na lei. Se você. Ninguém no país pode ganhar mais do que aquilo que está na Constituição.
0: Esse teto aí, né?
1: Esse teto. Então, não interessa quem é, se é desembargador, se é membro do Supremo Tribunal Federal, ou se é um funcionário comum de um local. O teto tem que ser aquilo que está na lei, que está na Constituição. Senão, para quê? Não precisa. Quer dizer, eu vou fazer uma lei para a lei servir só para o Candinho, né? Para mim não vai servir.
0: Não serve, não. Só serve só para ele.
1: Só o Candinho. Porque o Candinho não é meu amigo direito, então
0: deixa ele se lascar. Aí eu dei até um conselho para essa desembargadora do Pará, não sei se o conselho chegou a ela, não sei se ela ouve o programa.
1: Ela tá brava. Eu vi uma entrevista dela. Nossa senhora.
0: Eu dou um conselho, sabe o que, doutor Carlos Alberto Lima? Mas, ô doutora, desembargadora, ô excelência, ô ilustríssima, é o seguinte: não está satisfeita aí por ter que receber 46 mil, que é o salário teto nesse seu caso aí? Tem problema não, aí. Já tem até idade para poder se aposentar, se aposenta. E aí vai buscar um emprego no escritório de advocacia, vai montar um escritório para você, vai atuar como advogado. Aí você pode, receber 10 milhões por mês, 50 milhões, não tenho nada com isso, né? É dinheiro privado, não tem problema nenhum. Agora, de recurso público, nós temos que limitar, e você sabe disso.
1: E é um negócio assim, não fala para ela aposentar, não, porque se ela aposentar na legislação atual, ela vai levar todos os penduricalhos juntos. Ou seja, ela vai receber o total.
0: Total.
1: Do jeito que ela está recebendo, trabalhando, sem trabalho também, ela vai receber a mesma coisa. Então, não vai resolver o problema.
0: Justamente. Doutor Carlos Albertinho, tá vendo como é que o papo é interessante? A gente vai dizendo do assunto e tal, mas eu preciso falar com o doutor Carlos Alberto Lima a respeito de um problema que está enfrentando uma pré-candidata a deputada estadual, que é a Graciela da Arte Trigo, que é a ex-prefeita lá de Campo Limpo de Goiás. Rapaz, a chegada dela incomodou muita gente.
1: E ela acabou... Muita gente não, acho que todo mundo.
0: Acho que todo mundo. E acabou o seguinte, cometendo um deslize, né? Por isso que eu queria falar com o doutor Carlos Alberto Lima sobre esse assunto. Tinha se filiado a um partido e depois com articulações políticas e tal, e fora do prazo, parece que

0: né? Por isso que eu queria falar com o doutor Carlos Alberto Lima sobre esse assunto. Tinha se filiado a um partido e depois com articulações políticas e tal, e fora do prazo parece que se filiou a um outro partido. Aliás, a legislação hoje não fala mais nada sobre dupla filiação. O que não vale é a última que deu entrada no sistema lá da Justiça Eleitoral, não é isso? Como é que funciona isso, doutor Carlos Alberto?
1: É um negócio interessante. As pessoas falam assim, ah, o cidadão, ele filiou, tal, tal. Filiou e levou a ficha dele lá na justiça. É. Na verdade, não existe isso. A filiação, você filia-se ao partido. Então, isso. Você vai lá no presidente, entrega a sua fichinha de filiação, ele aceita aquilo ali, o partido faz uma reunião lá, fala, não, vamos aceitar esse cidadão que está aqui. Tem uma bona lá, né?
0: Aí dá pra entrar no sistema.
1: Quem vai encaminhar essa informação para a Justiça Eleitoral, ou seja, para o TSE, é o partido. Você não filia no TSE, você não filia na Justiça Eleitoral, você filia no partido.
0: Uhum.
1: E tá aí tudo bem. Aí quem controla isso e quem encaminha para a Justiça Eleitoral é que é o partido. Então, aquele dia 4 que falava, último dia de filiação.
0: O próximo 4 de abril, isso.
1: 4 de abril era o último dia para você filiar junto ao partido.
0: Ah, bom.
1: Para você. Aí depois passou, aí entreguei lá no dia 4, cheguei até aqui, me entreguei. Aí o que acontece? A partir desse dia, o partido vai decidir se vai aceitar ou não. Filiação. Se ele não aceitar a filiação, o cidadão não vai.
0: Não vai concretizar
1: a
0: sua
1: filiação. Então, a grande questão é que a filiação não se faz na justiça. Você não leva. Quem leva é o partido. Você filia no partido.
0: Mas vamos supor agora, então, doutor Carlos Alberto Lima, que os dois partidos que ela se filiou aceitaram a filiação dela. Aí qual é que passa a ter validade para disputar eleição? É a última filiação? É a que está lá registrada no sistema da Justiça Eleitoral como a mais recente, é isso?
1: Atualmente, eu falo assim, há algum tempo, sempre se tem a ideia de que a última seria aquela que a pessoa, a opção dela.
0: Isso.
1: A opção dela que ela mudou, porque tanto é que a lei dá um prazo para você se filiar antes de começar o processo eleitoral. Então, a jurisprudência da Justiça Eleitoral caminha nesse rumo aí. Então vai ter que, certamente, ela será notificada, a pessoa é notificada e ela vai apresentar qual foi a última opção que ela teve.
0: Isso.
1: Aquilo que tal. E a responsabilidade hoje é do partido.
0: Ah, é?
1: Então, aí a justiça vai resolver essa questão. Ou seja, esse problema vai chegar na Justiça Eleitoral, vai ser apresentado uma defesa, vai ter um processo, e esse processo tem também o direito de defesa, tudo direitinho, tarará, e a Justiça vai resolver.
0: E se ela se constar, tem realmente duas filiações aqui, ela vai poder escolher qual a filiação que vai prevalecer?
1: Normalmente a gente baseia na data da... Que foi
0: da entrada lá no sistema.
1: Não, do que o partido aceitou.
0: Aceitou.
1: Por exemplo, foi dia 4 de
0: abril.
1: O partido analisou no dia 9. Então vai ser considerada essa data aí,
0: essa data.
1: Quando o partido aceitou aquela filiação que ela foi entregue. Mas, aí o partido me encaminha para.
0: Mas se tiver fora do prazo, então, do dia 4, se, por exemplo, nessa hipótese que você está colocando, foi, por exemplo, lá dia 9, aí não pode ser candidato, porque a legislação diz que tem que obedecer o prazo de 6 meses, é isso?
1: Isso, é. Exatamente.
0: Aí já é complicado.
1: Aí complica.
0: Se tiver lá que recebeu no dia 9, não sei o quê e tal, aí
1: tá,
0: já...
1: E tá dentro do prazo ainda de recepção de filiação,
0: uhum.
1: E o partido poder deliberar, aí sim vai ter tem possibilidade de ser resolvido isso aí dentro de um processo que vai ser feito na Justiça Eleitoral.
0: Mas o fato de ter duas filiações, então, não implica num risco, por exemplo, dela não ser candidata?
1: Não, só esse fato não. Tem que ver se os dois, se as duas condições aí que ela tem aí, ou seja, essas duas filiações, se foi dentro daquele prazo que tem aquela legislação e que principalmente que a gente utiliza muito é a jurisprudência do TSE, né? Porque o TSE tem assim. Se você abrir, você vai por temas, inclusive, eleições, tarará, tarará, tarará. Então é uma questão que vai se resolver, se aconteceu realmente fato dessa forma, vai ser resolvido aí através do entendimento do TSE.
0: O ideal agora para ela, então, no caso, estamos falando da Graciele Marta, ex-prefeita de Campo Limpo de

0: Goiás. O ideal para ela, então, agora seria fazer uma consulta lá ao TSE, é isso?
1: Tem que olhar no TSE para ver o que aconteceu. Porque essa dupla filiação foi apurada dentro do sistema do TSE, não foi internamente dentro do partido. Então, a solução vai ser dentro do sistema do TSE.
0: Olha aí, é interessante esse negócio aí. Quando a gente fala aí, independente da questão da filiação dela, a chegada dela nesse processo realmente tirou ali daquela paz, daquele sossego algumas lideranças da cidade.
1: Muitas.
0: Porque o pessoal sabe que ela vai ter um impacto na eleição aqui. Ela vai ter voto aqui, vai ter voto lá em Campo Limpo, vai ter voto em vários lugares onde pessoas daqui tinham votos, né?
1: Você conheceu Campo Limpo há 20 anos atrás?
0: Conheci, fui muito amigo do Walter Gonçalves de Carvalho, meu saudoso amigo.
1: Foi meu colega de faculdade.
0: Pois é, a gente ia jogar futebol lá quando ainda era Rodrigues Nascimento.
1: Rodrigues Nascimento. E, por sinal, já tem uma placa lá com escrito Rodrigues Nascimento. Eu vim de Nerópolis, passando por ali. Tem uma placa.
0: Volta comigo aqui, PH, ao vivo, às 11 horas em ponto, esta entrevista que nos foi concedida pelo doutor Carlos Alberto Lima, advogado, especialista em direito eleitoral, um profissional muito requisitado, especialmente em ano de eleições como esse nós estamos vivendo, 2026. E tá na hora, né, PH, de a gente encerrar o programa. Bora, 11 horas e 1 minuto agora, PH. Mais uma vez, quero te agradecer pela companhia e pela audiência. Estamos finalizando a edição desta segunda-feira do Rádio Debate. Está chegando aí meu amigo Roger Fernais e a equipe Geração do Esporte com o Geração Esportiva. Rapaz, o Galo levou outra cacetada. Tava até animado, rapaz. Tinha enfiado 4-0 no Cuiabá e de repente ontem perdeu para a Ferroviária lá em Araraquara. O Galo tem que bater, não pode ficar naquela zona desconfortável do rebaixamento. Pois é, todos os detalhes da derrota tricolor dentro de instantes no Geração Esportiva e todos os resultados também da Série A, B, C e D do Campeonato Brasileiro. Dentro de instantes, então, no Geração Esportiva. Eu e meu amigo, produtor desse programa, Paulo Henrique Mendes, o PH, estamos assumindo um compromisso com você de voltarmos amanhã a partir de 8 horas com a edição de terça-feira do Rádio Debate. Espero poder continuar merecendo o prestígio da sua companhia e da sua audiência. Então, a todos vocês, mais uma vez, muito obrigado. Um bom dia, uma boa segunda-feira e até amanhã, se Deus quiser. E ele há sempre de querer. Detona aí, companheiro Roger Fernais.
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5: 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Em Anápolis, 11 horas e 7 minutos.
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2: Aquele abraço a você, seja muito bem-vindo aqui à Rádio 9 FM 87.9, nesta segunda-feira, dia 4 de abril, de maio, né? 4 de maio de 2026, no nosso Geração Esportiva. A equipe é a melhor do estado de

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0: Na central de áudio é o nosso empresário automotivo, é ele, sempre ele. Pegar, que mal que há. É, tudo bem, né, Paulinho? Os sonhos estão meio estranhos, né, Paulinho? Os sonhos meio esquisitos que você anda tendo, né? Mas faz parte, né? São 11:09. Daqui a pouco, né, o destaque principal de hoje. Mais um jogo e mais uma derrota do Anápolis pelo Campeonato Brasileiro da Série C. É uma daquelas derrotas, né, que estamos acostumados a ver com falha do sistema defensivo do Galo Tricolor. O Anápolis que vai se preparar durante a semana para enfrentar no sábado o Paysandu lá em Belém. Daqui a pouco vamos falar também, né? Dando tempo aí passar uma passada rápida pelos resultados principais pelo Campeonato Brasileiro da Série A. Né, 11:10.
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0: Alô, Cris, seja bem-vinda, bom dia.
4: Muito obrigada, Roger. Bom dia pra você também. Bom dia. Obrigado a todos que estão participando do programa. Né, a todos que já estão no chat do YouTube, Rádio Cerrado, e claro, nós vamos falar hoje sobre o Anápolis, a derrota de ontem diante do Ferroviário. Vamos escutar também o técnico Evaristo Pisa, o que ele falou logo após essa partida. E agora é aquela questão, né? Já é virar a chave e já pensar nessa próxima semana, que já tem o Paysandu pela frente, que venceu ontem de virada, em 4-2 em cima do Botafogo da Paraíba.
0: Beleza, muito obrigado, Cris. Já os nossos parceiros conosco aqui no nosso chat, né? O Luiz Júnior, Márcio Paes, o Jânio Teixeira, o Elton Maia, Rafael de França, né? O Márcio Paes fala que o Marizul começou a transmissão de hoje dizendo que o Galo tem time para ficar no meio da tabela, né? E ao final está dizendo que o Galo tem que focar os jogos em casa para fugir da degola, né? Pegando o pé aqui do Toninho, né? Do Tony Marizul, Gutenberg Matias. Conosco também um abraço ao meu amigo Vanderlei Soares, o cowboy do carro de som. Grande abraço também, né? Pessoal que tá ligado conosco aqui, doutor Márcio Anderson e o Marcos, lá em Goiânia. 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
0: É, o Márcio Paes aqui quer saber aqui que o Anápolis está disputando rebaixamento contra quais times. Já dá para ter uma ideia. Ainda é muito cedo ainda, né? Muita coisa ainda vai acontecer no campeonato. Por enquanto, um deles é o próprio Ferroviário, que bateu ontem no Anápolis. Alô, Bantuí, seja bem-vindo, bom dia.
5: Bom dia, Roger, PH, Marcos Gulão, Luiz Carlos e todos aqui da equipe de Geração do Esporte. É, o Anápolis novamente conseguiu perder com as próprias falhas que a gente sempre vem falando aqui, as bolas lançadas dentro da grande área. Então, Pisa, você vai ter no mínimo 6 dias para corrigir esse defeito. Isso aí tem que ser corrigido, porque você praticamente os 15 minutos do primeiro tempo, segundo tempo, não pode levar um gol no mesmo sistema, bola lançado dentro da grande área.
0: Pra falar a verdade, Bantu, é 3, né? Não vai dar os 6 dias. É, infelizmente, né? Porque o Anápolis chega hoje, então vai ter terça, quarta e quinta para treinar. Na sexta tem que viajar porque joga no sábado lá em Belém. Então, 3 dias.
5: Mas se você fazer 2 treinos por dia, dá o quê? Dá praticamente 7 dias.
0: Você sabe que a emenda fica pior do que o soneto, né? Você falou 6 dias, aí tudo agora bem. Serão 6 treinos. Mas
5: então, olha
0: a cara do Luiz pra você
5: treino.
0: Já.
5: 6 treinos, pra quem...
0: Você falou 6 dias.
5: Pra quem entendeu uma vida, diz muita coisa.
0: São 11:13. 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
0: É, abraçando aqui o Paulo Godoy, também chegou aqui no nosso chat. E aí, Luiz, seja bem-vindo, bom dia.
6: Bom dia, Roger, bom dia, Vantuí, Culão, PH, aos nossos ouvintes que estão aí. Infelizmente, professor Evaristo aí tem um problema muito sério, uma doença, né? Isso aí eu já digo que é uma doença. Porque tomar tanto de gol com falha de setor defensivo, meu irmão, estão de brincadeira com a minha cara, tá? Porque domina, faz um bom jogo, aí daqui a pouco vai tudo por água abaixo por falhas. Por falhas individuais. É complicado. É complicado.
0: Você, quando você jogava, você era zagueiro, Luiz? Jogava no sistema defensivo?
6: Jogava. Já joguei de zagueiro, já joguei de meia.
0: E depois eu quero fazer uma colocação para você, né? Dentro da posição realmente que você jogava. 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
0: É, e só falando assim, quando eu falei que eu vou conversar com o Luiz depois sobre a posição, porque pra quem não sabe, o Luiz também foi jogador de futebol. Ô Gulão, seja, falo profissional, né? Tem time profissional e tudo mais. Ô Gulão, seja bem-vindo, bom dia.
2: Bom dia, Roger, seja bem-vindo também, PH, Luiz Carlos Bernardino, Vantuir Cândido, a todos que estão ali fora, né? Batendo os papos.
0: Fuxicando.
2: Futebol, né? Fuxicando, né? Um abraço a Cris Matheus, a todos aí do chat, né? Do chat que está participando conosco. Uma excelente semana a todas. A questão que o Galo vai disputar o rebaixamento, Roger, não é com a Ferroviária, não. Ferroviária vai lá pra cima. Vai ser contra Ituano, Confiança e Maranhão. O resto em Buin joga tudo fora. O resto vai tudo subindo

0: Ah, tem que ver o jogador que quer realmente jogar, que tá a fim de dar o sangue. Eu tenho certeza, imagino, pelas conversas que o Evaristo teve lá com o plantel, que ele vai analisar isso aí. O jogador não pode ser contratado agora não, mas pode ser mandado embora. E tem jogador lá que se não quiser vestir essa camisa, porque teve jogador que entrou ontem, que é brincadeira. O cara entra andando em campo. Ou o cara tem comprometimento ou não tem.
1: O Roger, a questão principal da equipe é isso que eu tô falando. Futebol não tem milagre, não. Futebol não tem zebra, futebol não tem milagre. Ganha o que joga bem. Raramente você vê uma equipe jogar mal e ganhar um jogo. Entendeu? Raramente, não existe isso. E outra coisa, qual é o poder de reação que o Anápolis tem? Se uma equipe não faz gol. Que hora que você vê o Anápolis virar uma partida? Que hora que você vê correr atrás, a hora que está perdendo? Entendeu? Continua como se estivesse empatando. Zero. Inclusive ontem, Roger, no intervalo você fez uma pergunta que praticamente não tinha sido respondida. Você ainda falou assim no intervalo, o que era melhor pro Anápolis? Tentar segurar o empate ou partir pra cima? Ficou do mesmo jeito. O certo era partir pra cima pra tentar ganhar o jogo. Aí eu não sei se eles queriam realmente tentar um empate, aí tomou o gol, não teve reação pra empatar o jogo.
0: Beleza, abraçando aqui o Jair Pereira, tá conosco também, né? O Leonardo Castor. Leonardo Castor é torcedor da Anapolina, tá aqui também participando conosco. Quando eu falo assim, destaco algum torcedor da Anapolina, é porque o restante que vai participando é torcedor do Anápolis. O Marcos Gonçalves Xavier tá aqui. Roger, bom dia. O Anápolis tá fazendo turismo na Série C. O ano passado escaparam, esse ano vai cair. Time fraco e limitado. Tá aqui as opiniões, né? Estão as opiniões aqui dos nossos parceiros aqui no chat. São 11:18, geração do esporte, há 22 anos fabricando emoções.

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1: São 11 horas mais 22 minutos, de volta aqui no nosso Geração Esportiva, equipe Geração do Esporte há 22 anos fabricando emoções. Chegou conosco aqui também o Cimar Souza, né? Eu vi aqui o Renan também. Cimar é torcedor da Rubra, o Renan também é torcedor da Rubra. É, o pessoal tá todo mundo aqui interagindo no nosso chat. Mas vamos falar do Anápolis, o Galo Tricolor, 11:23. Alô, Cris.
2: É, Roger, e ontem, logo após a derrota, né, que o Anápolis sofreu para a equipe da Ferroviária, novamente ele falha, nem bolas aéreas, a zaga, né, falhou um pouco também. E logo após o fim do jogo, o técnico Evaristo Pisa, falou a respeito dessa derrota, né, ele que está há pouco tempo à frente do Anápolis, vinha de duas boas vitórias, né, e ontem falou a respeito dessa derrota que o Anápolis sofreu ontem lá em Araraquara. Então vamos escutar agora o técnico Evaristo Pisa fazendo uma análise desse jogo de ontem, ao final do jogo de ontem.
3: Sobre o jogo, nunca, né, situação de derrota, ela é agradável. A gente saiu numa situação fora de casa, que às vezes desconforta. A gente não tinha uma ideia do que poderia vir para o jogo, né, em termos de Ferroviária está disputando também um acesso. Então a gente trabalhou em duas maneiras, uma possibilidade de vir uma equipe que jogou contra o Guarani e uma equipe que jogou contra o Ituano. Eles iniciaram a partida com a equipe do Ituano, a gente tinha passado as informações do grupo. Acho que a gente conseguiu duelar bem, competir bem. Algumas ações, o conjunto do adversário conseguiu um mecanismo envolver. Mas um jogo equilibrado, assim, no primeiro tempo, nós com menos ações que a Ferroviária. Segundo tempo, tivemos a primeira bola, eu acho, do jogo com o Gustavo, o Denis fez a intervenção, e ficou um jogo disputado, acirrado. No momento que eu pensei numa estruturação para fechar e contra-atacar, já estava com 25 minutos de jogo ali no segundo tempo, nas trocas, logo na primeira batida, ação, tiveram a felicidade de uma jogada trabalhada. O Albano fez a bola reta e o rebote livre, conseguiram o gol com o Vitor Barreto. E o jogo é isso, são detalhes que às vezes você tem positivo a favor e às vezes não. E na última bola do jogo, nós tivemos também uma leitura que eles marcaram bem a área, que estava composta com quatro zagueiros, mas o Gonçalo sobrou a bola trabalhada no mérito deles de entender que era uma bola para trás. Fernandinho teve o arremate. Infelizmente, a bola que entrou do Vitor Barreto, a do Fernandinho, bateu na trave, no chão, e não conseguiu o êxito do gol. Agora é refletir, perder nunca é bom, mas a equipe competiu, reagiu, duelou, brigou, teve compromisso. Agora se reapresentar na terça-feira, trabalhar bem. A gente tem mais um duelo dificílimo, né, contra o Paysandu, e a gente tem que buscar evoluir desse jogo e buscar pontuar. Se não conseguir o positivo, trazer um ponto de lá e pra gente se reorganizar novamente pra semana que a gente tem um jogo em casa.
2: Daí então, técnico Evaristo Pisa, né, analisando essa derrota de ontem, né, ele que vem aí de duas boas vitórias, analisou ontem como foi essa questão desse jogo, mas já vira um pouco a chave, Roger, já que já no próximo fim de semana, né, nesse próximo sábado, já tem um Paysandu pela frente, né, e o Anápolis não vai ter uma semana inteira de treinos, né, foi uma semana cheia de treinos, já que chega hoje de viagem, então deve se reapresentar somente amanhã. Então fica uma semana mais curta de treinos, né, então vira a chave, já tem que pensar aí no Paysandu, que ontem teve uma vitória grandiosa em cima do Botafogo da Paraíba.
1: Valeu, obrigado, Cris, abraçando aqui também, né, quem chegou aqui, o Renato Whisky. Chegou conosco aqui também o Gutenberg, não sei se já tinha falado, o Gutenberg também está conosco, o pessoal interagindo aqui no nosso site. Um beijo também a Lindinha, tá ligado conosco, né? Um beijo a minha irmã Meire lá em Belo Horizonte, lá em BH, tá ligado conosco também. Um grande abraço ao pessoal do Rio de Janeiro que vai estar recebendo na quarta-feira lá uma grande personalidade, muito maior do que a Shakira. Shakira fichinha. É, vai estar recebendo lá na próxima quarta-feira. Aliás, hoje, dia 4, é aniversário do Lulu Santos, né? Aniversário de morte do nosso queridíssimo Maurinho também, né? Se é que a gente comemora, fala aniversário de morte, não comemora, né? Mas, né, foi há 5 anos atrás que a gente perdeu o nosso queridíssimo Maurinho, Mauro Lopes, né? Foi no dia 4, né, ô Gulão?
4: 4 de maio.
1: É, portanto, um dia triste pra gente também. Nós tivemos o senhor Noel Rosa também, faleceu neste mesmo dia. Dia 4 também, grande compositor Noel Rosa, aos 26 anos de idade. Né, e deixou várias lembranças musicais aí.
4: Roger, rapidamente aqui.
1: De vários futebol, times de futebol,
4: né? É, Roger, rapidamente aqui. Então, acho que eu falei, foi Ituano, né? Então, Itabaiana, Maranhão e o Confiança. E o Anápolis vai jogar em casa contra o Itabaiana e contra o Maranhão. Entendeu? As 3 próximas partidas do Anápolis. Pega agora sábado. O Paysandu fora de casa, depois o Barra em casa, que é outra pedreira, e depois o Maranhão em casa. Então, esses adversários que está próximo do Anápolis, o Anápolis tem que ter e tem que ter a obrigação de ganhar dele. Só desses 3 que eu falei, só pega o Confiança fora de casa.
1: Um abraço ao Mirson, também está chegando conosco aqui, o Mirson Basílio, o seu Carlos está conosco, na verdade. Né, uma das coisas que o Pisa falou e é real, os jogos na Série C eles normalmente eles são equilibrados. Você perde ali no início, dificilmente você perde um jogo ali no decorrer do coisa. Os jogos são equilibrados. Você vai olhar, são jogos. Dificilmente você vai ter uma equipe assim com uma diferença técnica muito grande em relação à outra. Você vê, o Anápolis tem perdido, o que vocês têm dito aqui? Tem perdido mais por falhas. Né? Não que seja superior às outras equipes, mas os jogos normalmente são equilibrados. Agora é aquele que caprichar mais ou que fizer os gols na hora que aparecem as oportunidades e não ficar tomando gol bobo, é que tem a oportunidade de chegar. Então todo jogo é difícil, seja dentro de casa, seja fora de casa, não só para o Anápolis como para as outras equipes também, né? E se bem que o Anápolis tá precisando dar uma reagida. E daqui a pouco a gente fala sobre isso, Paulinho. 11:29, a gente vai ao intervalo. Aí se na volta aquele bate-papo aqui com os nossos comentaristas. 11:30, geração do esporte, há 22 anos fabricando emoções.

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1: São 11 horas e 34 minutos, de volta aqui no nosso Geração Esportiva. E vocês, me lembrem, por favor, eu quero ler uma nota de repúdio aqui do Alessandro Bartras, mas eu vou deixar um pouco mais à frente pra gente, pra não ficar aqui no meio do assunto do Anápolis aqui. Mas não me deixem acabar o programa sem ler essa nota de repúdio aqui do Alessandro Bartras, né? E o pessoal tá aqui conversando, aliás, o Alessandro até fala aqui que acreditou realmente que o Gonçalo ontem faria o gol da vitória. Mas, ô Bantuí, vou começar por você, já que você ontem trabalhou diretamente aqui no jogo

0: Mas, ô Bantuíba, vou começar por você, já que você ontem trabalhou diretamente aqui no jogo do Anápolis. Falo diretamente que você estava na transmissão, o Golão e o Luiz assistiram o jogo, mas fiquem todos livres aí para poder bater aquele papo, né, trocar aquela ideia, aquele debate sobre o jogo de ontem.
1: Ô Roger, o que eu vi ontem, você teve a oportunidade de ver também, e o Tony, o Explosão, que estava na transmissão ontem, o Anápolis tá pecando mesmo os erros que a gente vem cobrando, vem cobrando, vem cobrando. Então, tem que, eu falei que ela era uma semana para treinar esse setor defensivo, porque o Anápolis não pode pecar da maneira que está pecando nessas bolas lançadas dentro da grande área. Ontem, no primeiro tempo, a equipe do Ferroviário cabeceou duas bolas no meio dos dois zagueiros. Isso aí não pode acontecer. Por baixo, a zaga tá até bem por baixo. Cauã, esse jogador, ontem eu até falei na transmissão, eu não vejo como ele, se ele sair fora desse time, não tem como ele sair mais, porque é um jogador por baixo muito bom e é um jogador rápido, e o Anápolis precisa de um setor defensivo rápido. Então o Cauã, para mim, já não pode, mexe no Rafael, mas nele não. Eu acho que os dois vai jogar aí bastante tempo aí nesse campeonato, só que se for questão de expulsão ou cartão amarelo para sair dessa equipe. O Vitor Hugo, o goleiro, ele me pega duas bolas mesmo, daquelas que quase indefensível, duas defesaças. Então ele até cogitaram que o Ravel é mais goleiro do que ele, isso aí não vem ao caso, mas ontem para mim ele não teve culpa nenhuma. Aquele gol que ele levou, ele até tentou ir nela, mas tinha algum jogador à frente também, infelizmente ele não conseguiu tirar ela. Então eu isento ele de tudo. E eu dou até os parabéns para ele, dou uma nota 8 para ele, senão o resultado poderia ser 3-0 ou até mais. O Rubinho, no primeiro tempo, começou a levar muito bola nas costas ali, mas depois, felizmente, corrigiu. Para mim, é um jogador também que eu isento no jogo de ontem. Eu falei do Cauã, mas o Rafael, para mim, eles não foi tão mal, não foi mal no jogo. Aquele gol que o Anápolis levou, quem tinha que estar ajudando ali era um volante, era um jogador meio de campo, era um atacante. Então, você vê que o gol foi praticamente na risca da grande área. Um belíssimo voleio que o jogador ferroviário conseguiu fazer. O Mila, eu esperava mais desse jogador. O Borim, mesma coisa. O Borim faz um gol de falta, um golaço, depois ele pega e consegue dormir nos jogos. Não é aquele jogador que todos nós queremos. O Luiz Felipe, no começo do primeiro tempo, estava muito bem, tirou ele, não sei porquê, espero que, tomara que não seja contusão, mas vamos supor, cansaço. O Juninho também, o Juninho é um coringa nessa equipe do Anápolis, que eu não vejo posição para ele. Ele está todo setor do jogo. É um jogador muito importante, foi substituído também. O Matheus Lagoa, igual o Luiz estava falando mais cedo pra gente ali, ele não sabe marcar, mas tem o jogador hoje, todo jogador que joga, o cara joga no ataque, ele tem que ajudar na marcação também. Agora o Gustavo Henrique, pra mim, basta, já pode pegar descendo. Algumas pessoas não vão concordar. Aí as mexidas que teve as mexidas, colocou o Gonzalo, que infelizmente esse ano ele não chegou em Anápolis ainda. O Igor Souza também é um zagueiro que entrou também no jogo, já está pesadão. O Giva também, o Giva, você já teve sua oportunidade, pega descendo também, pede para sair. O Helder, infelizmente, não teve nenhuma culpa, eu achei ele um bom zagueiro também, entrou no segundo tempo. E o Fernandinho que para mim, você tem que ser titular no lugar do Gustavo Henrique. Tem que ser titular. As mexidas no segundo tempo que o Pisa fez, ele não foi feliz, porque ele retrancou muito a equipe do Anápolis. Aí, a hora que sofreu o gol, tinha alguém para pegar e ir ao ataque? Não tinha. Então, o Pisa, para mim, teve uma culpa nessa questão de retrancar muito a equipe do Anápolis, tirar atacante, colocar volante, colocar zagueiro, chamou a equipe do Ferroviário para cima. Agora, sobre o resultado. 1-0 ficou barato pro Anápolis. Quase no finalzinho, o Fernandinho quase fez um golaço, que ia ser um golaço. Ia ser injusto? Não ia ser injusto, porque futebol tem dessas coisas. Se você não fazer, o adversário vai lá e te machuca. Então o Fernandinho teve toda a oportunidade, poderia ter feito um golaço, mas para mim o resultado foi justo. O Anápolis, que mais uma vez, o

0: seu setor defensivo daquele escanteio foi muito incompetente. Então, Pisa, você tem que corrigir isso, senão o Anápolis vai sofrer demais em decorrer do Campeonato Brasileiro.
1: 11:40, abraçando o meu amigo Lailson ali na farmácia Jundiaí, né? 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Ô Luiz, antes de você, o Gulão, eu disse que iria lhe fazer uma colocação dentro da posição que você jogou. Você quando jogava ali no meio de campo, principalmente no setor defensivo ali na zaga, você veio lá da base do Bangu, né? Teve lá com o professor Moisés, ele ensinava vocês a marcar bola ou jogador?
2: Você marca jogador.
1: É só isso que eu queria saber. Agora se fica à vontade, você e o Gulão.
2: Ué, se eu marcar a bola, eu não vou saber onde o meu adversário tá, ué. Ué, se eu marcar a bola, pelo amor de Deus, tá? Você tem que marcar. É a mesma coisa que aconteceu ontem no jogo Flamengo-Vasco. Os caras marcou, foi bola. Porque tomar dois gols de cabeça igual tomar, tá de brincadeira comigo.
1: É o que
2: tá.
1: A gente vê de jogador passar nas costas de jogador do Anápolis, é brincadeira,
2: gente. Ô, Roger, a situação é o seguinte, com toda sinceridade, tem jogador aí que foi contratado, eu sei que é difícil, é dinheiro, é isso, é aquilo, a gente tá cansado de ouvir isso, mas tem jogador aí, meu irmão, que não tinha que nem que tá aqui, certo? Tem jogador no Anápolis que tá jogando com nome, tá? Eu vou dar o nome aos bois, seu Lonan. Já vi esse cara jogar em alto nível, mas o que esse cara toma de bola nas costas, porra, não tem lógica, ele é uma avenida. Ele é uma avenida. Ele tá jogando com nome. Professor, outra coisa. Mila e Borim, não dá pra jogar junto. Não dá. Fica um meio campo lento. Um meio campo sem pegada. Não dá, não dá. Não dá. Certo? Segundo. Esses zagueiros que estão aí. Pô, esse cara não esqueceu de jogar bola. Não esqueceram. Mas, pelo amor de Deus, que eles batem cabeça. Não tem lógica. Você tira um zagueiro, bota outro, é a mesma coisa. Bota outro, é a mesma coisa. Bota outro, é a mesma coisa. Pô, junta essa panelada desse zagueiro aí, faz um caldo e manda embora. Eu sei que não pode contratar, mas tá difícil. Vamos lá, Lagoa. Craque. Pô, a gente deve muita coisa a ele. Mas o que que o Lagoa marca nesse time? Ninguém. Ele quer bolinha no pé. Ele não marca ninguém, moço. A defesa, ela começa lá no ataque. Esses caras do ataque, eles têm que voltar pro meio pra ajudar o meio campo. Os caras não voltam. Hoje o futebol é assim. Não é ficar esperando bolinha no pezinho lá, não. Quem é que vê o Pedro? Pedro no Flamengo, ele volta até o meio campo pra marcar. Os atacantes daqui de lado e o atacante do Anápolis, eles não voltam, não. Ele fica lá, esperando a bolinha no pé. Meu irmão, tem um bando de jogador aí que tá só comendo, bebendo, dormindo. Tem que ter vontade. Pra vestir a camisa do Anápolis, tem que ter vontade, pegada. Tem que ter, não tem bola perdida, dá carrinho, chega. Ó. É um jogador que pra mim ele não tem uma técnica apurada, mas é que ele dá de pancada e tá fazendo falta nesse time. É um menino que tá machucado.
3: Samuel
2: Micho. Meu irmão, ele é pitbull. Será que esses caras não olham, não, velho? Os caras não mordem, cara. Os caras não chegam, os caras não dão butinada.
1: E pelo jeito não conversa também, né? Porque é impossível que você não fale, fulano, marca aquele ali, ô Cicrano, você, marca aquele outro lá.
2: Me mostra o líder desse time, dentro de campo. Me mostra aí um líder, o cara que chega gritando com o companheiro. Ei, parceiro, tu vai jogar ou não? Tá de palhaçada com a minha cara? Não tem, mano. Nós não tem. Agora, tem nego aí que diz que esse time aqui é melhor do que o ano passado. Tá longe de ser. Tá longe de
1: ser. Eu sou um desses. Falo o time, não. O elenco. Eu falo o elenco.
2: O elenco é pior do que aquele time do ano passado.
4: Não menospreza o time do ano passado, não, Roger?
1: Você
4: tá menosprezando o time do ano passado.
1: Eu tô falando elenco, não tô falando time.
4: Ué, mas elenco tem que jogar, não joga nada.
1: Não, tô falando o elenco é melhor. O time até hoje não montou um time.
2: Pelo amor de Tá de brincadeira comigo, ué? Tá de brincadeira com a torcida? Ó, vai lá, segura, professor. Treina. Aí dá, vai lá. Aí toma um gol besta, que eu não sei que estavam olhando. Tava olhando o quê? O jogo termina no apito do juiz. Pip, pip, pip. Acabou o jogo. Aí sim, aí você pode relaxar. Enquanto tá no jogo, meu irmão, é pegado. Aí a bola vem lá cruzada, todo mundo olhando. O cara dá um rolê, faz o gol. Ah não, velho, ajuda eu. Toma uns gol besta aqui em casa mesmo, toma uns gol bobo. Ah, tá olhando, parece que tá vendo eu devia estar olhando o estádio. Nossa, que estádio bonito, legal. Ah, pelo amor de Deus, cara. Pô, salário tá em dia, tá todo mundo comendo bem. Certo? A diretoria faz um esforço danado, velho. Os caras fazem da tripa coração. Porra, pra nego ficar de brincadeirinha. Foi pra São Paulo pra passear. Meu irmão, vamos dar pegada, carrinho, não tem bola perdida, não. Sinceramente, tem jogador aí, meu irmão, que, ó, já deu. Quando puder contratar, manda embora. Faz uma limpa nesse time. Se não, meu irmão, ó. E outra coisa, nós não temos Copa do Brasil ainda o ano que vem, não. Até agora, não. E aí? Vamos voltar a estaca zero lá atrás? Quem pode mudar essa história aí não é só o professor, não, mano. Esses jogadores aí, passar um óleo de peroba na cara e ter vontade de jogar. Tá certo? E ter vontade de jogar.
1: São 11 horas mais 46 minutos, abraçando o Paulo de Paula, chegou aqui, tá conosco também, né? O Renato Isco já tinha falado, e o Carlos Peixoto. Aliás, ô Gulão, eu falava aqui ontem, ao final da nossa transmissão, que o professor, assim que ele chegou, quando ele se reuniu com os jogadores, na apresentação dele, ele disse que não gostou da atitude dos jogadores na saída lá do Ipiranga, do jogo contra o Ipiranga. Né, que os jogadores queriam ver indignação ao perder um jogo, tomarem de três. Né, eu vou querer saber depois como é que esses jogadores saíram de campo ontem, se saíram indignados ou saíram como se estivesse tudo bem. Né, e caso tenha sido isso aí, né, como é que vai ser, né, a atitude, qual vai ser a atitude dele. Abraçando meu amigo Sigilei, está aqui ligado conosco também. Né, aqui no nosso Geração Esportiva. E aí, o Gulão?
4: O Roger, o time não pode sair bem numa partida. Perdeu o jogo. Eles têm que chegar, têm que conversar. O técnico vai ter que fazer o seguinte: corrigir principalmente o setor defensivo e a linha de frente do Anápolis, que ainda não marca gol em ninguém. Infelizmente, esse ano está abaixo da crítica. Por quê? Você toma gols demais e a equipe não tem reação para partir para cima do adversário. Entendeu? Essa é a dificuldade que o treinador vai ter que fazer.
1: Teve contra o Figueirense, né? Assim, não, deixa eu só pôr uma colocação pra você, ajudando o que você quer. Quer dizer, o que a gente precisa do Anápolis, o que você tá falando, é aquilo que foi contra o Figueirense.
4: Lógico, gente. Ué, por que que mete 3 gols no Figueirense? Vamos falar, teoricamente, quem que é mais forte? Figueirense ou Ferroviária? E outra coisa, o Anápolis jogou 3 partidas com a Ferroviária, perdeu as 3 e não fez nenhum gol. Entendeu? O que eu tô falando, se você pegar o retrospecto do Anápolis, tá certo. Que quando acabou o Campeonato Brasileiro do ano passado, que o Anápolis jogou a última partida em 30 de agosto, o Anápolis desmantelou a defesa. Saiu 99% dos jogadores. E os que vieram não deu conta de suprir a defesa do ano passado. Por isso que o time tá tendo dificuldade, está com grande dificuldade, toma o gol, você não vê a reação.
1: Defesa do ano passado terminou com Igor e Rafael no Campeonato Goiano, os dois jogando bem.
4: Jogando bem, pois é, ué.
1: Mas esse cara não desaprenderam a jogar.
4: Não, gente, desaprendeu. Roger, você presta atenção. Vamos falar rapidamente aqui do próprio jogo do Campeonato Goiano. O Anápolis jogou contra o Goiás aqui, perdeu de 1-0 com aquela gol de pênalti que houve. O Anápolis naquela partida teve 2 expulsões e levou apenas o gol de pênalti. Você entendeu? O time partia pra cima, partia tudo e tinha resultado. E você via a reação na equipe. Hoje a equipe toma um gol, hoje é assim. O que hoje todo mundo pensa? Se terminar o primeiro tempo 0-0 já tá bom. Porque quando você fala isso, é porque você sabe que a sua equipe não vai fazer gol. Entendeu? Se terminar 0-0 já tá bom. Ontem você mesmo fez um comentário, você sabe disso. Segura o empate, não segura tal. O que que eu falo? Gente, tem que melhorar e tem que fazer gol. O Anápolis hoje é uma das equipes que menos faz gol no campeonato. Você vê, de 5 partidas que jogou, perdeu 4 e só fez gol em 2 partidas. E um gol que foi contra a Inter de Limeira foi de pênalti, né? Então o Anápolis de 4 gols que fez no campeonato, 2 de pênalti.
1: Negócio que eu falo isso, Gulão, até porque todo mundo defende o seguinte, o Anápolis tem que recuperar os 3 pontos que perdeu em casa, tem que ganhar jogo fora. Mas se você ganhar os seus jogos dentro de casa e você buscar 3 empates fora, então, entre aspas, você recuperou aqueles 3 pontos que você perdeu em casa. Agora, você partir pra cima do adversário, sendo que você não tá dando conta, então já que tá, é melhor, até o professor falou isso, se você não tomar gol, ele falou isso pro grupo lá, se você não tomar gol, no mínimo você termina 0-0. Não pode é ficar tomando gol bobo. Porque o Igor entrou no jogo ontem, não marcou ninguém. O Giba entrou, não marcou ninguém.
4: Ó, já não sei aquela bola na trave que o Fernandinho deu.
1: E foi o único chute que o Anápolis deu nos 45 minutos do segundo tempo.
4: Então tá aí. É pouco ou não é pouco?
1: Não, é irrisório, né?
4: Então, é o que eu tô falando. Então, e outra coisa, ó, por que que eu falo que a gente, às vezes briga, a gente torce pra ver a equipe ganhar algum jogo fora de casa? Por quê? Porque não vai ganhar todos os jogos em casa. O Anápolis vai ter tropeço em casa também. Por isso que é importantíssimo. O que eu falei aqui, por exemplo, ele tem obrigação, sim, sem desfazer das equipes do Maranhão e do Itabaiana, ele tem obrigação de ganhar em casa.
1: Ele isso tem obrigação, é obrigação de ganhar de todo mundo.
4: Tem obrigação, gente. Não pode ser aquele marasmo dentro de campo. Que hora que nós vimos, Vantuí, você estava no campo, Anápolis e Inter de Limeira. Que hora que você viu reação no time do Anápolis para virar o jogo? Hora que tomou o segundo gol.
3: É hora nenhuma, né?
4: Então, e nesse agora, de ontem?
3: Piorou.
4: Aí.
3: Porque tirou o ataque todo. Colocou só volante. Colocou só zagueiro.
4: Não, ontem eu vi vocês falando. Aí, parece que é 3 zagueiros, 4 volantes.
3: Assim? Não, aí o time não vai. Pô,
4: 3 zagueiros,
3: tirou o criador.
1: Só perguntar uma coisa pra vocês, pra gente ir pro intervalo, né? Na época, quando o Luiz estava falando, eu pensei pra fazer essa colocação, vou fazer agora para os três. É, a gente sempre pediu aqui um volante marcador. Contra o Figueirense, foram, entre aspas, 3 zagueiros. Né? Foi o Rafael Welder e o menino Cauã ali na frente. Ele desmanchou esse esquema para jogar fora de casa. Ele colocou 2 zagueiros ontem para jogar fora de casa. Deveríamos voltar com esse sistema? Coloca 2 zagueiros ali, o Cauã, um outro volante que seja o Vinícius ou qualquer um outro ali na frente marcador, ou a gente mantém os 2 zagueiros como foi ontem?
3: Ô Roger, eu sou a favor de 2 zagueiros.
1: No primeiro tempo, né? Depois ele encheu de zagueiro.
3: Sou a favor de 2. A gente tem que tomar muito cuidado. É questão do a frente da zaga, volantes marcador e também as alas que não tá funcionando. Principalmente o lado esquerdo. Porque concordo muito com o Luiz e o Leonan também, pelo amor de Deus. Não sei como você ganha, né, da minha conta também, mas você não tá merecendo o que você recebe, não. Porque você tá muito abaixo. Você ontem me levou uma bola das costas. Você queria pegar praticamente corrida na velocidade com o atacante Zé Vitor, que é muito rápido da equipe ferroviária. Claro que você não ia dar conta de chegar na frente dele. E não chegou. Ele ali chegou na grande área, chutou. E ela foi por cima do travessão, felizmente. Senão poderia ter abrido pra cá aquela hora.
1: Infelizmente, viu, Bantu? E até quem falou aqui que o Anápolis perdeu um gol ontem, cara a cara, lá no início do segundo tempo, né? O atacante lá chegou, infelizmente, parece que virou doente.

0: Sim.
1: Não fui no jogador, não fui nada. O jogador já foi saindo também, já deu o cartão vermelho. Eu fui no técnico. Se o retire, porque ele não joga mais. Certo? Então é assim, você tem que ter. É, o sangue ferve? Rapaz, você tá doido.
0: É, o apto é ser humano também.
1: É, ué. O sangue ferve, mas você não pode agir no calor da. No calor da situação.
0: Beleza, um abraço, João Rodrigues também tá conosco aqui. Vamos voltar a falar do Anápolis, são 12 horas e 11 minutos. Alô, Cris Matheus.
2: Para esse próximo jogo, né? Já temos o Fernando Viana de volta, já que ele já cumpriu suspensão nessa última partida diante da equipe do Ferroviária. E a equipe se reapresenta amanhã, pela manhã, no CT, então. Treino, né, normal ali pela manhã. E como eu falei no começo do programa e vocês também ressaltaram bem, o Anápolis não vai ter uma semana completa de treinos, né? Então vai ter uma semana mais curta. Então agora já é pensar nesse próximo jogo diante do Paysandu. Logicamente, o técnico Evaristo Pisa já sabe, né, o que deve trocar, o que não deve, o que deve continuar. E é a gente prestar bastante atenção agora no treino e ver quais serão as alterações, né, entre os titulares para esse próximo jogo diante da equipe do Paysandu. Mais um jogo fora, né? E logo depois o Anápolis já tem outro desafio dentro de casa, mas agora é pensar realmente, né, no Paysandu. Roger, então. A equipe se reapresenta amanhã, uma semana um pouco mais curta de treinos, porém, com a inteligência do técnico Evaristo Pisa, ele vai conseguir muito bem aí, ver quais foram os erros cometidos nesse último jogo.
0: Beleza, valeu, Cris. Matheus, são 12 horas mais 12 minutos. Ô, Cris.
2: Oi. Né?
0: O time se apresenta amanhã. Né, a volta do Fernando Viana, como você disse aqui, tá aqui o rapaz agredido, é maior de idade, diz aqui o Ramon, tá falando aqui, né, tá falando o nome do, né, mas de qualquer forma, o Ramon, eu vou preservar o nome aqui, tá, não é legal, às vezes a família também não acha legal, tá aqui, já, o pessoal tá se manifestando no grupo, nas redes sociais, vai ficar, eu não prefiro citar nenhum nome, do agredido, nem o nome do agressor, mesmo porque a gente no microfone a responsabilização é diferente de uma rede social. Na internet parece tudo pode, agora no microfone já não pode. Você tem uma ideia, por exemplo, se você chamar um condenado de bandido, você pode ser processado, sabia disso? Ele, a partir do momento que ele foi preso, ele deixa de ser bandido. Bandido, ele tá na rua antes de ser preso. Depois que ele for preso, aí ele já passa a ser um suspeito. Depois que ele é condenado, ele passa a ser um reeducando. Ele só é bandido quando tá solto na rua antes de ser preso. Então, assim, nós temos algumas coisas no microfone que não podem ser ditas, né? Então, assim, mas o pessoal tá falando nas redes sociais aí tranquilamente. Francinaldo Quirino, né, torcedor da Rubra, nosso amigo, tá por aqui também. Então, o time se apresenta amanhã, né? São apenas 3 dias de trabalho, né, Cris? Já com certeza viaja na sexta-feira para buscar o Paysandu, né, para jogar contra o Paysandu, e devemos ter, você já apurou isso aí, alguma alteração na equipe, além da volta do Viana, que você falou agora, Cris?
2: Não, é acompanhar os próximos treinos agora do que vai acontecer, o que o técnico pensa em fazer agora, se vai ter alterações, até mesmo, Roger, ainda lembrando um pouco lá da coletiva de imprensa do Evaristo Pisa, o que ele deixou bem claro é que ninguém tem cadeira, é cadeira cativa,

0: cadeira, é cadeira cativa que fala, né?
1: Sim, exato.
0: E ninguém tem cadeira cativa ainda no time. Então, assim, já deu tempo dele ver quais são as peças que ele pode contar, quais são as peças que poderá ali ficar no banco, entrar no segundo tempo. Mas vamos ver como vai ser essa semana mais curta de treino para o Anápolis, né? E vamos ver como que o técnico Evaristo Pisa vai ver os seus atletas ali, quais atletas que podem vir como titulares no time. Lembrando que o Paysandu vem de uma vitória muito grande em cima do Botafogo da Paraíba, né? Então vem com a autoestima bem elevada, diferente um pouco do Anápolis, que sofreu essa derrota. Mas a reapresentação amanhã, na terça-feira, né? Então treino até na próxima quinta-feira, já que a equipe já viaja nesta próxima sexta-feira.
1: Beleza, valeu Cris, Matheus, aí Luiz, Gulão, Vantuir. Né, o time se reapresenta amanhã para enfrentar esse Paysandu lá na Curuzu. Jogo que não vai ser nada fácil, né?
2: Esse time tinha que se reapresentar agora à tarde.
1: É porque saiu de lá hoje cedo, né?
2: Ah, mas já tinha que vir porque pra acertar essa zaga, né? Que pelo amor de Deus, ou então botar eles de molho lá. Um treinamento só pra zagueiro.
1: Mas assim, aquela colocação que eu fiz aos senhores, a gente conversou ali no intervalo também. Qual que é a opinião? A opção ontem foi colocar uma zaga mais rápida, por isso que ele colocou o Cauã ali na zaga ao lado do Rafael, e tirou o Cauã que jogou contra o Figueirense fazendo aquela cabeça de área ali.

0: Então não tinha um jogador assim de velocidade, né? Os mais velozes que tem lá são esses aí. Qual é o estilo de jogo melhor? É fechar e ter rapidez lá na frente, é manter dois zagueiros e fechar mais no meio de campo? Qual que é o pensamento?
1: Hoje parece que ele já teve uma conversa individual com cada jogador. Então eu acho que ele vai ter que, com alguns jogadores, ele voltar a ter essa conversa. Conversar agora, a conversa agora é mais séria do que vocês pensam. Ô Giva, você quer ou não quer? Ô Leonan, você quer ou não quer? Ô Gonzalo, quando eu coloco, você quer continuar ou não quer? O próprio Bruno Henrique. O Anápolis é muito mais. Não pensa
0: não,
1: que você.
0: Gustavo Henrique.
1: Gustavo Henrique, desculpa. Gustavo Henrique, pelo amor de Deus, você quer andar comigo ou não quer? Se você não quiser, vai conversar com a diretoria, você vai ficar encostado ou você vai rescindir seu contrato. Porque aqui, eu vim pra cá, não é pra brincar, não. E aí, ele tem que fazer também, aproveita, o Pisa. Coloca. A maioria das equipes da Série A, tem muitas equipes que tem um ex-zagueiro que treina a zaga. Tem um atacante que treina os atacantes. Então, tá passando da hora.
2: Você tá de sacanagem. Você tá de brincadeira. Já tá difícil de eu pagar. Ao pagar o trem lá na coisa, agora tu quer que eu contrate um zagueiro, um atacante, um lateral, um coisa pra treinar eles? Tá de brincadeira você, o trem tá feio, parceiro. Eu tô vendendo a janta pra comprar o almoço. Ah, tu tá de brincadeira, filho.
1: Porque se você for comprar uma marca de um tênis, se você comprar um tênis que aguenta porrada, que já levou porrada e sabe dar porrada, você vai gastar um pouquinho a mais, mas só que você não vai sofrer no presente, igual o Anápolis está querendo sofrer no presente. Eu não quero que ele sofra, ou no futuro. Eu não quero que o Anápolis sofra no futuro e ele cair para a Série D. Então, se precisar gastar 5 mil, 10 mil a mais, é melhor você gastar agora, Luiz. É melhor você gastar agora ou depois você gastar 5 milhões, 10 milhões para voltar aonde ele está hoje. Se você acha que é melhor você gastar pouco e ir embora, não participar mais, problema de quem acha assim. Eu não acho assim. Eu acho que o Anápolis tem que contratar um cara ali pra, vamos treinar essa zaga, vamos pegar o preparador físico, vamos treinar esses zagueiros, vamos pegar o auxiliar, vamos treinar o ataque. Eu vou ficar com a parte. Então, vai ter que treinar esse setor defensivo do Anápolis, porque você não pode levar tanta bola. Se precisar contratar um lateral, vamos treinar os laterais subir e descer na hora certa. Porque não pode levar bola nas costas, igual o Anápolis está levando.
2: Então vamos fazer o seguinte, vamos mandar o Pisa embora e encontrar esses caras treinam, aí no jogo eles colocam lá, ó, faz o que eu ensinei para vocês. Pronto, acabou.
1: Mas é isso que eu quero.
0: Só para falar, tá, Vandu?
1: É isso que eu quero,
0: até
1: Luiz.
0: Até para que o nosso ouvinte não fique desinformado, e aí você também, embora você vá lá de vez em quando, mas você não tenha acompanhado, esse trabalho, ele chega a ser feito, tá? Às vezes você para ali, você treina o setor de defesa, o pessoal atacando, é treinado, e no outro campinho lá, eles separam com o campo do estádio lá, o campo lá na Boa Vista é grande, e eles treinam os ataques do outro lado. De vez em quando é feito esse trabalho. Aí se junta todo mundo, de vez em quando é feito um trabalho separado.
2: Mas ele não sabe disso, porque ele só vai lá pra tomar café e comer bolo no 0800. Porque ele não vê isso acontecer, que eu já fui, às vezes que eu fui lá, eu vi isso acontecer. Tá de brincadeira comigo, Vantuí. Presta atenção no serviço.
1: Luiz,
0: O Vantuí.
2: Não, da cantina não, que ele fica lá conversando, Vantuí, comendo bolo.
0: Pipoca não.
1: Eu estou falando, Luiz, com maior tranquilidade. Eu falei que o senhor não vai tirar o do sério, porque eu estou trabalhando praticamente todo o jogo do Anápolis, eu estou vendo o que está acontecendo. Tem que cobrar mais desse setor defensivo, tem que cobrar do setor ofensivo e tem que cobrar do meio campo. E tem que cobrar também dos lateral, porque eu não vou admitir. Eu não tô aqui passar a mão na cabeça de jogador, de diretoria, apesar que tem muitos que eu conheço, gente boa da melhor qualidade, de amigo que comanda lá. Eu não tô aqui passar a mão na cabeça, eu tô aqui pra falar o que é verdade. Tem que botar alguém pra treinar esse setor defensivo do Anápolis. E até agora não conseguiu, Luiz. Até agora conseguiu. E não, eu não vou botar.
0: É só a mão contra o senhor, viu?
1: Eu sei.
0: O Grau fica caladinho ali, mas fica cutucando o Luiz por baixo.
1: Tem um complô aqui, quando o Luiz Carlos vem, vamos tirar o Vantuí do sério hoje. Meus exames estão em dia. Eu estou, felizmente, né,
0: Grau? Emagreceu.
1: Emagrecendo. Eu estou aqui para aguentar pressão. Principalmente de uma pressão que não tem nada a ver uma coisa com a outra, igual do senhor.

0: E só mal vem aqui na terça-feira, na quinta-feira, na segunda, pra me encher o saco. O senhor não vai conseguir tirar do céu, não.
1: Aí vai pro Rio de Janeiro, rapaz.
0: Aí, ó, nem trabalha.
1: Quarta-feira vai estar no Rio de Janeiro.
0: Nem trabalha. Já vai pegar 15 dias de férias. Não, isso é funcionário? Por isso, só tem que ser uma CLT. O senhor não assina CLT, não.
2: Eu vou tirar a foto no posto sede da Barra da Tijuca e mandar pra aqui pra você. Não, vou fazer um vídeo pra você.
3: Manda.
2: Tá certo? Tá? Quanto isso, seguinte, deixa eu falar uma coisa. Vamos fazer uma faquinha? Eu e você? Vamos contratar um cara lá pra treinar? Vamos lá? Te chamo pra isso.
0: Eu não.
2: Já que você quer que todo mundo contrate.
0: Não, lá eu tá quero feio. Que melhore. Não só. O Rio tá chegando também. Quer que melhore. Tem que
2: a
0: melhorar.
2: A cobrança lá é feita, pô. Pelo Adito, é pelo Kim, é pelo Zé Paulo, é pelo. Todo mundo lá, todo mundo cobra. Agora, tem jogador lá que tá precisando de pegar uma barca e descer.
0: Mas isso
2: esse
0: foi,
2: é o problema.
0: Mas na abertura da programação, todos nós aqui falamos isso. E tem que chegar, começar outra vez, começar individual. A primeira conversa, Luiz, não valeu nada. Vamos pra segunda. E se precisar a terceira já é do portão pra fora. Porque do portão pra dentro é muito grande pra vocês.
4: Fala, Gulão.
3: Rapidamente aqui, o Rorival perguntando, né, se o jogo contra o Paysandu é mais difícil pro Anápolis que o da Ferroviária, muito mais. O Paysandu vem de 3 boas vitórias, né? Ganhou fora de casa do Volta Redonda, ganhou de 4-1 do Itabaiana também, jogo fora de casa, e ganhou ontem de 4-2 do Botafogo. E o Paysandu hoje é o atual vice-líder e é um time que veio da Série B, né? Ele, o Amazonas, o primeiro e o segundo colocado, veio da Série B, né? E teoricamente, eu acho, pode ser que o Anápolis chega lá e acontece de jogar bem até ganhar o jogo. Mas teoricamente, contra o Paysandu sábado agora é muito mais difícil. E outra coisa, lá no Paysandu, no campo do Paysandu, vai torcedor, né? Ferroviária vai quase ninguém.
0: Não, igual,
3: é uma diferença grande isso aí.
0: Ontem até que eu falei aqui na programação aqui.
1: O pessoal pegou no seu pé.
0: O pessoal pegou no meu pé, foi até o Luiz que me corrigiu ali agora. Não, Luiz.
1: Ele tá falando ali que eu tenho que treinar a zaga do Galo.
0: Não, porque. Não, o Luiz, porque lá no
3: Belém,
0: Belém. Tem o Cerejão lá que cabe 42
3: mil. Mangueirão.
0: Mangueirão, desculpa. Não, é o Mangueirão. Você viu quem foi campeão lá no passado? É o Flamengo, foi campeão lá no passado da Supercopa. Você viu o jeito que o estádio tava. E se o Paysandu quiser, ele coloca 40 mil torcedores contra a equipe do Anápolis. Se ele quiser, coloca.
2: É, só lembrando aqui que o Paysandu joga quarta-feira.
1: É, lá em,
2: contra
1: lá,
2: o Águia.
1: Lá no, em Marabá.
2: Aí, em Marabá. Contra o Águia de Marabá.
1: Vambora, que eu tô atrasado.
0: O Ferroviário jogou. O Anápolis não conseguiu.
3: Ferroviário jogou.
0: Então, é melhor ter uma semana de folga ou o Anápolis mesmo.
1: Beleza, são 12 horas mais 25 minutos. Vamos embora.
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1: O Pietro tá ali, tá falando ali, pode falar meu nome, o Pietro, seu nome já tá registrado aí, tá? Mas aí eu vou consultar o nosso departamento jurídico aqui, que o negócio realmente depois, o Pietro é da confusão lá do
2: Quarto.
1: E colocou o nome dele ali, o pessoal já colocou aqui.
2: Pietro.
1: Mas vamos lá, Cris.
6: Um abraço a todos que participaram conosco e até amanhã, se Deus quiser.
1: Gulão.
3: Um abraço a todos vocês, um abraço a Léo Castor, Francinal, tudo torcedor da Rubra, né? E uma abençoada semana a todos nós.
1: Quanto ir?
0: Um abraço a todos aí, com a cabeça inchada, mas vamos pra frente que tem jogos ainda pra esse campeonato.
1: Luiz, Deus o abençoe, você e sua família, uma boa viagem, vai em paz, vai com tranquilidade, né? Sossegadinho, né? Que chegue bem lá no Rio de Janeiro, você reencontra com a sua mãe lá, com toda a sua família. Tem uma ótima estadia. O Luiz, que é aniversariante da próxima segunda-feira.
2: Obrigado, Roger. Um abraço a todos da mesa. Um abraço a todos os nossos ouvintes que estiveram conosco. Um abraço aí também ao árbitro, ao jogador que esfria a cabeça, né? Porque a vida é melhor do que a morte, né? A gente tem que pensar primeiro antes das nossas atitudes, né? E obrigado aí pela consideração da minha viagem, né? Que Deus abençoe, dê graça, sabedoria, uma semana debaixo da mão poderosa de Deus.
1: 12h27, vem o Geraldo Freuri no nosso almoço, é da hora, muito obrigado a todos que participaram conosco pelo chat aqui, pelo nosso WhatsApp, um beijo a Lindinha, um beijo a minha irmã Meire lá em Belo Horizonte, né? Uma boa tarde, que Deus nos abençoe, fui.
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1: Oi, tudo bem por aí? Aqui, Geraldo Fleury. Já que estamos em tempo de nosso almoço é da hora, na hora, claro, da gente se acertar com ela, como sempre digo, né? Que inclusive dá nome ao nosso encontro. Ela, a hora, 12:39, aqui na Nova FM. Conferindo, gente, 12:39 na Nova. Então vamos que vamos por aqui, porque chegamos, estamos em 4 de maio, dia 124 de 2026. Tem mais 241 dias pela frente. E esta é a segunda-feira de número 18 deste ano, lua na fase cheia. Os que nasceram hoje do signo de touro. O outono é a estação do ano que estamos vivendo neste momento. Céu aberto, claro, tarde, quente, hein? 29 graus nesse momento. Tem sensação térmica, começou bem fresco o dia, né? Mas deu uma esquentada. Nesse momento, sensação térmica é de 30 graus. Hora da hora, 12:40. 4 de maio é o dia mundial do Star Wars. É, da guerra nas estrelas, né? Pois é, dia mundial do calculista estrutural. É o dia de São Floriano, que é o santo da Igreja Católica, considerado padroeiro dos bombeiros, dos limpadores de chaminés e protetor das pessoas envolvidas em incêndios. Disse que, devido aos constantes incêndios que sempre assolaram as modestas construções, Floriano teria criado um pequeno destacamento, isso no século 3 depois de Cristo, né? Criou ali um pequeno destacamento de legionários para permanentemente lutar contra o fogo. O nome deste grupamento de homens ficou conhecido como Combatentes do Fogo. Há uma lenda romana, né, que diz que numa noite de grande incêndio, e que, né, esse incêndio destruía ali parte da vila que São Floriano administrava, e que ao rogar ajuda a Deus, com um único balde, ele teria acabado com o fogo. E para arrefecer, né, ainda mais aí a temperatura aqui no nosso almoço, mas claro que sem perder a quentura do almoço e também da notícia, é que inclusive já te apresento na nossa fervorosa transmissão do YouTube, cadeira cativa das segundas, o Edeilson Martins, que também está sendo visualizado nesse momento pelo nosso Instagram, também no radios.com.br, no aplicativo e logicamente no FM 87,9, ele que pensa fora da caixa, né? E é o cadeira cativa, como eu disse, das segundas, e que roga também a São Floriano, que é o protetor dos bombeiros, justamente hoje, que também é o Dia Internacional do Bombeiro. Aliás, mais que uma data comemorativa, é um movimento, né? Um movimento internacional para promover apoio e respeito à profissão, valorizando aqueles que a exercem. Inclusive, daqui a pouco, estaremos ouvindo aí um trecho, né? Uma fala do amigo, comandante do Corpo de Bombeiros Militar aqui da nossa cidade, o Tenente Coronel Altieri Oliveira. Bom, o primeiro Dia Internacional do Bombeiro foi em 1999. A data foi escolhida após amplo debate internacional, pesado, né? E o fato de já ser esta data comemorada há quase 2 séculos em países da Europa e também na Austrália. A iniciativa para o IFFDD, International Firefighters Day, May 40, partiu de J.J. Edmondson, bombeira voluntária em Vitória, cidade australiana. J.J. Edmondson foi motivada por uma tragédia de comoção internacional. Referida tragédia ocorreu quando 5 bombeiros que combatiam um incêndio florestal morreram devido a uma mudança de vento repentina, o que fez com que o caminhão onde estavam fosse cercado pelas chamas.

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0: 4:31.
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0: 3:56.
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Boa noite, você está ouvindo a melhor do seu rádio. E agora são 18. Mas Júlia Santoni, vou te ajudar a ser conduzido aqui por essa programação. Eu sempre estou aqui na frente dessa programação, junto com a Eliane, batendo aquele papo, trazendo informação e muitos convidados de alta qualidade para falar sobre diversos assuntos que interessam a você aí do outro lado. E essa semana que se inicia depois de um feriadão, né, para descansar, quem conseguiu descansar aí no feriado de dia 1º de maio já deve ter voltado com tudo às suas atividades. Então me conta aí no nosso número de contato, número 62993178756, como que foi o feriado de vocês. Se já estão prontos para encarar essa segunda-feira ou se ainda estão aí cansados, querendo mais feriados, né? Me manda uma mensagem me dizendo como vocês descansaram ou se vocês estão querendo mais descanso. Enquanto isso, né, hoje a Eliane Rodrigues não pôde estar aqui na nossa programação, mas iniciamos a programação dessa forma, trazendo muita energia positiva, positividade para você que tá aí do outro lado. E eu vou deixar uma mensagem para vocês, né, já nesse início de noite, para você que tá aí dirigindo seu carro, buscando os meninos da escola, voltando do trabalho. Você precisa se lembrar que a gente precisa ser positivo apesar das adversidades. Afinal, né, pessoal, vai chegando um tempo aí que a gente precisa manter a nossa fé em Deus. E a gente vai essas dificuldades na vida e passando por situações que, se a gente não ver o lado positivo, se a gente não tiver um pensamento forte, a gente desiste no meio do caminho. É por isso que eu deixo uma mensagem aqui para vocês. Afinal, né, o otimismo, ele é extremamente importante. O otimismo, a fé, a colocação dessas práticas em ação pode levar à mudança de pensamento, porque nada acontece na vida sem otimismo. Então eu deixo essa mensagem aí para vocês e para você aí que tá desanimado, tá machucado, tá com dúvidas, eu quero te dizer que Deus é um Deus de obras completas e ele vai modificar a sua vida de diversas formas. Por isso eu trago aqui, a pedido de vocês, Jessé Aguiar, um Deus de obras completas.

de ouvir um Deus de Obras Completas de Jessé Aguiar. Ele que mandou super bem aí, né, com essa música que fala o nosso coração. Pra você se lembrar que Deus não te entrega nada pela metade. O Senhor sempre vai te proporcionar algo por completo. Seja uma bênção, uma vitória, um sonho. Ele já cuidou de absolutamente todas as coisas. Receba no seu coração, sem dúvidas, com gratidão, de que tudo já deu certo. E é assim que a gente dá continuidade à nossa programação. Me conta aí do outro lado, você já recebeu alguma bênção que você falou, isso aqui só pode ter sido feito por Deus? Algo extraordinário que possa ter transformado a sua vida de uma maneira pensada em detalhes por aquele que é o nosso Pai, que não desampara em momento algum? Me responde aí do outro lado, que eu quero saber um pouco mais de vocês. É uma programação interativa, positiva, e para que isso aconteça é necessária a participação fiel de todo mundo aí do outro lado. O que você pensa? Enquanto isso, a gente vai de música. Seja Corajoso, de Nicole Francine, e já já a gente volta.

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0: saudade da sua participação.
1: O Júlio, deixa. Rio, né? O pessoal também de Assunção de Goiás, que é o seu João do.

0: faz toda a diferença no final das contas, né? Essas...
1: do seu João do Carmo, o seu Edson, o Erizimar e também a esposa do seu João do Carmo. Eles ficam lá em Assunção de Goiás. O condomínio chama Deus é Fiel. Um grande abraço. Muito feliz de vocês estar conosco aqui na escuta sempre. Um abraço também pro Joãozinho, que era da garagem, né? Que hoje é são nossos companheiros. E um abraço. As pessoas pedem para mim, tá enviando um abraço para ele, que é o nosso prefeito Márcio Correia, apesar que ele não me conhece, Júlia, mas eu sempre tô enviando um abraço para ele, porque as pessoas sempre comentam sobre ele. Eu estava sábado ali, porque ele fez a construção de uma casa sobre ele lá, conversando com a gente, e a gente deixa um abraço para ele, pro meu vereador também, Dominguinhos do Cedro, né? Não posso deixar de estar falando, que é uma pessoa que faz parte da minha vida e que sempre tem me abençoado, não só eu, mas outras pessoas. A gente deixa um abraço para ele e deixa um abraço também para a cidade de Anápolis, né? A Vivian Naves também, viu, Júlia, que é uma pessoa que soma muito na minha vida, e eu agradeço a Deus pela vida da Vivian Naves. Um abraço, viu, Vivian?
0: Conectado para que a gente possa transformar vidas através do trabalho social, político, né, Vera? É muito importante.
1: Isso mesmo. Um abraço também para esse povão que está nos ouvindo, né, Júlia? Que é o Silva, que está ali fora. São vários ali que são amigos nossos também, independentemente. Que Deus nunca esquece de nós.

que Deus nunca esquece de nós. E também falamos que Deus também não desiste de nós, né? E ligando um tema com o outro hoje, eu trouxe um tema aí. Agradeço a Deus pela sua vida, pela vida da Eliane, porque a gente transmite. E a gente.

plano. Trabalho, eu deparei com uma pessoa na porta da minha casa, ele estava totalmente desesperado, chorando e falando que não sabia o que fazer mais. Hoje eu ouvi uma palavra amiga para que as coisas mudem, né? E a gente não sabe.

0: morrem de chorar, mas não tem direção. Então, tem gente pedindo para Deus mudar de vida, mas continua andando com quem destrói o propósito. Então, assim, a gente tem que andar com quem tem propósito, falar coisas aonde há propósito. Não adianta querer deixar. Tem muita gente que quer ser águia, mas anda com quem tá ciscando, né, Júlia? Então, assim, não vai adiantar nada. A pessoa vai ficar no mesmo lugar, da mesma forma, as mudanças não vão acontecer. Então, eu quero dizer para você, o primeiro fato para você ter mudanças é você precisa definir o seu destino. Como assim? Você só pode ir até o seu potencial. Mas se você estiver cercado de pessoas erradas, você vai travar a sua vida. Então você tem que estar cercado de pessoas que têm o mesmo propósito, pessoas que andam com você, pessoas que te incentivam. Olha, pessoas erradas, elas te afastam de Deus. Pessoas erradas, elas neutralizam o pecado na sua vida. Pessoas erradas, elas te mantêm pequeno. Ela nunca vai dizer que você vai crescer, que você vai estar melhor, que você pode ter uma comunhão com Deus. Então, assim, a gente tem que andar com as pessoas certas. A Bíblia fala de Sansão. Sansão perdeu tudo porque escolheu andar com quem não temia a Deus. Então a gente tem que tomar cuidado, Júlia, com quem a gente anda, o que, que a gente está fazendo, aonde estamos colocando nossos pés. Quem ouve define quem você se torna. Então, assim, se a gente ouve, a gente pode definir no que a gente está se tornando. Que tem pessoas que ela não ouve, ela só quer ficar ali, pensa, tudo que ela quer fazer é do jeito dela. Nem todo mundo que você anda é para ficar na sua vida. Tem gente que tem situação na nossa vida, Júlia, que é uma fase. Então, assim, tem momentos que é só uma fase. A pessoa vai ficar ali com você e de repente Deus vai afastar ela, vai arrancar ela da sua vida porque houve uma fase. Não tem propósito. Tem pessoas que não vai ter propósito na sua vida. Elas só vão passar por ali e Deus vai tirar elas. A Bíblia fala que Jesus, ele tinha uma multidão em volta dele. Ele andava com 12 discípulos, mas ele confiava apenas em 3. Tanto é que ele pergunta para Pedro: Pedro, tu me amas? E ele pergunta uma segunda vez, ele pergunta a terceira vez: tu sabes, Senhor? Então, assim, ele sabia realmente quem iria trair e quem estava do lado dele e quem não estava do lado dele. Então a gente precisa ter essa visão, pedir para Deus, que nós temos que ter uma visão, direção de Deus, quem anda conosco, quem vai andar conosco e quem não vai andar conosco. Nem todo mundo merece acesso ao seu coração, porque o nosso coração, ele tem as emoções. Nem todo mundo vai estar por perto para poder caminhar com você, ajudar você. Isso é o acesso que a pessoa tem sobre você, chama privilégio, não é direito. Direito é uma coisa, privilégio é outra. Nem todo mundo tem o privilégio de ter alguém do lado para caminhar junto. Pessoa certa te leva para perto de Deus. Quem são as pessoas certas? As pessoas certas, elas te corrigem em amor, elas te puxam para cima, elas te aproximam de Deus e elas celebram o seu crescimento. É o que nós precisamos hoje, andar com as pessoas certas para que elas celebrem o nosso crescimento. Olha só, Júlia, eu acho interessante, uma amizade verdadeira não te afasta do altar de Deus. As pessoas falsas, ela te afasta, ela te leva para lugares que não era para ir. E a gente acaba indo, porque às vezes, se a gente não estiver preparado, a gente acaba se afastando da presença de Deus, acaba se afastando daquelas coisas que poderiam ser boas nas nossas vidas e não são. Tem muita gente fazendo isso hoje. Tem pessoas desviadas, tem pessoas hoje até no mundo das drogas, tem pessoas hoje que se largaram seus esposos, suas esposas, tem pessoas hoje que até mesmo perdeu a porta de emprego porque ouviu pessoas erradas e não foi pro lado certo. Então, assim, a gente tem que tentar estar sempre pro lado certo. Às vezes você precisa afastar para crescer. Muitas vezes eu sei que dói, às vezes é necessário. A Bíblia fala que Abraão precisou separar da sua família, precisou separar de Ló. Por que que ele precisou separar de Ló? Porque a Bíblia fala que Deus, ele fala para Abraão: Abraão, sai da tua parentela, afasta da tua parentela e larga da tua parentela. Por quê? Dentro da parentela de Abraão havia idolatria. Inclusive o pai dele era um dos idólatras. Então, assim, atrapalhava o propósito de Deus na vida dele. Então, muitas vezes, Deus pede para a gente afastar de algumas coisas para não atrapalhar o nosso crescimento. E Abraão, a Bíblia fala também que ele precisava de romper uma zona de conforto. Às vezes, Júlia, a gente tem que romper a nossa zona de conforto, né? Pra gente ter segurança emocional, financeira, para viver um novo propósito, viver numa terra desconhecida, que Abraão foi para uma terra desconhecida. A Bíblia fala também que quando Abraão rompeu tudo isso, ele teve uma nova identidade, ele se tornou o pai de nações, porque ele olhou para a grandeza de Deus. Então a gente tem que olhar para a grandeza de Deus, a gente tem que saber que Deus, ele é maior, por isso nós temos que andar com as pessoas certas. E a promessa, ela nunca vai separar a gente daquilo que Deus prometeu a nós. Então assim, o que que Deus fez para que ele pudesse cumprir a promessa sobre Abraão? Ele falou: olha, eu vou remover os obstáculos da sua vida, eu vou destravar e vou trazer cumprimento do meu plano na tua vida. Então assim, afasta a tua parentela, que eu estou trazendo coisas novas para você. Deus está dizendo para pessoas que estão do outro lado: olha, afasta daquilo que não convém aos olhos de Deus, porque eu vou trazer coisas novas, eu vou mudar sua vida, eu vou transformar algo na sua vida, e você precisa estar perto de mim. E para a gente crescer na vida, a Bíblia fala também que José precisou afastar da família dele. Quem era José? José do Egito. Ele precisou se afastar da família. Por que você está falando de família? Porque muitas vezes as pessoas estão enfrentando problemas dentro da família. E a Bíblia fala de um propósito maior. Porque a Bíblia fala que os irmãos de José vendeu ele como escravo. Mas quando isso aconteceu, tudo há um motivo que acontece nas nossas vidas. Dentro da casa dele houve salvação, houve provisão. A Bíblia fala também que ele armazenou alimentos, garantindo a sobrevivência de Jacó, que era Israel. E quando houve aquela fome durante 7 anos, Júlia, quem sustentou esse povo e quem trouxe todo o conforto a esse povo foi José. E ali ele se tornou com um propósito maior. Deus mudou o caráter dele, que às vezes Deus quer mudar o nosso caráter. Ele teve que descer uma cova, que a Bíblia fala. Ele viveu escravidão. E ele teve uma prisão injusta, mas também ele se tornou governador do Egito. Então, às vezes, tudo há um propósito nas nossas vidas, às vezes a gente não quer entender. Mas há momentos que nós precisamos nos afastarmos de coisas que não agradam os olhos de Deus, de pessoas que não trazem propósito para nós. Então, a gente tem que entender que Deus, ele tem um propósito maior. E a Bíblia também fala de José e fala também de Davi, que Davi, ele também tinha motivos, que Deus falou para ele: olha, tu vai ter que afastar da tua parentela também, porque os teus familiares podem te criar barreiras. E Deus vai lá no pasto onde Davi está, Júlia, e arranca Davi daquele lugar. A Bíblia fala que havia barreiras ali, porque o pai de Davi, que era Jessé, ele também não reconhecia totalmente Jessé como um dos filhos dele, porque os filhos eram formosos e tal, e ele era totalmente diferente dos outros. Então assim, mas graças a Deus que ele teve livramento, porque nas nossas vidas a gente tem livramento. Tem pessoas que contaminam as nossas relações familiares, nós temos que tomar cuidado com isso. E também tem pessoas que espalham discórdia entre as pessoas, que são as chamadas fofocas, e tem pessoas que comprometem a nossa paz, tanto familiar quanto pessoas que podem estar incluso dentro das nossas casas, ou até mesmo nos visitando. E a Bíblia fala que nós precisamos afastar para crescer de algumas coisas. E para você ter o novo, você precisa estar alicerçado nas liberações do Senhor. Deus, ele está cortando conexões para liberar o nosso destino hoje. Então assim, quem está do outro lado, Deus vai cortar algumas conexões, Deus vai fazer coisas diferentes, Deus vai mudar situações de pessoas. E hoje eu faço uma pergunta para quem está do outro lado: quem está andando com você? Quem tem acesso à sua vida? Quem está influenciando em suas decisões? Porque tem coisas que não são ataques do inimigo, são consequências de más companhias. Tem coisas, Júlia, que nem sempre é o diabo que está envolvido, nem sempre é Deus que fez alguma coisa para que você se desse mal ou que acontecesse algo na sua vida, nem sempre. Às vezes são as nossas decisões que nós tomamos, às vezes são a maneira que nós estamos vivendo. Então nós precisamos nos afastarmos de algumas coisas para que Deus faça algo melhor nas nossas vidas. Se você afasta, se você está vivendo com pessoas que te afastam de Deus, então você deve aproximar daquelas pessoas que têm propósito, que não te afastam de Deus. Você deve ficar próximo de pessoas que têm compromisso com Deus, pessoas que vão ajudar você. Pessoas certas são aquelas que têm atitude, pessoas certas são aquelas que criam um vínculo junto com você, te ajuda, te leva ao crescimento. Pessoas certas são aquelas que ficam com você até o fim. Pessoas certas são aquelas que te ajudam, que está com você. E nessa tarde você pega o seu copo com água, a gente vai estar orando. Eu tenho certeza que muitas pessoas, Júlia, têm testemunhos mesmo com copo com água. Você pergunta, mas o que simboliza um copo com água? Muitas coisas, porque Jesus, ele está presente em todos os lugares. Quando a gente ora, quando a gente tem fé, quando a gente acredita, as coisas mudam. Muitas coisas têm acontecido comigo. A gente precisa aprender a profetizar, já levantar pela manhã dizendo, olha, eu sou vencedora, eu sou uma pessoa magnífica, eu sou alguém que Deus faz aquilo que eu preciso, eu sou resgatada, eu sou criada por Deus, eu tenho uma família maravilhosa. Então, assim, eu já acordo sempre profetizando, Senhor, tudo vai dar certo hoje, meu dia vai ser maravilhoso. Então, assim, a gente tem que aprender a profetizar, porque o que você profetiza é o que vai na sua vida de presente e futuramente. Tudo que você vai falando, eu sou uma pessoa próspera, eu sou vencedora, já consegui vender essa casa, já consegui comprar o carro que eu quero, eu já consegui entrar naquela porta que eu preciso. Então, se a gente faz isso, as coisas vão mudando. Então, quando a gente profetiza, né, que me lembra muito do Vale de Ossos Secos, quando Jesus fala para ele, olha, profetiza porque eu vou reviver esses ossos para que criam carne neles e consigam hoje ter um milagre. Então, assim, para a gente ter um milagre, para a gente conseguir, as pessoas são negativas, já acordam, ai, meu dia hoje está péssimo, já acordam, não fala com o Senhor. A gente precisa ter um devocional com o Senhor todos os dias, orar, tirar um tempinho para falar com o Senhor, sabe, Júlia? Porque tudo que você vai fazer, você precisa falar, Senhor, isso mesmo que o Senhor quer que eu faça hoje, o que que o Senhor pode me direcionar? Eu preciso da sua direção, eu preciso ter visão, eu preciso ter sabedoria para lidar com as circunstâncias, com as coisas que eu estou passando. Se é um problema financeiro, você precisa pedir uma direção para Deus. Se é um problema familiar, você precisa da direção dele. Se é um problema sentimental, precisa da direção de Deus. Se é alguma porta de trabalho que você precisa, você também precisa da soberania de Deus. Você precisa, Senhor, estou aqui, o que que eu tenho que fazer, o que que eu preciso, vai na minha frente, pede Deus para colocar os anjos na sua mesa com a sua família, pede Deus para colocar os anjos nos seus portais todos os dias. Por quê? Para que você tenha livramento e sua casa seja conduzida pelo Espírito Santo.
1: É isso mesmo, velho, eu concordo com você. E muitas vezes realmente a gente vê isso na prática, né? Muita gente magoada, machucada, e a gente abre aqui esse espaço pra que você ore, né, velho? Tá no momento, já são 18h58, então pode conduzir aí a sua oração.
0: Senhor Deus, Pai, nessa tarde, em nome de Jesus, eu faço uma declaração profética sobre a vida das pessoas que estão do outro lado, Pai, que elas sejam alinhadas com o propósito do Senhor, Pai. Que as pessoas erradas, que elas vão perder a direção na vida dessa pessoa hoje, que ela seja conectada com as pessoas certas, Pai, em nome de Jesus. Eu tenho certeza que essa pessoa não vai retroceder, ela vai crescer, em nome de Jesus. Eu tenho certeza, Pai, em nome de Jesus, que ela não vai ser contaminada pelas relações estragadas, que ela não vai ter problemas com discórdias, ela vai ser comprometida com a paz dentro da casa dela, Pai. E aonde quer que essa pessoa esteja, se tiver alguém enfermo agora, Pai, eu libero cura. Se tiver alguém, meu Deus, aprisionado, eu libero que as cadeias sejam caídas por terra em nome de

agora, Pai, eu libero cura. Se tiver alguém, meu Deus, aprisionado, eu libero que as cadeias sejam caídas por terra em nome de Jesus. Pai, se tiver algum casamento agora que está sendo destruído, eu profetizo que vai ter restauração nesse casamento. Pai, se tiver alguém agora em nome de Jesus pensando em suicídio, eu profetizo que essa pessoa vai ter vida e vida com abundância, porque o Senhor já está chegando lá para resolver o problema que ela precisa, porque o Senhor é a direção certa. Pai, em nome de Jesus, nós vamos orar pela cidade de Anápolis para que haja concordância entre os nossos governantes. Pai, que o Senhor possa visitar aquela câmara e tirar toda a discórdia entre prefeito e vereadores. Pai, porque ali, eles estão alicerçados para trazer bem a comunidade. Pai, nós te pedimos agora que o presidente Lula também seja visitado, que o Bolsonaro também, Pai, seja visitado pelo Senhor, que o nome dessas pessoas seja escrito no livro da vida. Pedimos ao Senhor que alcance as famílias, que a paz entre dentro dos lares. Pai, que haja, meu Deus, livramento dentro das cadeias, que as pessoas ali conheçam a tua palavra e saiam de lá libertos. Pai, há moradores de ruas hoje que estão vivendo processo doloroso, mas o Senhor tem o poder de libertá-los. Pai, conduz agora aquelas pessoas que são direcionadas pelo Senhor, que são as autoridades, os policiais, que o Senhor possa livrá-los do mal. Pai, em nome de Jesus, nós abençoamos a cidade de Anápolis, as criancinhas, os orfanatos, os abrigos. Pai, nós abençoamos as autoridades constituintes desse país, do nosso mundo, Pai, que o Senhor possa alcançar todos aqueles, Jesus, que precisam de Ti. Pai, nós determinamos a vitória em nome de Jesus. Nós te abençoamos com toda sorte e bênção. Eu declaro uma semana abençoada para todos em nome de Jesus. Amém. Um abraço a todos e boa noite.

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2: Registrada que você não consegue crédito no mercado, então fica complicado. Mas quando você é pai de família, né, como eu, então ela se interfere bastante.
3: A medida provisória assinada pelo presidente Lula nessa segunda-feira já está em vigor e segue para análise do Congresso Nacional. O foco principal nessa primeira rodada são trabalhadores com renda de até 5 salários mínimos, ou seja, R$ 8.105. A ideia é ajudar as famílias a se reorganizarem financeiramente, como destacou Lula.
4: Nós estamos tentando encontrar uma fórmula de tirar a corda do pescoço dessa gente, para ele voltar a respirar normal, para ele poder voltar a sonhar, ter o seu nome limpo na prata.
3: Pelo Desenrola Famílias, poderão ser renegociadas dívidas contraídas até 31 de janeiro deste ano e que estejam em atraso entre 90 dias e 2 anos. Entram na lista débitos de cartão de crédito, cheque especial e crédito pessoal. Os juros poderão chegar no máximo a 1,99% ao mês. E os descontos podem variar entre 30% e 90%, dependendo do tipo e do tempo de dívida. O ministro da Fazenda, Dário Durigan, explica que quem não quitar as dívidas vai poder parcelar com juros baixos de forma a aliviar o orçamento das pessoas.
5: E é uma dívida que vai incidir juros não de 15%, como é a do cartão de crédito, mas vai incidir um juros de 1,99% ao mês. E é uma dívida que pode ser parcelada em até 4 anos.
3: O programa também alcança estudantes com dívidas no FIES. O governo vai oferecer abatimento total dos juros e multas, além de 12% de desconto para quem pagar à vista ou parcelamentos em até 150 vezes. Beneficiários do CadÚnico com atraso superior a 360 dias poderão ter descontos maiores e até liquidação.

0: ação total do saldo devedor. A expectativa é beneficiar mais de 1 milhão de estudantes. Microempreendedores, pequenas empresas e agricultores familiares também terão acesso a crédito mais barato e condições facilitadas de renegociação. A jornalista Laís Cristina Araújo participou da primeira edição do Desenrola Brasil e afirma que o programa fez diferença.
1: Sim, foi um passo importante para renegociar parte das dívidas com condições mais viáveis, com menos juros, e o que me ajudou também a retomar algum controle sobre minha vida financeira.
0: Uma das novidades é o uso do FGTS. O trabalhador poderá usar até 20% do saldo para quitar parte da dívida. Quem aderir ao programa também não poderá participar de jogos de apostas online, conhecidas como bets. A ideia, segundo o presidente Lula, é evitar novos ciclos de endividamento.
2: Nós vamos criar as condições para vocês diminuir o endividamento de vocês, para vocês pagarem dívida que vocês já estão devendo há muito tempo que não podem pagar, para que vocês se libertem um pouco da dívida do cartão de crédito e do cheque especial. Agora, vocês não podem continuar jogando em bet. Por isso é que nós estamos proibindo durante um ano das pessoas gastarem pouco do seu recurso fazendo jogo.
0: Para aderir ao novo Desenrola Brasil, o trabalhador deve procurar os canais oficiais dos bancos onde possui a dívida. Reportagem Pablo Mundim.
3: E como nós ouvimos na reportagem, o novo Desenrola tem foco na recuperação financeira de famílias, estudantes, pequenos empreendedores e agricultores familiares.
4: O programa também prevê que as instituições financeiras limpem o nome de pessoas com dívidas de até R$100.
3: E para entender melhor sobre a nova versão do Desenrola e como participar, a gente conversou mais cedo com Regis Dudena, secretário de Reformas Econômicas do Ministério da Fazenda. Acompanhe.
4: Secretário, vamos falar então sobre esse Desenrola voltado às famílias. Podem participar quem está com dívidas atrasadas entre 90 dias e até 2 anos, né? Qual é a expectativa do governo em relação ao número de pessoas que podem participar do programa? E se a dívida for maior que esses 2 anos, como é que fica? A pessoa pode participar de outra forma?
5: Obrigado, agradeço pelas perguntas. Aqui nós estamos falando do Desenrola Família, que é o programa que você narrou, que tem essas características, de um público estimado em até 20 milhões de pessoas. Acho que é importante a gente saber que, junto com o Desenrola Família, que é especificamente esse que trata de dívidas de 90 dias até 2 anos, nós ainda temos outras medidas de melhoria que aí pode ter um público ampliado, mas focando no tema Desenrola Famílias, pessoas físicas com dívidas, nós estamos com até 20 milhões de pessoas que podem ser atingidas. A ideia aqui é focar, sobretudo, nessas dívidas que tenham até 2 anos, porque são dívidas que impedem as pessoas a participar da sua vida financeira, são dívidas normalmente caras, que serão substituídas por dívidas baratas. Por isso que nós estamos focando, otimizando esses recursos públicos nesse público específico. É importante lembrar que o Desenrola 1.0, o primeiro, ele abarcou dívidas mais antigas, dívidas anteriores mais antigas. Agora o foco, então, são essas mais recentes.
3: Secretário, o senhor pode explicar para a gente como vai funcionar no caso das dívidas de até R$100? O programa tem um eixo voltado para esses casos, não é isso?
5: Exatamente. Aqui, mais do que diretamente para as pessoas, esse é um comando para as instituições financeiras, para os credores. Ou seja, uma instituição financeira ou uma financeira que queira participar do programa vai ter que desnegativar dívidas até R$100 na origem, ou seja, todas aquelas dívidas que no início eram de até R$100, que levaram a uma negativação, a instituição vai ter que desnegativar, ou seja, vai ter que tirar qualquer restrição de crédito desse devedor para que a própria instituição possa participar. Então, esse é um comando para o banco, para a financeira, tirar essa negativação se estivermos falando de dívidas pequenas ou dívidas com limite original até R$100.
4: Secretário, a gente ouviu algumas dúvidas da população em relação ao programa. Um deles é o Alex Araújo, que a gente ouviu na reportagem agora há pouco. Vamos ouvir a pergunta dele.
6: Pergunta é sobre questão de parcelas, né? Que quando a gente vai verificar a dívida, quando é muito alta, então parcela é o mais complicado, porque não adianta você, vou dar um incentivo para você pagar a sua dívida, mas a quantidade de parcela acaba tendo um valor mensal alto, então não adianta muita coisa.
3: Secretária, a gente tem também a pergunta do auxiliar de cartório, Sávio Araújo. Vamos ouvir.
7: Então, eu queria saber como é que vai funcionar essa redução dos juros, né? Você vai reduzir o valor da dívida?
4: Bom, secretário, eles perguntam aí sobre parcelas, sobre juros. Como é que vão funcionar esses dois critérios dentro do programa?
5: O que eu acho importante a gente lembrar aqui é que, para começar, ao entrar no desenrola, essas dívidas, então, vencidas há 91 dias até 2 anos, ele vai ter um desconto. Então, de saída, o valor principal da dívida já cai no mínimo 30%, podendo chegar até 90% de desconto. A diferença dessa dívida, que já vai ser bem menor, ela vai poder ser parcelada em até 48 meses, ou seja, até 4 anos para pagar essa dívida menor nova. Além disso, nós estamos falando de uma migração de créditos caros, como é o caso do cartão de crédito, cheque especial, o crédito pessoal sem garantias, que chegam a ter taxas mensais de até 15%. Aqui ela vai ser fixada a um teto de 1,99% ao mês. Ou seja, é uma dívida muito menor, com desconto, parcelado em até 4 anos, com taxa de juros de 1,99%, uma taxa de juros bem abaixo. Com isso, a pessoa vai conseguir ter um comprometimento da renda muito menor. Então, vamos pensar aqui, se ela tiver uma dívida, por exemplo, de 10 mil reais e estava pagando aqui 15% ao mês, só de juros ela pagaria R$ 1.500 por mês de juros. Se ela vier a ter um desconto no máximo aqui de 90%, a dívida vai cair para R$ 1.000 e os juros incidentes aqui vai para R$ 199 por mês. Então, assim, aqui a gente está diminuindo muito aquilo que a pessoa vai ter que pagar por mês, com a ideia de reduzir esse comprometimento da renda da pessoa que entrar no desenrola, no novo desenrola.
4: Importante só a gente reforçar aqui, né, secretário, é a ideia de trocar mesmo a dívida mais cara, que são aquelas dívidas mais fáceis de serem feitas também, cartão de crédito, cheque especial, financeiras, por dívidas mais baratas, né?
5: Exatamente, esse é o principal recado, né? Pegar a população que está com dívidas caras e que está com alto comprometimento de renda, a gente diminui a dívida e diminui a taxa, diminui a parcela que ela tem que pagar todo mês.
3: Secretário, esse desenrola traz também mudanças no consignado do INSS e dos servidores públicos federais dentro do programa aí para ajudar aposentados, pensionistas e servidores públicos que precisam de crédito. Como é que isso vai funcionar?
5: Aqui o que é importante a gente notar é que foi criado dentro desses consignados que são categorias de crédito mais baratas, mas dentro do consignado foi criada uma possibilidade de uso de um cartão consignado, de um cartão de benefícios, e a parcela consignável, ou seja, aquele percentual da renda, seja do aposentado pensionista, seja do servidor público, ficava travada para usar no cartão. Só que quando ele usa no cartão, normalmente as taxas são piores. Então, o que nós estamos fazendo? Tirando essa trava para que ele possa usar um consignado normal, estamos reduzindo o percentual que ele pode consignar do seu salário, visando trazer essa parcela mensal para um comprometimento menor da renda, e estamos diminuindo progressivamente no tempo, nos próximos 10 anos, o percentual global do consignado. Então, qual que é a ideia? Tanto em um quanto em outro. Tirar a possibilidade de cravar esse cartão, que normalmente é mais caro. Nós estamos diminuindo de saída de 45% para 40% e progredindo no tempo para que esse consignado lá na frente chegue a 30% do seu valor de renda mensal. Esse conjunto de medidas faz com que imediatamente ele migre de um crédito mais caro e mais problemático para um crédito mais saudável e que com o tempo ele vá diminuindo o comprometimento mensal da sua renda.
4: Bom, secretário, para a gente encerrar rapidamente, como é que as pessoas podem conhecer mais sobre o Desenrola? Como é que elas podem participar do programa de renegociação de dívidas?
5: Aqui o que eu acho primordial é as pessoas entenderem que o principal canal inicial é elas irem à instituição que lhes deu crédito. Ou seja, se você deve para um banco, procure o seu banco, porque é no banco que você vai iniciar a sua relação de desenrolar essa sua dívida. O que eu ainda acho importante aqui? As pessoas se atentarem para as condições que lhes estão sendo ofertadas, elas têm que tomar cuidado, porque é possível, infelizmente, que haja tentativas de fraude, ou seja, terceiros que vão se utilizar desse momento para tentar fraudar. Então é importante que as pessoas ficarem atentas para isso. Além disso, quando você for à sua instituição financeira, anote exatamente quais são as condições dessa dívida para garantir que as condições que estão sendo dadas pelo programa do governo federal atinja você. E se tiver dúvidas, acione os órgãos de defesa do consumidor para que eles possam também te orientar se os seus direitos como consumidor estão sendo preservados. Então, canal principal, a própria instituição financeira, e a partir de amanhã deve estar disponível o site do novo Desenrola, onde também essas informações estarão disponíveis.
3: Tá certo, então nós conversamos com Régis Dudena, secretário de Reformas Econômicas do Ministério da Fazenda. Secretário, obrigado pela participação aqui na Voz do Brasil.
5: Eu que agradeço, uma boa noite a todas e todos.
4: O governo do Brasil ampliou as penas para crimes como furto, roubo, estelionato e receptação.
3: No caso de furto, a punição passa a ser de 1 a 6 anos, superando o limite anterior de 4 anos. Já o furto de celular agora prevê reclusão de 4 a 10 anos.
4: Crimes cometidos por meios eletrônicos também tiveram aumento de pena, podendo chegar a até 10 anos de prisão.
3: Segundo o governo, o objetivo é reforçar o combate ao crime e proteger a população.
4: Para levar internet a todo o país.
3: Um leilão realizado pela Agência Nacional de Telecomunicações vai garantir a conectividade em mais de 864 localidades, com foco em áreas rurais e remotas.
4: As empresas vencedoras se comprometeram a fazer investimentos de 2 bilhões de reais.
8: 4 empresas venceram o leilão da faixa de 700 megahertz, que vai beneficiar com mais conectividade e infraestrutura, áreas rurais e remotas, além de rodovias federais em 16 estados brasileiros. A proposta é dar maior cobertura móvel a regiões que ainda enfrentam dificuldades de sinal. As ondas de 700 megahertz têm mais facilidade para atravessar obstáculos físicos, como paredes, vidros e concreto, com menos perda de energia. Isso garante, por exemplo, que o sinal de celular chegue com qualidade ao interior de prédios, subsolos e elevadores. Mas o principal objetivo desse leilão é acabar com as chamadas zonas de silêncio, trechos de rodovias sem sinal de telecomunicação que ainda persistem no Brasil. O secretário de Telecomunicações do Ministério das Comunicações, Hermano Tércios, explica quais áreas terão prioridade para receber essa tecnologia.
9: Definimos que as localidades maiores são a prioridade, acima de 600 habitantes, rodovias federais, rodovias com mais fluxo de pessoas, como a BR-101, BR-116, 242 e assim por diante. E aí, depois dessas rodovias, descer para uma terceira prioridade as localidades abaixo de 600 habitantes.
8: O modelo de leilão adotado exige que as empresas vencedoras firmem compromissos diretos de investimento em infraestrutura e modernização das redes, o que, na opinião do ministro das Comunicações, Frederico de Siqueira Filho, vai levar serviço de qualidade para a população.
10: Mais infraestrutura, mais competitividade, mais capilaridade, para que também a gente consiga fazer com que as operadoras, os prestadores de serviço possam levar infraestrutura para as áreas mais remotas do Brasil.
8: O valor total dos lances somou 23 milhões de reais. A expectativa é de cerca de 2 bilhões de reais em investimentos. Reportagem Graziele Bezerra.
3: Pernambuco e Paraíba tentam se restabelecer depois que fortes chuvas atingiram os locais desde a última sexta-feira.
4: Ao todo, mais de 30 municípios decretaram situação de emergência nos dois estados.
3: O governo do Brasil já enviou quase R$1,5 milhão para apoio das cidades atingidas.
11: Na manhã desta segunda-feira, 4 de maio, o ministro da Integração e do Desenvolvimento Regional, Valdez Góes, desembarcou no Nordeste para agilizar as ações de socorro e assistência humanitária nos estados da Paraíba e Pernambuco. Na Paraíba, o ministro ressaltou a parceria do governo federal com os estados para agilizar as ações de resposta em casos de desastres.
12: A prefeitura tem que decretar a situação de emergência, passar informação ao governo do estado e ao governo federal. Se é ajuda humanitária, passa a

0: emergência, passar informação ao governo do estado e ao governo federal. Se é ajuda humanitária, passa através de um cartão. Se é uma obra, vai empenhar em nome da prefeitura.
1: Valdez enviou equipes da Defesa Civil Nacional para os dois estados. A mobilização dos técnicos tem como objetivo dar apoio total aos municípios e ajudar nas solicitações de reconhecimento de situação de emergência e elaboração dos planos de trabalho para solicitação de recursos federais. Reportagem, Manuela Rolim.

0: de materiais pedagógicos e jogos educativos.
1: Para Sâmia Sulaimani, coordenadora de articulação e parcerias da Secretaria Nacional de Periferias, a ideia é envolver toda a sociedade.
2: A gente também quer envolver associações de bairro, iniciativas populares, igrejas, para que de fato a prevenção aconteça antes, né? Para que os desastres não aconteçam, mas que a gente possa gerenciar os riscos dos locais.
0: Podem se inscrever escolas de educação básica, instituições de ensino superior, órgãos públicos e organizações da sociedade civil por meio do site gov.br/cmadem.
1: Prêmio para dar voz aos povos da periferia por meio da arte e da cultura.
0: As armas são a poesia cantada ou falada, escrita ou de improviso e mostras culturais.
1: É o Prêmio Nacional Vozes Periféricas, lançado hoje pelo Governo do Brasil.
3: De rimas no Jardim do Palácio do Itamaraty, em Brasília, é só uma pequena mostra da força do movimento do

0: vidas.
1: Essa forma de expressão cultural utilizando versos rimados, sejam eles acompanhados de ritmo ou apenas falados, vem se espalhando pelo país, principalmente nas periferias. Para valorizar e estimular iniciativas como essa, foi lançado nesta segunda-feira no Itamaraty o Prêmio Nacional Vozes Periféricas. Para o ministro da Secretaria-Geral da Presidência da República, Guilherme Boulos, esse prêmio é um reconhecimento.
2: A gente está trazendo aqui para dentro do Itamaraty os embaixadores da periferia, os embaixadores da quebrada. Mais que um prêmio, é um reconhecimento. Dizendo que isso não pode ser criminalizado. O Estado tem que aparecer lá com o braço do estímulo, premiando, valorizando, fortalecendo e dando melhores condições para que vocês façam o que vocês já sabem fazer melhor que ninguém.
1: Pode se inscrever no edital qualquer coletivo cultural que tenha realizado de forma regular no ano passado iniciativas como Batalhas de Rima e Saraus. No total, 100 coletivos serão premiados com R$30 mil cada. A ministra da Igualdade Racial, Raquel Barros, defendeu que é uma forma de incentivar a arte e valorizar a força da juventude.
3: Quando a juventude se mobiliza no seu território, ela muda o espaço, ela transforma o lugar, ela modifica a geografia, ela faz com que muita gente se agregue, construa política, muda a realidade.
1: Exemplos de vidas transformadas pela arte não faltam. Samay Fernandes, vulgo colombiana, artista independente, mestre de cerimônia e compositora, conta que foi o hip hop que a salvou.
4: Eu venho da rua. Eu sou mãe solo do Davi e da Maria e hoje eu sustento a minha família com a minha arte. E é por isso que quando eu falo da cultura de rua, eu não falo só de expressão, eu falo de transformação real de vida. Fui no microfone aberto, numa roda de rima, que eu entendi que a minha voz tinha valor. Hoje o clima tá bacana, pra quem não me conhece, satisfa que o meu vulgo é colombiana. Eu vim direto de BH e a favela do Indião, eu já vim para representar.
1: Para se inscrever, basta acessar www.gov.br/vozesperiféricas até 18 de maio. Reportagem Gabriela Noronha.
5: A Agência Nacional de Vigilância Sanitária autorizou hoje a fabricação local da vacina contra a chikungunya.
6: Isso significa que o imunizante estará liberado para uso no país e poderá ser incorporado ao Sistema Único de Saúde.
5: A vacina brasileira foi desenvolvida pelo Instituto Butantan em parceria com a farmacêutica, com uma farmacêutica franco-austríaca.
6: A chikungunya é transmitida pela picada de fêmeas infectadas do mosquito Aedes aegypti, o mesmo que transmite a dengue.
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6: Fique agora com as notícias do Poder Judiciário e do Congresso Nacional. Uma boa noite.
5: Uma boa noite. Até amanhã.
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9: Ministros do STF abrem audiência pública sobre a atuação da CVM.
10: TSE lança mascote em comemoração aos 30 anos da urna eletrônica.

0: eletrônica.
1: A proteção aos direitos trabalhistas foi tema de seminário internacional.
0: Boa noite, eu sou Marcela Luiza.
1: E eu sou Walter Lima.
0: O Supremo Tribunal Federal realizou nesta segunda-feira uma audiência pública convocada pelo ministro Flávio Dino para discutir a arrecadação de impostos, a capacidade fiscalizatória e a eficiência da Comissão de Valores Mobiliários, CVM.
1: A abertura foi conduzida por Dino, relator do processo que trata da matéria, pelo presidente do STF, Edson Fachin, e pelo ministro Gilmar Mendes, decano da corte, Marcelo Della Libera.
2: Entre outros pontos, os ministros destacaram a relevância do tema, que é objeto da ação direta de inconstitucionalidade 779. O ministro Flávio Dino explicou que a discussão vai além do aspecto tributário e alcança a estrutura do mercado de capitais. O presidente do STF, ministro Edson Fachin, ressaltou a relevância constitucional do debate e a função das autoridades públicas na formação das decisões da corte. O ministro Gilmar Mendes destacou que o ponto central da discussão é o reforço efetivo da capacidade fiscalizatória da CVM do Banco Central, eliminando vacinas regulatórias que propiciam a utilização de instrumentos financeiros como fundos de investimento para cometimento de malfeitos.
0: Tribunal Superior Eleitoral lança mascote Pilili em comemoração aos 30 anos da urna eletrônica.
1: Evento foi na sede do TSE, em Brasília. Fábio Ruas.
3: A abertura foi com a presidente do TSE, ministra Carmen Lúcia. Ela afirmou que a urna Pilili vai viajar por todo o Brasil e ainda convidou os jovens a defenderem o sistema de votação. Vários estudantes da rede de ensino pública do Distrito Federal acompanharam o evento, que ainda teve a desmontagem de uma urna eletrônica para mostrar o funcionamento do aparelho.
0: A proteção aos direitos trabalhistas foi tema do Seminário Internacional Constitucionalismo Social e Direito Internacional do Trabalho.
1: O evento reuniu instituições do judiciário e especialistas em direitos humanos. Anderson Conrado.
4: Ao longo do dia, especialistas discutiram como aproximar as decisões nacionais dos parâmetros internacionais. Uma proposta de fortalecer o diálogo entre a justiça brasileira e o sistema interamericano de direitos humanos. O encerramento contou com a participação de ministros do TST que debateram as diretrizes da Organização Internacional do Trabalho para a promoção do trabalho decente. O evento teve transmissão ao vivo pela internet.
0: O presidente do STF e do CNJ, ministro Edson Fachin, participou da abertura do Seminário Internacional Constitucionalismo Social e Direito Internacional do Trabalho, que aconteceu hoje no Supremo.
1: No discurso, Fachin defendeu os direitos sociais e a proteção ao trabalho.
0: O ministro também lembrou que o encontro reafirma valores constitucionais de uma sociedade justa, livre e solidária.
1: O presidente do Supremo destacou ainda que o conceito de trabalho decente previsto no Objetivo de Desenvolvimento Sustentável número 8 da Agenda 2030 da ONU representa um compromisso jurídico reforçado pelo Estado brasileiro.
0: A tese fixada pelo Supremo Tribunal Federal sobre a descriminalização da posse de maconha para uso pessoal não impede que a conduta seja considerada falta grave no âmbito da execução penal.
1: Essa conclusão é do STJ. Fátima Uchoa.
5: Um preso em Minas Gerais foi flagrado com 32 gramas de maconha. O juízo da execução penal afastou o reconhecimento da falta grave e a reclassificou como falta média, o que foi mantido pelo Tribunal Estadual. O Ministério Público recorreu ao STJ defendendo o reconhecimento como falta grave e a quinta turma confirmou o entendimento da ministra relatora Maria Marluce Caldas, avaliando que a caracterização da posse de drogas no interior de presídio como falta disciplinar grave decorre do regime mais rigoroso da execução penal, que impõe ao preso regras específicas de disciplina no ambiente carcerário, diferentes das aplicáveis fora da unidade prisional.
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0: Uma boa noite.
1: E até amanhã.
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0: Eu sou Paula Groba.
1: E eu sou Ricardo Nakaoka.
0: E estes são os destaques de hoje do Jornal do Senado, que começa agora.
1: Plenário vota prevenção a desastres e criação de universidade indígena.
0: Lei que regulamenta a profissão de multimídia é criticada como retrocesso durante a audiência no Senado.
1: Redução da jornada de trabalho divide opiniões no Congresso.
0: Boa noite.
1: Boa noite.
0: A redução da jornada de trabalho é tema de diferentes propostas no Congresso Nacional. Uma delas é o projeto de lei apresentado pelo governo federal, que propõe redução de 44 para 40 horas semanais.
1: Mas no Senado, o tema ainda divide opiniões. As informações com a repórter Patrícia Oliveira.
2: A proposta do governo enviada em abril tem pedido de urgência para ser votada em até 45 dias. O texto reduz a jornada de 44 para 40 horas e permite que os detalhes sejam definidos por negociação coletiva. Já no Senado, uma PEC do senador Paulo Paim, do PT do Rio Grande do Sul, está pronta para votação e também prevê a redução para 40 horas, mas de forma gradual em 4 anos. O tema divide opiniões. O senador Cleitinho, do Republicanos de Minas Gerais, afirma que a medida não prejudica a economia.
3: O problema do país, gente, nunca vai ser o empresário o trabalhador. Coloque isso na cabeça de vocês. O trabalhador, o empresário, ele é fonte de riqueza.
2: Já o vice-líder da oposição, o senador Marcos Rogério, do PL de Rondônia, alerta que a mudança precisa vir acompanhada de compensações para os empregadores.
4: O que não pode é você simplesmente reduzir a jornada e jogar essa conta para o empresário pagar. Isso vai aumentar o custo da produção, isso do serviço.
2: Na Câmara, os deputados também discutem proposta de emenda à Constituição que prevê jornada ainda menor, de até 36 horas semanais, com 4 dias de trabalho.
0: Em meio às discussões no Congresso sobre propostas que prevêem a redução da jornada de trabalho, incluindo a iniciativa do governo federal que diminui de 44 para 40 horas semanais, o Senado realizou nesta segunda-feira uma sessão especial em homenagem ao Dia do Trabalhador, celebrado em 1º de maio. O debate sobre a redução da jornada ganhou destaque, com foco no fim da escala 6x1 e na fixação de 40 horas semanais sem redução salarial.
1: O senador Paulo Paim, do PT do Rio Grande do Sul, lembrou de diversas iniciativas e mencionou o projeto encaminhado pelo Executivo ao Congresso Nacional com pedido de urgência para votação. Segundo ele, é fundamental unir esforços para garantir melhores condições de vida aos trabalhadores e valorizar a força de trabalho no país.
5: O mais importante não é a autoria, é a aprovação, é fazer justiça. Dar fim à escala 6x1 é reconhecer o valor de mais de 100 milhões de brasileiros, trabalhadores e trabalhadoras que sustentam esse país com a sua mão de obra. Reduzir a jornada de trabalho, antes de tudo, ela é uma política humanitária.
0: Já o Conselho de Comunicação Social se reuniu hoje para debater pontos da lei que regulamentou a profissão de multimídia.
1: Representantes de entidades de trabalhadores alertaram para o risco de precarização no jornalismo. Já um representante do setor de televisão destacou que a proposta foi aprovada de forma democrática pelo Congresso Nacional. As informações com o repórter Bruno Lourenço.
6: O representante da categoria de jornalistas no Conselho, Paulo Zocchi, criticou a precarização da profissão e foi direto, defendeu a revogação da lei.
7: O jornalista já é, por natureza, um profissional multimídia. O que está em curso neste caso é uma tentativa de precarização do nosso trabalho, o que não aceitaremos.
6: Já o representante das empresas de televisão, Samir Nobre, ressaltou que a lei foi aprovada democraticamente no parlamento e que regras de uma profissão não deveriam ser tratadas no Conselho de Comunicação.
8: Creio eu que esse tema laboral, ele não se encontra amparo no capítulo 5 da Constituição Federal, que é o tema que é o capítulo que trata da comunicação social.
6: Segundo a lei sancionada em janeiro, multimídia seriam os trabalhadores que atuam de forma integrada em diferentes plataformas e linguagens, como texto, vídeo, áudio, design, redes sociais e produtos digitais. Incluem, por exemplo, jornalistas digitais, produtores de conteúdo, videomakers, editores e social media.
0: O projeto que cria uma política nacional para estudantes superdotados chegou ao Senado sob críticas por falta de debate na Câmara.
1: O tema ganha destaque com exemplos de jovens talentos e cria uma política nacional para identificar e acompanhar estudantes com altas habilidades. Os detalhes na reportagem de Henrique Nascimento.
9: Aos 14 anos, Rian já se destaca pela facilidade com a matemática e outras atividades. Mas ele explica que ser superdotado é diferente de ser um gênio.
10: Ser superdotado é uma classe de pessoas que tem facilidade de aprender. Por exemplo, crianças superdotadas, a maioria das vezes, tira notas altas, se envolve, questiona e muito mais. E um gênio é aquele que cria algo fantástico. Por exemplo, Thomas Edison. Ele criou a lâmpada e por isso ele é um gênio.
9: O tema está num projeto aprovado pela Câmara dos Deputados que cria uma política nacional para identificar e acompanhar estudantes com altas habilidades. A proposta prevê cadastro e apoio nas escolas, mas foi criticada pela falta de debate. A senadora professora Dorinha Seabra, do União do Tocantins, pediu que o texto seja analisado junto com outra proposta sobre o tema. A senadora Damaris Alves, do Republicanos do Distrito Federal, alertou para os riscos da falta de políticas públicas.
11: A ausência de políticas públicas adequadas para pessoas com altas habilidades e superdotação pode resultar em evasão escolar, desmotivação, sofrimento psíquico, subaproveitamento de talentos e desigualdades educacionais persistentes.
9: O projeto ainda será discutido nas comissões.
0: E o plenário pode analisar esta semana o projeto que trata da criação da Universidade Federal Indígena.
1: Também podem ser votadas propostas para isenção tributária de filantrópicas e planos de defesa civil. Repórter Pedro Pincer.
12: Está prevista para esta terça-feira a votação do projeto que cria a Universidade Federal Indígena. Com base na lei de cotas, a instituição poderá desenvolver processos seletivos próprios com critérios específicos que assegurem percentual mínimo de seleção de candidatos indígenas. O relator na Comissão de Educação e Cultura, senador Eduardo Braga, do MDB do Amazonas, destacou que a nova universidade terá campi em todas as regiões do país.
13: E aqui quero destacar a característica multicêntrica desta universidade, com campi nas regiões brasileiras para atender às especificidades da presença dos povos indígenas no país.
12: Na quarta-feira, o item que abre as votações trata da isenção tributária de entidades sem fins lucrativos. Para o autor, senador Flávio Arnes, do PSB do Paraná, uma possível cobrança criará uma enorme distorção no terceiro setor.
14: E todas as áreas seriam prejudicadas: culturais, recreativas, esportivas, assistenciais, de educação, de saúde.
12: Também podem ser votados um projeto que estabelece ações para garantir que as mulheres tenham acesso a avaliações médicas completas e periódicas no SUS e um texto que institui o mês de conscientização sobre o transtorno de personalidade borderline.
0: E hoje, durante pronunciamento no plenário, a senadora Damaris Alves, do Republicanos do Distrito Federal, chamou a atenção para o enfrentamento à violência sexual contra crianças e adolescentes, tema central da campanha Maio Laranja. A iniciativa busca dar visibilidade ao problema e incentivar ações de proteção às vítimas.
1: A parlamentar enfatizou a importância de ampliar a conscientização e mobilizar a sociedade para prevenir e combater esse tipo de crime. Damaris Alves também destacou a gravidade de casos recentes de violência que tiveram repercussão nacional, como o estupro coletivo de duas crianças de 7 e 10 anos em São Paulo, cujas imagens foram divulgadas nas redes sociais. Para a senadora, é necessário fortalecer os mecanismos de denúncia e orientar crianças e adolescentes para prevenir situações de abuso.
15: E nós precisamos ensinar nossas crianças a denunciarem. As crianças precisam

0: mecanismos de denúncia e orientar crianças e adolescentes para prevenir situações de abuso.
1: E nós precisamos ensinar nossas crianças a denunciarem. As crianças precisam ser orientadas. Converse com seus filhos e fale uma palavra que funciona muito. Alguém está fazendo carinho esquisito em você? Porque quando tu fala de abuso, a criança não entende a palavra abuso, mas pergunte: alguém está fazendo algum carinho esquisito em você? Nós precisamos empoderar as crianças.
0: Edição de Paula Groba e trabalhos técnicos de João Lira. O Jornal do Senado fica por aqui. Acompanhe agora as notícias da Câmara dos Deputados. Boa noite.
2: Uma boa noite e até amanhã.

0: Deputados aprovam regras para a Copa de Futebol Feminino no Brasil.
1: Câmara aprova programa que prepara escolas contra eventos climáticos.
0: Plenário limita jornada de trabalho para policiais e bombeiros militares.
1: Boa noite. A Câmara aprovou a limitação da jornada de trabalho de policiais e bombeiros militares em 144 horas mensais. O repórter Antônio Vital acompanhou a votação.
2: O plenário da Câmara aprovou o projeto que estabelece limites para a jornada de trabalho de policiais militares e bombeiros militares em todo o país. A jornada normal passa a ter limite de 144 horas semanais. Em casos de escalas específicas, como plantões de 24 horas, esse limite poderá chegar a 192 horas mensais por causa da natureza do serviço. O projeto também determina que horas trabalhadas, além desse limite, sejam registradas em bancos de horas. Nos casos de trabalho aos domingos e feriados, esse crédito será contabilizado em dobro. O projeto foi apresentado pelo deputado Sargento Portugal, do Podemos, do Rio de Janeiro, e outros parlamentares. O texto altera uma lei de 1969 e define, pela primeira vez, um parâmetro nacional para a carga horária dessas categorias. Outro ponto da proposta é que a convocação obrigatória para turnos extras só poderá ocorrer nas situações excepcionais de calamidade pública, intervenção federal ou nos estados de sítio, de defesa ou de guerra. Relator da proposta, o deputado Coronel Meira, do PL de Pernambuco, argumentou que a medida corrige uma distorção histórica, já que hoje não existe um limite nacional claro para a jornada desses profissionais. Segundo ele, a ausência de regras permite escalas excessivas, com acúmulo de fadiga que compromete a capacidade de atenção, julgamento e reação, elementos essenciais para a atuação segura e eficiente de policiais e bombeiros.
3: O tempo do policial e do bombeiro militar tem valor, sim. O domingo longe da família tem valor. O feriado passado no serviço tem valor. A madrugada em claro tem valor. O risco assumido enquanto a maioria da população dorme tem valor. Durante anos, muitos operadores de segurança foram tratados como se a farda apagasse a condição humana.
2: O projeto que estabelece limite de jornada e regras para horas extras de policiais militares e bombeiros militares seguiu para análise do Senado. Da Rádio Câmara de Brasília, com informações de Daniele Lessa, Antônio Vital.
0: Trabalho. Reginaldo Lopes, do PT de Minas Gerais, celebra a criação de comissão especial que vai analisar o fim da escala 6x1. Ele cita dados do IPEA para afirmar que, proporcionalmente, trabalhadores nessa jornada recebem menos do que aqueles que atuam na escala 5x2.
1: Reginaldo Lopes acredita que a mudança pode melhorar a qualidade de vida dos trabalhadores, sem causar prejuízos econômicos para o país. Ele também propõe incluir no debate a qualificação profissional de trabalhadores por meio do Sistema S, escolas técnicas e institutos federais.
0: Bongás, do PT Gaúcho, defende o fim da escala 6x1, argumentando que a medida é essencial para a saúde mental e física dos trabalhadores. Segundo ele, estudos indicam que longas jornadas estão associadas ao aumento de doenças e mortes relacionadas ao trabalho.
1: Bongás afirma que a redução da carga horária pode, inclusive, trazer benefícios a empresas, ao diminuir afastamentos e aumentar a produtividade. Ele também sustenta que a proposta garante mais qualidade de vida e deve ser tratada como um direito dos trabalhadores.
0: Vinícius Carvalho, do PL de São Paulo, defende cautela na análise das propostas que tratam do fim da escala 6x1, alertando para possíveis impactos negativos no mercado de trabalho. Para ele, a medida deve ser debatida com responsabilidade para evitar prejuízos aos trabalhadores e empregadores.
1: O deputado compara o tema a decisões anteriores aprovadas sem previsão de recursos, como o piso da enfermagem. Vinícius Carvalho afirma que é necessário aprofundar o debate em comissão e evitar votações apressadas, especialmente em períodos próximos às eleições.

0: Economia. Zé Trovão, do PL de Santa Catarina, critica a condução da economia pelo atual governo. Ele afirma que a gestão federal anterior apresentou melhores indicadores, reduzindo o endividamento público, cortando impostos e preservando empregos durante a pandemia.
1: Zé Trovão avalia que a eleição de 2026 será marcada pelo debate sobre os rumos da política fiscal brasileira. O congressista sustenta que a escolha nas urnas vai definir entre a reconstrução do Brasil e a continuidade dos problemas atuais.
0: Rodrigo Hollenberg, do PSB, critica a gestão do Distrito Federal e aponta um possível rombo estimado em até 8 bilhões de reais nas contas públicas. Ele denuncia cortes de até 25% em contratos, interrupção de serviços essenciais e colapso na saúde.
1: Rodrigo Hollenberg cita suspeita de corrupção no Banco de Brasília, menciona a possível delação do ex-presidente do BRB, Paulo Henrique Costa, preso suspeito de receber propina relacionada ao caso do Banco Master, cobra punição dos responsáveis, além de reação nas urnas.
0: Adriana Ventura, do Novo de São Paulo, cobra a instalação da CPI do Banco Master. Ela afirma que denúncias envolvendo autoridades do Judiciário, Executivo e Legislativo devem ser investigadas pelo Parlamento.
1: Adriana Ventura critica o que considera a falta de mobilização do Congresso e lembra que a CPI já tem número suficiente de assinaturas para ser instaurada. Ela avalia que a apuração é necessária para evitar que um escândalo seja abafado em ano eleitoral.
0: Educação. Câmara aprova programa para preparar escolas com vulnerabilidade a eventos climáticos extremos. O repórter Marcelo Larcher destaca as medidas.
2: A Câmara dos Deputados aprovou o projeto que cria o Programa Nacional de Escolas Resilientes e Sustentáveis, com o objetivo de preparar escolas para reduzir a vulnerabilidade a eventos climáticos extremos e melhorar a eficiência energética dos prédios. O projeto, apresentado pelo deputado Tarcísio Mota, do PSOL do Rio de Janeiro, estabelece que as escolas deverão passar por avaliação de riscos e elaborar planos de adaptação que incluam medidas como instalação de sistemas de drenagem, melhoria da ventilação, arborização para melhorar a estabilidade do solo e simulações de situações de emergência com a participação dos alunos e da comunidade. Relatora da proposta, a deputada Socorro Neri, do PP do Acre, argumentou que o aumento dos eventos climáticos extremos já afeta diretamente a infraestrutura das escolas e o aprendizado dos estudantes. Segundo ela, o programa cria diretrizes para tornar os ambientes escolares mais seguros, melhorar a qualidade do ensino e reduzir desigualdades entre regiões. A proposta foi criticada pelo deputado Gilson Marques, do Novo de Santa Catarina. Ele defendeu que os alunos brasileiros não deveriam participar desse tipo de atividade, pois não dominam conteúdos básicos de português e matemática.
3: O aluno não sabe o que é resiliente. Nós temos 2 a 3 anos de atraso escolar. Vejam o PISA, não se sabe o básico. Do básico, do básico. Interpretação de texto, matemática básica. Aí querem inserir mais e outras matérias mais rebuscadas, chamo de resiliente.
2: Ao defender o projeto, a deputada Marina Silva, da Rede de São Paulo, argumentou que as temperaturas extremas já adoecem alunos e professores em episódios de desidratação e mal-estar, e afirmou que os alunos têm direito a estudar em um ambiente adequado.
4: Que um aluno que não sabe o que é uma escola resiliente tem o direito de ter uma escola que seja climatizada, arborizada, com uma arquitetura adequada. Nós vivemos temperaturas extremas em um momento de mudança do clima.
2: O projeto que cria o Programa Nacional de Escolas Resilientes e Sustentáveis seguiu para análise do Senado. Da Rádio Câmara de Brasília, com informações de Daniele Lessa, Marcelo Larcher.
0: Saúde.
1: José Neto, do União de Goiás, apresentou projeto que proíbe a venda de cigarros para pessoas nascidas a partir de 2010. Inspirado em legislação do Reino Unido, o deputado defende uma restrição progressiva para erradicar o tabagismo entre as futuras gerações.
0: José Neto alerta para o crescimento do uso de cigarros eletrônicos e o aumento dos gastos do SUS com doenças respiratórias. O parlamentar reivindica o retorno de campanhas publicitárias de conscientização e maior rigor contra empresas que lucram com o vício.
1: João Daniel, do PT de de Sergipe parabeniza os profissionais da saúde e destaca ações do governo federal para fortalecer o sistema público. De acordo com o deputado, programas e investimentos têm contribuído para melhorar o atendimento e reduzir filas no país.
0: João Daniel também ressalta a entrega de equipamentos a municípios com impacto direto na estrutura da rede de saúde. O parlamentar destaca que as iniciativas reforçam a importância do SUS e ampliam o acesso da população aos serviços.
1: Geraldo Rezende, do União de Mato Grosso do Sul, destaca a entrega de 39 novos leitos no Hospital de Câncer Alfredo Abrão, em Campo Grande. O deputado ressalta que a nova estrutura foi viabilizada com recursos do agronegócio.
0: Geraldo Rezende também informa que os equipamentos foram adquiridos por meio do Programa Nacional de Apoio à Atenção Oncológica e do novo PAC. Ele detalha que os recursos permitiram a compra de um acelerador linear, além de aparelhos de ressonância magnética e tomografia.
5: Direitos Humanos.
1: Inácio Arruda, do PCdoB do Ceará, destaca a aprovação da proposta que garante sustentação financeira ao Sistema Único de Assistência Social, o SUAS. O deputado entende que a medida fortalece a proteção da população mais vulnerável do país.
0: Inácio Arruda exalta o acordo político entre o governo federal, estados e municípios para viabilizar recursos para o sistema. Segundo o parlamentar, fortalecer a rede de proteção social é um passo fundamental para o cuidado com as pessoas que mais precisam.
5: Justiça.
1: Tadeu Venério, do PT do Paraná, critica a derrubada do veto presidencial ao projeto que trata da dosimetria das penas dos condenados pelos atos de 8 de janeiro de 2023.
0: Para Tadeu Venério, é inaceitável reduzir a punição de quem atentou contra o Estado Democrático de Direito. Ele reitera que quem cometeu o crime tem que ser responsabilizado e cumprir a pena que lhe foi determinada.
1: Já Messias Donato, do União do Espírito Santo, celebra a derrubada do veto ao projeto da dosimetria das penas aos envolvidos nos atos do 8 de janeiro. Ele entende que a medida é uma questão humanitária que devolve cidadãos sem antecedentes criminais ao convívio familiar.
0: Messias Donato argumenta que manifestantes, idosos e doentes receberam penas altas enquanto condenados por corrupção e narcotráfico estariam soltos. Para ele, a dosimetria permite que muitos brasileiros cumpram penas mais justas em seus lares.
1: Ao criticar a atuação do STF, Bibo Nunes, do PL do Rio Grande do Sul, questiona a investigação contra um parlamentar por declarações públicas. Ele lembra que a Constituição garante imunidade aos congressistas por suas opiniões, o que estaria sendo desrespeitado.
0: Bibo Nunes também defende uma proposta de emenda à Constituição para reforçar essa proteção e prever sanções a magistrados que a descumprirem. O deputado argumenta que a medida busca assegurar o respeito às prerrogativas do Legislativo.
1: Gustavo Gayer, do PL de Goiás, acusa a Polícia Federal de intimidar cidadãos por suas críticas ao Executivo. Para ele, a censura e restrição à liberdade de expressão no país e críticas genéricas são interpretadas como ataque direto à pessoa do presidente da República.
0: Gustavo Gayer acusa o mandatário de envolvimento em corrupção e afirma ser alvo de perseguição judicial por estas críticas e pelas que direciona ao STF. O deputado pede que a população proteste contra um Estado policial que, em sua opinião, está implantado no país.
1: Jorge Sola, do PT da Bahia, pede que os candidatos à presidência da República apresentem projetos reais para melhorar a vida da população. O deputado considera que muitos políticos priorizam temas como anistia, enquanto defendem a redução de investimentos em saúde e educação.
0: Jorge Sola acusa o governo anterior de tentar aparelhar órgãos de investigação para proteger familiares do ex-presidente da República. O parlamentar alega que a manutenção da atual gestão contribui para preservar políticas públicas e evitar retrocessos democráticos no país.
1: Roberto Monteiro Pai, do PL do Rio de Janeiro, defende a fé em Deus como base para enfrentar o cenário político atual. O deputado afirma que poder, cargos e bens são passageiros e não garantem segurança nem estabilidade duradoura.
0: Para Roberto Monteiro Pai, as mudanças no país dependem da confiança em Deus, especialmente no que diz respeito ao cenário eleitoral. O congressista agradece ainda manifestações de apoio ao filho, o ex-vereador e ex-policial militar Gabriel Monteiro.
5: Esporte.
1: A Câmara aprova projeto que concede prêmio de R$500 mil para cada uma das 30 jogadoras brasileiras pioneiras do futebol feminino. O repórter Antônio Vital acompanhou a votação da proposta, que regulamenta também a realização da Copa do Mundo Feminina.
6: O plenário da Câmara aprovou o projeto do governo que prevê medidas relativas à realização da Copa do Mundo Feminina de futebol a ser disputada no ano que vem em 8 capitais brasileiras. Além de tratar das responsabilidades e direitos da FIFA e das empresas envolvidas na realização do evento, a proposta concede um prêmio de R$500 mil para cada uma das 30 jogadoras brasileiras pioneiras que participaram da primeira Copa do Mundo de Futebol Feminino em 1991 e do Campeonato Mundial de 1988. O projeto faz parte do conjunto de compromissos assumidos pelo Brasil para sediar a competição. Entre outras medidas, disciplina como se dará a venda de ingressos, o direito à meia entrada, além de vistos de trabalho provisório para estrangeiros envolvidos no evento. Trata ainda da responsabilidade do Brasil na segurança dos torcedores, atletas e profissionais que vão trabalhar na Copa, bem como da transmissão das partidas. O projeto também flexibiliza a legislação trabalhista para permitir a contratação de voluntários durante o evento. No início de abril, o Congresso aprovou outro projeto relacionado à Copa, com previsão de isenção de ISS para as empresas participantes do evento. A proposta foi criticada por deputados do Novo e do Missão. O deputado Kim Kataguiri, do Missão de São Paulo, questionou a premiação às jogadoras da seleção brasileira que participaram dos primeiros torneios internacionais de futebol feminino e as obrigações assumidas pelo Brasil.
7: 15 milhões de reais gastos com a premiação lá do passado, que tem nenhum vínculo com aquilo que está acontecendo hoje ou com a competição que vai acontecer no ano que vem, que não há nenhum incentivo para novos atletas. Então, meu posicionamento absolutamente contrário ao projeto. O discurso de que a Copa deixa infraestrutura, deixa legado, é falacioso. A gente já escutou essa balela, não deixou nada. Deixou é um monte de político roubando em obra superfaturada, um monte de elefante branco. A FIFA vem, saqueia o país e depois vai embora.
6: A relatora do projeto, a deputada Gleisi Hoffmann, do PT do Paraná, acrescentou ao texto o conteúdo de uma medida provisória também editada pelo governo, que regulamenta o uso de marcas, símbolos oficiais e direitos de transmissão e de mídia, também como parte dos compromissos assumidos pelo Brasil para sediar a competição. Ela também acatou sugestão de deputados do PL e retirou a manifestação política como um dos motivos previstos para a retirada de torcedores dos estádios. A deputada Gleisi Hoffmann defendeu a premiação às atletas brasileiras que participaram das primeiras competições oficiais da FIFA, muitas das quais, segundo ela, passam por dificuldades financeiras. Prêmio parecido foi aprovado antes da Copa de 2014 para homenagear os jogadores campeões mundiais pelo Brasil. Ela também justificou a importância da competição para o país.
8: Um evento mundial desta dimensão tem um impacto muito grande na economia do país e também nas questões sociais e nas questões desportivas. E teve legado da Copa de 14, sim, não foram só os estádios. Nós tivemos legados na infraestrutura de transporte, com metrôs, bondes que foram implantados, nas vias, nos aeroportos, na infraestrutura de saneamento. Tudo isso foi muito importante para o Brasil.
6: O Brasil participou de todas as 9 edições da Copa Feminina de Futebol. Ficou em terceiro lugar em 1999 e foi vice-campeão em 2007. O projeto, que trata de medidas relativas à realização da Copa do Mundo Feminina de Futebol, seguiu para análise do Senado. Da Rádio Câmara de Brasília, Antônio Vital.
5: Desenvolvimento Regional.
0: Luísa Canziani, do União do Paraná, destaca o sucesso da Expo Londrina, ocorrida entre os dias 10 a 19 de abril. Segundo a deputada, a edição de 2026 bateu recordes de público com mais de 700 mil visitantes e deve superar R$1,7 bilhão em negócios.
1: Luísa Canziani observa que o evento se consolida como uma das maiores feiras de agronegócio da América Latina, referência em produção, inovação e sustentabilidade para o setor.
0: Bebeto, do PP do Rio de Janeiro, cita a sua atuação na área de transportes, com ênfase na situação da BR-393 no sul fluminense. Segundo ele, a rodovia enfrenta abandono, altos índices de acidentes e falta de manutenção, afetando diretamente a população da região.
1: Bebeto afirma que, após a articulação com o governo federal, houve a liberação de recursos para a recuperação da via. Ele também comenta outras iniciativas voltadas à mobilidade urbana, defendendo investimentos em infraestrutura para reduzir congestionamento congestionamentos e melhorar a trafegabilidade nas estradas.
0: Termina agora o Jornal Câmara dos Deputados, com trabalhos técnicos de Everson Urani e apresentação de Márcio Aquiles Sardi e José Carlos Andrade. Uma ótima noite para você.
1: Você fica com as notícias do Tribunal de Contas da União. Boa noite e até amanhã.
5: Minuto do TCU.
9: O Tribunal de Contas da União fez auditoria para avaliar a oferta de internet nas escolas da rede pública. A fiscalização analisou ações do governo federal e identificou problemas que podem comprometer o uso da tecnologia no ensino. O trabalho encontrou falhas de planejamento e gestão. Em muitos casos, falta definir de forma clara as prioridades e acompanhar os projetos de forma adequada. O TCU também identificou dificuldades na coordenação entre os órgãos responsáveis e na execução das ações. Na prática, isso significa que algumas escolas podem até ter internet instalada, mas sem condições reais de uso em sala de aula. Para o tribunal, os problemas podem comprometer os resultados da política pública. O TCU recomendou melhorias na gestão.

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7: Fique ligado e aproveite aqui na Nova FM. Meu forte abraço pra você. Ótima noite, uma ótima semana. Olha que legal aí, ó. O pessoal também na sintonia certa aqui da 87.9. É o Gino e o Gela aí, ó. Quando ela quer. Hoje é 4 de maio de 2026. Uma parceria bacana aí, hein? Tem nossos queridos empresários aqui, né? Também aqui nossos patrocinadores aqui na Nova FM. 20h07. Sou Silva Gomes, a noite é toda nossa. Um abraço. Já virou um parceiro aqui da gente aqui também na Nova FM. Ah, o pessoal lá, né? 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Um abraço a você aí em casa, pra você no trabalho, pra você na chácara, fazenda, no sítio, no campo. Vamos juntos por aqui na Nova FM. Um abraço aí pra você, taxista, o pessoal aí, ó, mototaxista, o pessoal também, Uber. É, aí tá aí, ó, Os iFood também, o pessoal nas entrega aí com todo vapor, o pessoal nos bares, restaurante, sorveteria, pamonharia, vamos juntos aqui, ó. O telefone para você ligar, pedir sua música, deixar o seu alô, seu recado, 629-9261-6515. A sua participação é mais do que especial, hein? E essa semana, hein? Essa semana tem sorteio de prêmios pra você presentear a sua mamãe.
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7: Ó, vai ter aí, viu? Uma panela elétrica também, um micro-ondas e também vai ter aí, vai ter sanduíche? Vai ter também pizza. Alô, pessoal aí da Pizza Quadrada do chefe na Santa Isabel. Meu querido amigo aí da Casa de Carne também, Machado. Um brinde bem legal aí, viu? Obrigado. A mamãe vai ser contemplada aí, viu? Que coisa boa. Vamos ver o que há de melhor aí pra nós sortear aí na sexta-feira agora e sabadão os prêmios aqui na Nova FM. Já fizemos o sorteio aí, né? Do Coco Bambu, obrigado aí o pessoal da Souza Representações, no nosso querido amigo aí, né? Nosso querido amigo aí, o Alexandre. Esse aqui já virou fera e já virou parceiro da gente aqui na Nova FM. Mandar um abraço aqui mais uma vez aí, fique à vontade aí quando quiser, viu? Pode mandar aí, pode mandar a mensagem, pode mandar o áudio, verdade? Aí da Casa de Carne Machado, um abraço para sua mamãe, que Deus abençoe, muita saúde, muita paz e prosperidade para vocês, viu? A mamãe depois manda o nome aí, a gente tem o maior prazer aqui de falar aqui na Nova FM. 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

0: Um abraço pra você aí em casa, pra você no trabalho, na chácara, fazenda, no sítio, no campo, vamos juntos por aqui. 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Casa de Carnes Machado, essa aqui é a parceria que deu certo aqui na 9 FM. À noite, a nossa, sou Silva Gomes, por aqui, ó.
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0: 20 horas e 13 minutos.

Essa é boa demais aí pra você, 20 horas e 15 minutos aqui na Nova FM, legal, né? 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

Essa é boa demais aí, ó, Quando Ela Quer, aqui na Nova FM. Um forte abraço, ótima noite. Nosso querido amigo lá da Depósito Triângulo, né? Ô, rapaz, deixa eu só mudar aqui. O meu amigo Cláudio também tá lá na sintonia. Alô, Cláudio, aí também a Rosilene no Parque das Nações. Ótima noite aí pra vocês. Tudo de bom, viu? Obrigado pelo carinho da audiência. Deixa eu só dar uma olhadinha aqui, meu filho, isso. É, tá chegando, né?

0: 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Um abraço aí, ô, meu querido. Deus abençoe vocês aí, viu? Do Depósito Triângulo, o nosso querido amigo aí, o Rogério.
1: Boa noite, aquele abraço, uma ótima noite para você, tudo de bom para você. Oi, eu tô conseguindo ouvir seu programa, ok? Fica com Deus.
0: Aí, Rogério, é gente boa, viu? Rogério é gente nossa, é gente boa. Obrigado, Rogério. Olha o pessoal sintonizado aqui, ó. Horas e 19 minutos, se não tivesse ido, Bruni Marrone, na 9 FM, a rádio que defende Anápolis.

é boa demais, hein? Com Bruno Marrone aqui na Nova FM, são 20 horas e 24 minutos. O Alex também tá curtindo aí no Parque Brasília. Olha, o Paulo tá lá em Vianópolis. Alô, Paulo, rei do lanche aí, ó.

Aí é fera, hein? Nosso querido amigo Eduardo. Alô, Eduardo, um abraço, obrigado pelo carinho. Deu certo aqui no ao vivo, mas amanhã. Certeza, agenda os preparativos aqui, viu, Eduardo? Obrigado pelo carinho. A Casa de Carnes Machado, lá no Industrial. Um abraço, viu? Logo após o Daia. Gente boa, meu parceiro aqui da Nova FM. Ótima noite pra vocês aí, tudo de bom. Obrigado pelo carinho, viu? A gente não pode transmitir aqui muita coisa, porque senão o telefone enche e ele está trabalhando. Um abraço aí à família aí, viu, Eduardo? Que Deus te abençoe. A entrevista muito, né? Uma reportagem muito bonita ali na rede de televisão Record. Ei, Eduardão, isso aí é superação mesmo, hein? Você é fera, você é nota mil. Você e sua equipe aí, que Deus, né, abençoe você, sua família, sua mamãe. Tudo de bom aí, ó, no Industrial, viu? Olha que coisa boa aí, nosso querido amigo tá lá curtindo. Vamos com música bonita aqui? Nosso querido amigo Cláudio, hein, Cláudio? O Cláudio tá lá de boa hoje, né, Cláudio? Ó. É o Castelo de Amor. Cláudio Henrique está aí em Ouro Verde. Alô, Luísa.

Essa é boa demais, hein? O pessoal tá curtindo aí também no Em Casa Bar e Restaurante. Ótima noite pra vocês. 20 horas e 32 minutos. Pessoal aí do Depósito Triângulo.

0: Essa é boa aí, ó, de Paulo e Paulino, onde anda você aqui na Nova FM, um forte abraço aí, olha, né, Dia das Mães tá chegando, hein? Muita coisa boa aí pra você também concorrer aqui na Nova FM, pode mandar sua mensagem aí, o seu áudio, 629-9261-6515, a sua participação aí é mais do que especial, hein?
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2: Hora certa para você na Nova FM. São 20h42.
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2: Um abraço para você aí também, sintonizou nesse momento da 87.9 a 9 FM, a rádio que defende a Anápolis, com muito carinho aí, hein? Rapaz, o homem virou o PH, que mal que há, hein? Amanhã tem a programação, PH? Hã? Ah, rapaz. Será que o homem gosta? Nova FM. Olha o pessoal lá em Campo Limpo de Goiás. Alô, Cabelinho, pessoal, e também alô, Rony. Ah, o Rony tá lá no Pesque Pague Veloso aí, chegando em Petrolina de Goiás. Tem a festona aí das mães, né? Nesse domingão. Alô, Rony, um abraço aí pra você, Dedé, também. Em Petrolina de Goiás, o Daniel do Supermercado Almeida. É o IP e o

Essa é boa demais, hein? Pra você, na Nova FM. Que coisa boa, hein? Canta bonita e tá chegando por aqui. Música bonita, e são 20 horas e 48 minutos. Vai cantar bonito? E vai cantar agora na Nova FM.

gata mandando um abraço aí pra você, viu, Cláudio? Desejando uma semana aí abençoada aí. Meu amigo, você com a sua mamãe aí, dá aquele abraço forte aí no domingão, dia das mães. Ei, mês bacana aí, ó. É o maio amarelo.

Olha quem chega cantando aqui na Nova FM, Milionário José Rico Lembrança. 20h52. Ótima noite pra você. Mais música, menos papo.

Olha, meu amigo Marquinha, Geralda também na Vila Fabril, mandou aqui a mensagem aqui. Estamos aqui na sintonia, obrigado, viu? Ótima noite, o pessoal no Bar Deval também aqui, ó, Bar do Mineiro, aqui na Santa Maria de Nazaré. Pessoal no Bar do Valdemar, alô, Alex! Alô, Dalva! Olha a Vera também aí no Jardim Santana. 20 horas 56 minutos aqui na 9 FM.